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1: 95.
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1: 9:18.
2: Chega mais, vem com a gente aqui na programação do Música Sem Limites. Seja bem-vinda, seja bem-vindo à nossa noite especial com muita música bacana pra você.

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1: 9:28.
2: Fazendo a trilha sonora da sua vida é a Rádio Selinalta, também com a programação internacional aqui nas noites de sábado, das 20 às 22 horas, é o Música Sem Limites no ar pra você.

0: 9:38.
1: É com você que a gente está falando, você aí, nosso amigo, você, nossa amiga, que está ouvindo a Rádio Selinalta agora no FM 88,3, a programação especial aqui também da noite, do sábado, com o Música Sem Limites. Aquele abraço, tudo de bom e fique com a gente. Vem aí mais um clássico da música internacional para você.

0: 9:48.
1: Que bom que você está ligado aqui com a Selinalta. É o nosso Música Sem Limites para você nesta noite especial de sábado. É a Selinalta sempre tendo uma programação específica, uma programação feita com muito amor, com muito carinho, para todo mundo que acompanha aí em casa, no carro, no trabalho, em Pato Branco, em toda a região. Essa noite, né, gostosa aí de sabadão, seu final de semana, a Selinalta tem a programação do Música Sem Limites.

0: Encerramos por aqui o nosso Música Sem Limites de hoje. No próximo sábado, a partir das 20 horas, a gente retorna com duas horinhas só de músicas internacionais, sempre no seu final da noite de sábado, aqui na Celina Alta. Tudo de bom para você, aquele abraço e aproveite bem o seu domingão que vem aí.
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1: 10:51.

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1: 11:28.

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2: Saudação franciscana a você que nos acompanha pelas ondas do rádio. Eu sou o Frei Augusto Luiz Gabriel e com alegria vamos iniciar mais uma edição do programa Madrugada Franciscana, um espaço de muita fé, espiritualidade, informação, oração. Por isso, acompanhe agora a oração do Cântico das Criaturas.

0: Altíssimo, onipotente, bom Senhor, teus são o louvor, a glória, a honra e toda a bênção. Louvado sejas, meu Senhor, com todas as tuas criaturas, especialmente o Senhor Irmão Sol, que clareia o dia e que com a sua luz nos ilumina. Ele é belo e radiante, com grande esplendor de ti, Altíssimo, é a imagem. Louvado sejas, meu Senhor, pela irmã Lua e pelas estrelas que no céu formaste, claras, preciosas e belas. Louvado sejas, meu Senhor, pelo irmão Vento, pelo ar, pelas nuvens, pelo sereno e por todo o tempo em que dá sustento às tuas criaturas. Louvado sejas, meu Senhor, pela irmã Água, útil e humilde, preciosa e casta. Louvado sejas, meu Senhor, pelo irmão Fogo, com o qual iluminas a noite. Ele é belo e alegre, vigoroso e forte. Louvado sejas, meu Senhor, pela nossa irmã, a Mãe Terra, que nos sustenta e governa, produz frutos diversos, flores e ervas. Louvado sejas, meu Senhor, pelos que perdoam pelo teu amor e suportam as enfermidades e tribulações. Louvado sejas, meu Senhor, pela nossa irmã, a morte corporal, da qual homem algum pode escapar. Louvai todos e bendizei o meu Senhor. Dai-lhe graças e servi-o com grande humildade.
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2: Irmãos e irmãs em Cristo, sejam bem-vindos a este encontro fraterno. A felicidade, a fidelidade da palavra de Deus vale mais do que o ouro e a prata. Só assim procederemos com retidão e poderemos esperar a salvação em Deus. Aprendamos hoje o que significa permanecer na aliança. Cantemos.

0: Caríssimos irmãos e irmãs, bem-vindos, bem-vindas a esta mesa para partilhar a nossa vida, a nossa caminhada, paz e bem.
1: Paz e bem.
0: Em nome do Pai, do Filho e do Espírito Santo.
1: Amém.
0: A graça e a paz de nosso Senhor Jesus Cristo, o amor do Pai e a comunhão do Espírito Santo esteja convosco.
1: Bendito seja Deus que nos reuniu no amor de Cristo.
0: Vamos fazer uma viagem para dentro do nosso coração e reconhecer que somos pecadores. Senhor, tende piedade de nós.
1: Senhor, tende piedade de nós.
0: Cristo, tende piedade de nós.
1: Cristo, tende piedade de nós.
0: Senhor, tende piedade de nós.
1: Senhor, tende piedade de nós.
0: Deus Todo-Poderoso, tenha compaixão de nós, perdoe os nossos pecados e nos conduza à vida eterna.
1: Amém.
0: Oremos. Senhor nosso Deus, fazei que a nossa alegria consista em vos servir de todo o coração, pois só teremos felicidade completa servindo a vós, o Criador de todas as coisas. Por nosso Senhor Jesus Cristo, vosso Filho, na unidade do Espírito Santo.
1: Amém. Amém.
2: Leitura do primeiro livro de Macabeus. Naqueles dias, os delegados do rei Antíoco, encarregados de obrigar os judeus à apostasia, chegaram à cidade de Modim para organizarem os sacrifícios. Muitos israelitas aproximaram-se deles, mas Matadias e seus filhos ficaram junto à parte. Tomando a palavra, os delegados do rei dirigiram-se a Matadias, dizendo: Tu és um chefe de fama e prestígio na cidade, apoiado por filhos e irmãos. Se o primeiro aproximar-te, executa a ordem do rei, como fizeram todas as nações, os homens de Judá e os que ficaram em Jerusalém. Tu e teus filhos sereis contados entre os amigos do rei, e sereis honrado, tu e teus filhos, com prata e ouro e numerosos presentes. Com voz forte, Matadias respondeu: Ainda que todas as nações incorporadas no reino, no império do rei, passem a obedecer-lhe, abandonando a religião e seus antepassados e submetendo-se aos decretos reais, eu, meus filhos e meus irmãos continuaremos seguindo a aliança de nossos pais. Deus nos guarde de abandonarmos sua lei e seus mandamentos. Não atenderemos às ordens do rei e não nos desviaremos da nossa religião, nem para a direita, nem para a esquerda. Mal ele concluiu estas palavras, um judeu adiantou-se à vista de todos para oferecer um sacrifício no altar de Modim, segundo a determinação do rei. Ao ver isso, Matadias inflamou-se de zelo e ficou profundamente indignado. Tomando de justa cólera, precipitou-se contra o homem e matou-o sobre o altar. Matou também o delegado do rei, que queria obrigar a sacrificar e destruir o altar. Ardia em zelo pela lei, como Finéias havia feito com Zambri, filho de Salo. E Matadias saiu gritando em voz alta pela cidade: quem tiver amor pela lei e quiser conservar a aliança, venha e siga-me. Então fugiu ele e seus filhos para as montanhas, abandonando tudo o que possuía na cidade. Também muitos seguidores da justiça e do direito desceram para o deserto e ali se estabeleceram. Palavra do Senhor.
1: Graças a Deus.
3: A todos que procedem retamente, eu mostrarei a salvação que vem de Deus.
1: A todos que procedem retamente, eu mostrarei a salvação que vem de Deus.
3: Falou o Senhor Deus, chamou a terra, do sol nascente ao sol poente a convocou. De Sião, beleza plena, Deus refulge.
1: A todos que procedem retamente, eu mostrarei a salvação que vem de Deus.
3: Reuni à minha frente os meus eleitos, que selaram a aliança em sacrifícios. Testemunha o próprio céu seu julgamento, porque Deus mesmo é juiz e vai julgar.
1: A todos que procedem retamente, eu mostrarei a salvação que vem de Deus.
3: Imola a Deus um sacrifício de louvor, e cumpra os votos que fizestes ao Altíssimo. Invoca a melodia da angústia, e então te livrarei e hás de louvar-me.
1: A todos que procedem retamente, eu mostrarei a salvação que vem de Deus.

0: Ele está no meio de nós.
1: Proclamação do Evangelho de Jesus Cristo, narrado segundo São Lucas.
0: Glória a vós, Senhor.
1: Naquele tempo, quando Jesus se aproximou de Jerusalém e viu a cidade, começou a chorar e disse: se tu também compreendesses hoje o que te pode trazer a paz, agora, porém, isso está escondido aos teus olhos. Dias virão em que os inimigos farão trincheiras contra ti e te cercarão de todos os lados. Eles esmagarão a ti e teus filhos e não deixarão em ti pedra sobre pedra, porque tu não reconhecestes o tempo em que foste visitada. Palavra da salvação.
0: Glória a vós, Senhor.
1: Sentados, apresentemos a Deus nossas ofertas, nossa gratidão e o nosso dom da vida.

0: Irmãos e irmãs, para que este sacrifício seja aceito por Deus Pai Todo-Poderoso.
1: Receba, ó Senhor, por tuas mãos este sacrifício, para a glória do seu nome, para o nosso bem e de toda a Santa Igreja.
0: O Senhor esteja convosco.
1: Ele está no meio de nós.
0: Corações ao alto.
1: O nosso coração está em Deus.
0: Demos graças ao Senhor e nosso Deus.
1: É nosso dever e nossa salvação.
0: Na verdade é justo e necessário, é nosso dever e salvação dar-vos graças sempre em todo lugar, Senhor Pai Santo, Deus Eterno e Todo-Poderoso, de tal modo amaste o mundo que nos enviastes como Redentor, o vosso próprio Filho, em tudo semelhante a nós, exceto no pecado, amando-o até o fim, amastes nele nossa humilde condição, e ele, na obediência até a morte, restaurou o que nossa desobediência fizera perder. Por essa razão, com os anjos e com todos os santos, entoamos um cântico novo para proclamar a vossa bondade, dizendo a uma só voz:
1: Santo, Santo, Santo, Senhor Deus do Universo, o céu e a terra proclamam a vossa glória. Hosana nas alturas. Bendito que vem em nome do Senhor. Hosana nas alturas.
0: Na verdade, ó Pai, vós sois santo e fonte de toda a santidade. Santificai, pois, essas oferendas, derramando sobre elas o vosso Espírito, a fim de que se tornem para nós o corpo e o sangue de Jesus Cristo, vosso Filho e Senhor nosso.
1: Santificai nossa oferenda, ó Senhor.
0: Estando para ser entregue, abraçando livremente a paixão, ele tomou o pão, deu graças e o partiu, e deu aos seus discípulos, dizendo: Tomai todos e comei, isto é meu corpo que

0: Ele tomou o cálice em suas mãos, deu graças novamente e deu aos seus discípulos, dizendo: Tomai todos e bebei. Este é o cálice do meu sangue, o sangue da nova e eterna aliança, que será derramado por vós e por todos para a remissão dos pecados. Fazei isto em memória de mim. Eis o mistério da fé.
1: Anunciamos, Senhor, a vossa morte e proclamamos a vossa ressurreição. Vinde, Senhor Jesus.
0: Celebrando, pois, a memória da morte e ressurreição do vosso Filho, nós vos oferecemos, ó Pai, o pão da vida e o cálice da salvação, e vos agradecemos porque nos tornaste dignos de estar aqui na vossa presença e vos servir.
1: Recebei, ó Senhor, a nossa oferta.
0: E nós vos suplicamos que, participando do corpo e sangue de Cristo, sejamos reunidos pelo Espírito Santo num só corpo.
1: Fazei de nós um só corpo e um só Espírito.
0: Lembrai-vos, ó Pai, da vossa Igreja que se faz presente pelo mundo inteiro, cada cresça na caridade com o Papa Francisco, com o nosso Bispo Edgar e todos os ministros do vosso povo.
1: Lembrai-vos, ó Pai, da vossa Igreja.
0: Lembrai-vos também dos nossos irmãos e irmãs que morreram na esperança da ressurreição, e de todos os que partiram desta vida. As intenções que nós recordamos no início dessa celebração, acolhei-os junto a vós, na luz da vossa face.
1: Lembrai-vos, ó Pai, dos vossos filhos.
0: Enfim, nós vos pedimos, tende piedade de todos nós, e dai-nos participar da vida eterna com a Virgem Maria, Mãe de Deus, com os santos apóstolos e todos que neste mundo vos serviram, a fim de vos louvarmos e glorificarmos, por Jesus Cristo, vosso Filho.
1: Concedei-nos o convívio dos eleitos.
0: Por Cristo, com Cristo e em Cristo, a vós, Deus Pai Todo-Poderoso, na unidade do Espírito Santo, toda honra e toda glória, agora e para sempre.
1: Amém.
0: Com amor e confiança, rezemos. Pai nosso,
2: que estás no céu, santificado seja o vosso nome. Venha a nós o vosso reino, seja feita a vossa vontade, assim na terra como no céu. O pão nosso de cada dia nos dai hoje, perdoai-nos as nossas ofensas, assim como nós perdoamos a quem nos tem ofendido, e não nos deixeis cair em tentação, mas livrai-nos do mal.
0: A paz do Senhor esteja sempre convosco.
1: O amor de Cristo nos uniu. Cordeiro de Deus, que tirais o pecado do mundo, tende piedade de nós. Cordeiro de Deus, que tirais o pecado do mundo, tende piedade de nós. Cordeiro de Deus, que tirais o pecado do mundo, dai-nos a paz.
0: Provai e vede como o Senhor é bom, feliz de quem nele encontra o seu refúgio. Eis o Cordeiro de Deus que tira o pecado do mundo.
1: Senhor, eu não sou digna de que entreis em minha morada, mas dizei uma palavra e serei salvo.
0: Que o corpo de Cristo nos anime, nos dê força e coragem pelos caminhos da vida e um dia nos conduza ao banquete da vida eterna.
1: Amém.

Às vezes, na liturgia, no Evangelho, pegamos Jesus a chorar. Chorar faz bem. Lava o nosso coração, as lágrimas lavam o nosso coração, para que o nosso coração não fique endurecido como pedra, diz o profeta Ezequiel. É preciso a gente se dobrar às vezes. Não se achar que é o Todo-Poderoso, a Toda-Poderosa, que diante das dificuldades ou das tragédias das nossas vidas, a gente um dia não vá chorar. Chorar, as lágrimas que rolam no rosto, é como um pedido de socorro, que nós estamos passando momentos muito difíceis. Esse é as lágrimas da nossa vida, da nossa caminhada. Nós choramos na morte das pessoas nossas, ou nas doenças, ou naquilo que não dá certo. Vamos de pé consagrar a nossa mãe, pedindo a ela que nos proteja e defenda, cantando.

0: Nossa Senhora das Graças,
1: rogai por nós.
0: São Pedro,
1: rogai por nós.
0: O Senhor esteja convosco.
1: Ele está no meio de nós.
0: Deus de poder e de bondade, derrame suas bênçãos sobre vós. Vos proteja na vossa paz, na vossa saúde e no vosso trabalho todo dia. Em nome do Pai, do Filho e do Espírito Santo.
1: Amém.
0: Queridos irmãos e irmãs, obrigado pela companhia. Desejo a todos vocês um feliz dia. Vamos em paz e o Senhor nos acompanhe.
1: Graças a Deus.
2: São Francisco nos ensina: comece fazendo o que é necessário, depois o que é possível. Em breve estarás fazendo o impossível. 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A liturgia das horas é uma das formas de a Igreja viver a paz de Jesus Cristo no ritmo diário, semanal e anual do tempo. Pela oração das horas, o cristão é lançado no mistério da morte e ressurreição do Senhor, na expressão mais nobre e definitiva de sua atividade humana, a comunhão com Deus. Vamos agora rezar o ofício das leituras e das completas com os frades do noviciado São José de Rodeio, Santa Catarina.

Início do livro de Jó. Jó é privado dos seus bens. Havia na terra de Uz um homem chamado Jó. Era um homem íntegro e reto que temia Deus e se afastava do mal. Nasceram-lhe 7 filhos e 3 filhas. Possuía também 7.000 ovelhas, 3.000 camelos, 500 juntas de bois, 500 jumentas e servos em grande quantidade. Era, pois, o maior de todos os homens do Oriente. Seus filhos costumavam dar festas um dia em casa de um, um dia em casa de outro, e convidavam suas 3 irmãs para comer e beber com eles. Terminados os dias de festa, Jó mandava-os chamar para purificá-los. De manhã cedo, ele oferecia um holocausto a favor de cada um, pois dizia: talvez meus filhos tenham cometido pecado, maldizendo a Deus em seu coração. Assim costumava Jó fazer todas as vezes. Um dia foram os filhos de Deus apresentar-se ao Senhor, entre eles também Satanás. O Senhor então disse a Satanás: de onde vens? Venho de dar umas voltas pela terra. Respondeu ele. O Senhor disse-lhe: reparaste-me o meu servo Jó? Na terra não há outro igual. É um homem íntegro e correto. Teme a Deus e afasta-se do mal. Satanás respondeu ao Senhor: mas será por nada que Jó teme a Deus? Porventura não levantaste um muro de proteção ao redor dele, de sua casa e de todos os seus bens? Tu abençoaste tudo o que ele fez, e seus rebanhos cobrem toda a região. Mas estende a mão e toca em todos os seus bens, e eu garanto que ele te lançará maldições no rosto. Então o Senhor disse a Satanás: pois bem, de tudo o que ele possui, podes dispor, mas não estendas a mão contra ele. E Satanás saiu da presença do Senhor. Ora, num dia em que os filhos e filhas de Jó comiam e bebiam vinho na casa do irmão mais velho, um mensageiro veio dizer a Jó: estavam os bois lavrando e as mulas pastando a seu lado, quando de repente apareceu os sabeus e roubaram tudo, passando os criados ao fio da espada. Só eu consegui escapar para trazer-te a notícia. Estava ali falando quando chegou o outro e disse: caiu do céu o fogo de Deus e matou as ovelhas e pastores, reduzindo-os à cinza. Só eu consegui escapar para trazer-te a notícia. Este ainda falava quando chegou o outro e disse: os caldeus, divididos em 3 bandos, lançaram-se sobre os camelos e levaram-nos consigo, depois de passarem os criados ao fio de espada. Só eu consegui escapar para trazer-te a notícia. Este ainda falava quando chegou o outro e disse: teus filhos e tuas filhas estavam comendo e bebendo vinho na casa do irmão mais velho, quando um furacão se levantou das bandas do deserto e se lançou contra os 4 cantos da casa, que desabou sobre os jovens e os matou. Só eu consegui escapar para trazer-te a notícia. Então Jó levantou-se, rasgou o manto, rapou a cabeça, caiu por terra e prostrado disse: nu eu saí do ventre de minha mãe e não voltarei para lá. O Senhor deu, o Senhor tirou. Como foi do agrado do Senhor, assim foi feito. Bendito seja o nome do Senhor. Apesar de tudo isso, Jó não cometeu pecado nem se revoltou contra

dos livros morais sobre Jorge São Gregório Magno, Papa. Homem simples e reto, temente a Deus. Há quem seja simples demais a ponto de não saber o que é reto. Afasta-se, porém, da pura simplicidade, que não se eleva à virtude da retidão, pois enquanto não aprende a ser precavido pela retidão, não consegue permanecer na inocência pela simplicidade. Daí a exortação de Paulo aos discípulos: quero que sejais sábios do bem, simples no mal. E ainda, não vos façais crianças pelo entendimento, mas sede pequeninos na malícia. Daí que a mesma verdade preceitue aos discípulos: sede prudentes como serpentes e simples como pombas. Ela uniu estas duas coisas indispensáveis na advertência. Por um lado, a astúcia da serpente previna a simplicidade da pomba, e por outro lado, a simplicidade da pomba tempere a astúcia da serpente. Daí, não manifestar o Espírito Santo sua presença apenas pela figura da pomba, mas também pela do fogo. Pela figura da pomba mostrou a simplicidade, pela figura do fogo, o zelo. Manifesta-se pela pomba e pelo fogo, porque aqueles que dele estão cheios guardam a mansidão da simplicidade, e assim não impedem que se acenda o zelo da retidão contra as culpas dos delinquentes. Simples e reto, temendo a Deus, afastando-se do mal. Quem deseja chegar à pátria eterna, mantém-se, sem dúvida alguma, simples e reto. Simples nas obras e reto na fé. Simples nas boas obras que realizem em plano inferior e reto nas superiores que sente no íntimo. Existem ainda alguns que não são simples do bem que praticam, buscando não uma retribuição interior, mas o aplauso exterior.

de fato, enquanto algum faz o bem por temor, ainda não se afastou completamente do mal, pois peca justamente porque queria pecar, se pudesse fazer impunemente. Por conseguinte, quando se diz que Jó teme a Deus, também se afirma que se afasta do mal. Se o amor segue o temor, é esmagada toda a culpa na consciência pelo firme propósito da vontade.

Oremos. Fazei, ó Deus, que os acontecimentos deste mundo decorram na paz que desejais, e vossa Igreja vos possa servir alegre e tranquila. Por nosso Senhor Jesus Cristo, vosso Filho, na unidade do Espírito Santo.

povo de Israel, o Senhor nosso Deus é o único Senhor. Amarás o Senhor teu Deus com todo o teu coração, com toda a tua alma e com todas as tuas forças. E trarás gravadas em teu coração todas estas palavras que hoje te ordeno. Tu as repetirás com insistência aos teus filhos e delas falarás quando estiveres sentado em tua casa.

0: Oremos. Ficai conosco, Senhor, nesta noite, e vossa mão nos levante amanhã cedo, para que celebremos com alegria a ressurreição de vosso Cristo, que vive e reina para sempre.
1: Amém.
0: O Senhor Todo-Poderoso nos conceda uma noite tranquila e, no fim da vida, uma morte santa.
1: Amém.

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1: Senhor, faça-me instrumento de vossa paz.
0: Para pregar a paz, primeiro você deve ter a paz dentro de você. Senhor, fazei de mim um instrumento de vossa paz. 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
0: 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Assim nos diz São Francisco:
6: pois o espírito da carne tem grande interesse em fazer muito em palavras e pouco em obras. Nem procura piedade e santidade interior do espírito, mas antes visa e deseja uma piedade e santidade que apareça por fora diante dos homens. Franciscanos, a missão não pode parar.
7: Assim rezava São Francisco. Salve, ó Senhora Santa, Rainha Santíssima, Mãe de Deus, ó Maria, que sois Virgem feita Igreja, eleita pelo Santíssimo Pai Celestial, que vos consagrou por seu Santíssimo e Dileto Filho e o Espírito Santo Paráclito. Em vós residiu e reside toda a plenitude da graça e todo o bem. Franciscanos compartilhando a paz e o bem.
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9: São Francisco nos ensina: o Senhor vos abençoe e vos guarde, mostre o seu rosto para vós e tenha misericórdia de vós, volte a sua face para vós e vos dê a paz. 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

0: Santo Antônio de Santa Ana Galvão, popularmente conhecido como Frei Galvão, é o primeiro santo brasileiro e foi um fiel seguidor dos passos de São Francisco. A cada dia, mais pessoas conhecem a bonita história deste homem de fé e pedem as mais diversas graças por meio de sua intercessão junto a Deus. Vamos agora ao Santuário de Santo Antônio Galvão, em Guaratinguetá, São Paulo, para rezarmos juntos a novena em honra a Santo Antônio Galvão e, em seguida, a oração do Santo Terço.
1: Santuário Arquidiocesano de Santo Antônio de Santana Galvão, a nossa saudação também aos ouvintes da Rádio Frei Galvão e a todos que nos acompanham pelas redes sociais deste santuário dedicado ao primeiro santo brasileiro. Sejam bem-vindos, paz e bem.
2: Paz e bem.
1: Novena em louvor a Santo Antônio de Santana Galvão. Irmãos e irmãs, vamos celebrar juntos a novena em louvor a Santo Antônio de Santana Galvão. Hoje, meditaremos sobre São Frei Galvão, o homem da paz e da caridade. Tal título lhe foi atribuído por São João Paulo II em sua beatificação no ano de 1998. São Frei Galvão é homem da paz, por levar a justiça e o amor de Deus a todos. E é o homem da caridade, por amar o próximo com o amor do próprio Deus. Iniciemos cantando.

0: Queridos irmãos e irmãs, paz e bem.
1: Paz e bem.
0: Sejam todos bem-vindos, bem-vindas a este santuário. Iniciemos a novena perpétua. Pelo sinal da Santa Cruz, livrai-nos Deus nosso Senhor dos nossos inimigos. Em nome do Pai, do Filho e do Espírito Santo.
1: Amém.
0: Oração à Santíssima Trindade. Trindade Santíssima, Pai, Filho e Espírito Santo, presente e atuante na Igreja e na profundidade do meu ser, eu vos adoro, amo e agradeço, e pelas mãos de Santo Antônio de Santana Galvão, devoto de Maria, minha Mãe Santíssima, ofereço-me, entrego-me e consagro-me inteiramente a vós, nesta vida e na eternidade. Pai Celeste, a vós me ofereço, entrego-me e consagro-me como filho. Espírito Santo, a vós me ofereço, entrego-me e consagro-me como templo vivo para ser santificado. Maria, Mãe da Igreja e minha Mãe, vós que estáis em íntima união com a Santíssima Trindade, ensinai-me a viver em comunhão com as três pessoas divinas, a fim de que a minha vida inteira seja um hino de glória ao Pai, ao Filho

0: Ouçamos com alegria as palavras do Santo Evangelho segundo São Lucas. Naquele tempo, um samaritano que estava viajando chegou perto de um certo homem que descia de Jerusalém para Jericó e caiu nas mãos de assaltantes, que lhe arrancaram tudo, espancaram-no e foram-se embora, deixando-o quase morto. O samaritano chegou perto dele, viu e moveu-se de compaixão. Aproximou-se dele e tratou-lhe as feridas, derramando nelas óleo e vinho. Depois colocou-o em seu próprio animal e o levou a uma pensão, onde cuidou dele. No dia seguinte, pegou 2 denários e entregou-os ao dono da pensão, recomendando: toma conta dele. Quando eu voltar, pagarei o que tiveres gasto a mais. Na tua opinião, perguntou Jesus, qual dos 3 foi o próximo do homem que caiu nas mãos dos assaltantes? Ele respondeu: aquele que usou de misericórdia para com ele. Então Jesus lhe disse: vai e faze tu a mesma coisa. Palavra da salvação.
1: Glória a vós, Senhor.
2: Meditação. Aquele que é sensível ao sofrimento do irmão e da irmã sofre junto com eles e se compromete na busca da paz e da salvação. Esse faz a experiência de encontro pessoal com o próprio Cristo Jesus.
0: Vamos agora elevar ao Pai de misericórdia os nossos pedidos e após cada prece vamos responder. Por intercessão de São Frei Galvão, atendei-nos, Senhor.
1: Por intercessão de São Frei Galvão, atendei-nos, Senhor.
2: Para que a exemplo de São Frei Galvão, sejamos homens e mulheres da paz e da caridade, ajudando a promover uma vida justa e digna para os mais esquecidos e desprezados. Rezemos ao Senhor.
1: Por intercessão de São Frei Galvão, atendei-nos, Senhor.
2: Para que sejamos movidos pela compaixão para com o sofrimento do próximo, comprometendo-nos com a vida daquele que precisa da ajuda material e espiritual, rezemos ao Senhor.
1: Por intercessão de São Frei Galvão, atendei-nos, Senhor.
2: Para que haja paz e caridade em nossas famílias, através da busca constante da conversão, do diálogo e da reconciliação, rezemos ao Senhor.
1: Por intercessão de São Frei Galvão, atendei-nos, Senhor.
0: Acolhei, ó Pai de bondade, as nossas súplicas que confiantes vos dirigimos, por Cristo nosso Senhor.
1: Amém.
2: Conselho inspirado na vida de Frei Galvão. A paz no coração se consegue pelo exercício da caridade para com o próximo. E a caridade se consegue quando se está em paz com Deus, consigo mesmo e com as pessoas.
0: Vamos agora ficar de pé para fazermos a oração ao Divino Espírito Santo, pedindo de modo especial pela saúde. Se você tem alguém enfermo, por quem você gostaria de rezar, recorde-se agora. Divino Espírito Santo, Criador e Renovador de todas as coisas, vida da minha vida, com Santo Antônio de Santana Galvão, devoto de Maria Santíssima, eu vos adoro, agradeço e amo. Vós que dais vida a todo o universo, conservai em mim a saúde, livrai-me de todas as doenças e de todo o mal. Ajudado pela vossa graça, quero sempre fazer bom uso da saúde, empregando minhas forças para a glória de Deus, para o meu próprio bem e para o bem do próximo. Peço-vos ainda que ilumineis com os vossos dons de sabedoria e ciência os médicos e todos os que se ocupam dos doentes, para que conheçam a verdadeira causa dos males que destroem ou ameaçam a vida e possam também descobrir e aplicar os remédios mais eficazes para curar e proteger a vida das pessoas. Santo Antônio de Santana Galvão, devoto da Virgem Santíssima, sede mediador nesta minha humilde oração e intercedei por mim. Amém. A bênção das pílulas. O nosso auxílio está no nome do Senhor,
3: que fez o céu e a terra.
0: Ó Pai de misericórdia, Deus de toda consolação, que nos consolais por vosso Filho Jesus no Espírito Santo e acompanhais com a vossa bênção particular os que sofrem tribulações e enfermidades do corpo e da alma. Nós vos suplicamos que, pela intercessão de Santo Antônio de Santana Galvão, devoto de Maria Imaculada, abençoeis estas pílulas, objetos sacramentais de fé e devoção do vosso povo santo. Fazei, Senhor, que todos os que na fé e pela fé delas fizerem uso possam receber a graça da cura conforme a vossa santíssima vontade. Em nome do Pai, do Filho e do Espírito Santo.
1: Amém.
0: E agora voltemos o nosso olhar para a imagem de Frei Galvão e vamos fazer a oração ao primeiro santo brasileiro. Se você já pegou as pílulas, a oração está dentro da novena. Deus de amor, fonte de todas as graças, por intercessão de Santo Antônio de Santana Galvão, fazei-nos tomar com fé e devoção estas pílulas, rezando. Santíssima Trindade, Pai, Filho e Espírito Santo, eu vos adoro, louvo e vos dou graças pelos benefícios que me fizestes e por tudo que fez e sofreu Santo Antônio de Santana Galvão.

Prometo-vos conhecer sempre mais o Evangelho que Santo Antônio de Santana Galvão viveu, cultivar a vida eucarística e a devoção à Imaculada Virgem Maria. Santo Antônio de Santana Galvão, rogai por nós. Estendendo a nossa mão, vamos repetir esta oração.

0: Santo Frei Galvão.
1: Pai nosso que estais nos céus, santificado seja o vosso nome. Venha a nós o vosso reino. Seja feita a vossa vontade, assim na terra como no céu. O pão nosso de cada dia nos dai hoje. Perdoai-nos as nossas ofensas, assim como nós perdoamos a quem nos tem ofendido. E não nos deixeis cair em tentação, mas livrai-nos do mal. Ave Maria, cheia de graça, o Senhor é convosco. Bendita sois vós entre as mulheres, e bendito é o fruto do vosso ventre, Jesus. Santa Maria, Mãe de Deus, rogai por nós, pecadores, agora e na hora de nossa morte. Amém. Glória ao Pai, ao Filho e ao Espírito Santo.
0: Como era no princípio, agora e sempre. Amém.
1: O Senhor esteja convosco.
0: Ele está no meio de nós.
1: E por intercessão de Frei Galvão, que Deus Todo-Poderoso vos abençoe. Ele que é Pai, Filho e Espírito Santo.
0: Amém.
1: Louvado seja nosso Senhor Jesus Cristo.
0: Para sempre seja louvado.
1: Bem bonito, viva Frei Galvão!
2: Paz e bem, meu irmão, paz e bem, minha irmã. Com alegria, nós aqui do Santuário de Frei Galvão, em Guaratinguetá, chegamos até a sua casa neste dia para te convidar a rezar conosco a coroa das sete alegrias de Nossa Senhora. Nossa Senhora prometeu a São Bernardino de Sena, um dos primeiros que realizou esta grande devoção à Mãe de Deus. Primeiro, torná-lo partícipe. Ele participaria da sua alegria no paraíso. E também, pela recitação da coroa das sete alegrias, ele alcançaria de Deus a conversão de muitos pecadores. Então, quero convidar você a rezar conosco esta grande devoção franciscana que agora chega até você e conosco, pedir ao Senhor milagres, prodígios na nossa vida, na nossa família, em especial por todos aqueles que por algum motivo se encontram afastados de Deus. Queremos entregar a Maria, Mãe de Jesus, a nossa vida, as nossas intenções, rezando com ela e pedindo a ela que interceda também por cada um de nós. Em nome do Pai, do Filho e do Espírito Santo. Amém. Convido você também a fazer comigo agora o oferecimento da coroa das sete alegrias. Ó piedosíssima Virgem Maria, purificai nossos lábios e nossos corações, para que possamos dignamente recitar a coroa de vossas alegrias. Nós vo-la oferecemos para gloriar-vos, para implorar vosso auxílio pelas necessidades da Igreja e de nosso país, para satisfazer em tudo a justiça divina. Nós nos unimos a todas as intenções do Sagrado Coração de Jesus e do vosso Coração Imaculado. Creio em Deus Pai Todo-Poderoso, Criador do céu e da terra, e em Jesus Cristo, seu único Filho, nosso Senhor, que foi concebido pelo poder do Espírito Santo. Nasceu da Virgem Maria, padeceu sob Pôncio Pilatos, foi crucificado, morto e sepultado, desceu à mansão dos mortos, ressuscitou ao terceiro dia, subiu aos céus, está assentado à direita de Deus Pai Todo-Poderoso, donde há de vir a julgar os vivos e os mortos. Creio no Espírito Santo, na Santa Igreja Católica, na comunhão dos santos, na remissão dos pecados, na ressurreição da carne, na vida eterna. Amém. Pai nosso que estais no céu, santificado seja o vosso nome. Venha a nós o vosso reino, seja feita a vossa vontade, assim na terra como no céu. O pão nosso de cada dia nos dai hoje, perdoai-nos as nossas ofensas, assim como nós perdoamos a quem nos tem ofendido. E não nos deixeis cair em tentação, mas livrai-nos do mal. Amém. Ave Maria, cheia de graça, o Senhor é convosco. Bendita sois vós entre as mulheres, e bendito é o fruto do vosso ventre, Jesus. Santa Maria, Mãe de Deus, rogai por nós, pecadores, agora e na hora de nossa morte. Amém. Ave Maria, cheia de graça, o Senhor é convosco. Bendita sois vós entre as mulheres, e bendito é o fruto do vosso ventre, Jesus. Santa Maria, Mãe de Deus, rogai por nós, pecadores, agora e na hora de nossa morte. Amém. A primeira alegria de Maria, a Anunciação pelo Arcanjo Gabriel. Saudamos-te como o anjo Gabriel. Ave Maria, cheia de graça, o Senhor está contigo. E logo te disse: conceberás em teu seio e darás à luz um filho a quem porás o nome de Jesus, seguida da tua aceitação. Eis aqui a escrava do Senhor, faça-se em mim segundo vossa palavra. Assim nos mostraste o caminho a seguir. Aceitar a nossa vida como Deus nos apresenta a cada dia, vivendo com amor tanto as alegrias como as dificuldades. Como fez São Francisco quando aceita docilmente sua missão, respondendo com todo o seu ser ao chamado de Jesus. Pai nosso que estais no céu, santificado seja o vosso nome. Venha a nós o vosso reino, seja feita a vossa vontade, assim na terra como no céu. O pão nosso de cada dia nos dai hoje, perdoai-nos as nossas ofensas, assim como nós perdoamos a quem nos tem ofendido. E não nos deixeis cair em tentação, mas livrai-nos do mal. Amém. Ave Maria, cheia de graça, o Senhor é convosco. Bendita sois vós entre as mulheres, e bendito é o fruto do vosso ventre, Jesus. Santa Maria, Mãe de Deus, rogai por nós, pecadores, agora e na hora de nossa morte. Amém. Ave Maria, cheia de graça, o Senhor é convosco. Bendita sois vós entre as mulheres, e bendito é o fruto do vosso ventre, Jesus. Santa Maria, Mãe de Deus, rogai por nós, pecadores, agora e na hora de nossa morte. Amém. Ave Maria, cheia de graça, o Senhor é convosco. Bendita sois vós entre as mulheres, e bendito é o fruto do vosso ventre, Jesus. Santa Maria, Mãe de Deus, rogai por nós, pecadores, agora e na hora de nossa morte. Amém. Ave Maria, cheia de graça, o Senhor é convosco. Bendita sois vós entre as mulheres, e bendito é o fruto do vosso ventre, Jesus. Santa Maria, Mãe de Deus, rogai por nós, pecadores, agora e na hora de nossa morte. Amém. Ave Maria, cheia de graça, o Senhor é convosco. Bendita sois vós entre as mulheres, e bendito é o fruto do vosso ventre, Jesus. Santa Maria, Mãe de Deus, rogai por nós, pecadores, agora e na hora de nossa morte. Amém. Ave Maria, cheia de graça, o Senhor é convosco. Bendita sois vós entre as mulheres, e bendito é o fruto do vosso ventre, Jesus. Santa Maria, Mãe de Deus, rogai por nós, pecadores, agora e na hora de nossa morte. Amém. Ave Maria, cheia de graça, o Senhor é convosco. Bendita sois vós entre as mulheres, e bendito é o fruto do vosso ventre, Jesus. Santa Maria, Mãe de Deus, rogai por nós, pecadores, agora e na hora de nossa morte. Amém. Ave Maria, cheia de graça, o Senhor é convosco. Bendita sois vós entre as mulheres, e bendito é o fruto do vosso ventre, Jesus. Santa Maria, Mãe de Deus, rogai por nós, pecadores, agora e na hora de nossa morte. Amém. Ave Maria, cheia de graça, o Senhor é convosco. Bendita sois vós entre as mulheres, e bendito é o fruto do vosso ventre, Jesus. Santa Maria, Mãe de Deus, rogai por nós, pecadores, agora e na hora de nossa morte. Amém. Ave Maria, cheia de graça, o Senhor é convosco. Bendita sois vós entre as mulheres, e bendito é o fruto do vosso ventre, Jesus. Santa Maria, Mãe de Deus, rogai por nós, pecadores, agora e na hora de nossa morte. Amém. Glória ao Pai, ao Filho e ao Espírito Santo, como era no princípio, agora e sempre. Amém. A segunda alegria de Maria, a visita à sua prima Isabel. Recordamos contigo quando em Judá foste à casa de Zacarias e saudaste Isabel. Ela, ao ouvir-te, ficou cheia do Espírito Santo e o menino saltou no seu ventre. Recebemos-te como o fez Santa Isabel. Bendita sois vós entre todas as mulheres e bendito é o fruto do vosso ventre, Jesus. Rogamos-te que venhas sempre a visitar-nos para nos trazeres Jesus e o seu Santo Espírito. Como Francisco, quem te nomeou advogada da família franciscana, e assim realizar vossa missão de tutora, vos pedimos, rogai por nós. Pai nosso que estais no céu, santificado seja o vosso nome. Venha a nós o vosso reino, seja feita a vossa vontade, assim na terra como no céu. O pão nosso de cada dia nos dai hoje, perdoai-nos as nossas ofensas, assim como nós perdoamos a quem nos tem ofendido. E não nos deixeis cair em tentação, mas livrai-nos do mal. Amém. Ave Maria, cheia de graça, o Senhor é convosco. Bendita sois vós entre as mulheres, e bendito é o fruto do vosso ventre, Jesus. Santa Maria, Mãe de Deus, rogai por nós, pecadores, agora e na hora de nossa morte. Amém. Ave Maria, cheia de graça, o Senhor é convosco. Bendita sois vós entre as mulheres, e bendito é o fruto do vosso ventre, Jesus. Santa Maria, Mãe de Deus, rogai por nós, pecadores, agora e na hora de nossa morte. Amém. Ave Maria, cheia de graça, o Senhor é convosco. Bendita sois vós entre as mulheres, e bendito é o fruto do vosso ventre, Jesus. Santa Maria, Mãe de Deus, rogai por nós, pecadores, agora e na hora de nossa morte. Amém. Ave Maria, cheia de graça, o Senhor é convosco. Bendita sois vós entre as mulheres, e bendito é o fruto do vosso ventre, Jesus. Santa Maria, Mãe de Deus, rogai por nós, pecadores, agora e na hora de nossa morte. Amém. Ave Maria, cheia de graça, o Senhor é convosco. Bendita sois vós entre as mulheres, e bendito é o fruto do vosso ventre, Jesus. Santa Maria, Mãe de Deus, rogai por nós, pecadores, agora e na hora de nossa morte. Amém. Ave Maria, cheia de graça, o Senhor é convosco. Bendita sois vós entre as mulheres, e bendito é o fruto do vosso ventre, Jesus. Santa Maria, Mãe de Deus, rogai por nós, pecadores, agora e na hora de nossa morte. Amém. Ave Maria, cheia de graça, o Senhor é convosco. Bendita sois vós entre as mulheres, e bendito é o fruto do vosso ventre, Jesus. Santa Maria, Mãe de Deus, rogai por nós, pecadores, agora e na hora de nossa morte. Amém. Ave Maria, cheia de graça, o Senhor é convosco. Bendita sois vós entre as mulheres, e bendito é o fruto do vosso ventre, Jesus. Santa Maria, Mãe de Deus, rogai por nós, pecadores, agora e na hora de nossa morte. Amém. Ave Maria, cheia de graça, o Senhor é convosco. Bendita sois vós entre as mulheres, e bendito é o fruto do vosso ventre, Jesus. Santa Maria, Mãe de Deus, rogai por nós, pecadores, agora e na hora de nossa morte. Amém. Ave Maria, cheia de graça, o Senhor é convosco. Bendita sois vós entre as mulheres, e bendito é o fruto do vosso ventre, Jesus. Santa Maria, Mãe de Deus, rogai por nós, pecadores, agora e na hora de nossa morte. Amém. Glória ao Pai, ao Filho e ao Espírito Santo, como era no princípio, agora e sempre. Amém. A terceira alegria de Maria, o nascimento de Jesus em Belém. Contigo, Maria, e com São José, alegramo-nos por este presente que nos destes, nesta noite de paz e amor. Com os anjos e pastores, digamos: glória a Deus nas alturas e na terra, paz aos homens de boa vontade. E como Francisco, revivamos a maravilhosa cena do nascimento de Jesus. Enchamos nosso coração de alegria e amor, repartindo a todos. Pai nosso que estais nos céus, santificado seja o vosso nome. Venha a nós o vosso reino. Seja feita a vossa vontade, assim na terra como no céu. O pão nosso de cada dia nos dai hoje. Perdoai-nos as nossas ofensas, assim como nós perdoamos a quem nos tem ofendido. E não nos deixeis cair em tentação, mas livrai-nos do mal. Amém. Ave Maria, cheia de graça, o Senhor é convosco. Bendita sois vós entre as mulheres, e bendito é o fruto do vosso ventre, Jesus. Santa Maria, Mãe de Deus, rogai por nós, pecadores, agora e na hora de nossa morte. Amém. Ave Maria, cheia de graça, o Senhor é convosco. Bendita sois vós entre as mulheres, e bendito é o fruto do vosso ventre, Jesus. Santa Maria, Mãe de Deus, rogai por nós, pecadores, agora e na hora de nossa morte. Amém. Ave Maria, cheia de graça, o Senhor é convosco. Bendita sois vós entre as mulheres, e bendito é o fruto do vosso ventre, Jesus. Santa Maria, Mãe de Deus, rogai por nós, pecadores, agora e na hora de nossa morte. Amém. Ave Maria, cheia de graça, o Senhor é convosco. Bendita sois vós entre as mulheres, e bendito é o fruto do vosso ventre, Jesus. Santa Maria, Mãe de Deus, rogai por nós, pecadores, agora e na hora de nossa morte. Amém. Ave Maria, cheia de graça, o Senhor é convosco. Bendita sois vós entre as mulheres, e bendito é o fruto do vosso ventre, Jesus. Santa Maria, Mãe de Deus, rogai por nós, pecadores, agora e na hora de nossa morte. Amém. Ave Maria, cheia de graça, o Senhor é convosco. Bendita sois vós entre as mulheres, e bendito é o fruto do vosso ventre, Jesus. Santa Maria, Mãe de Deus, rogai por nós, pecadores, agora e na hora de nossa morte. Amém. Ave Maria, cheia de graça, o Senhor é convosco. Bendita sois vós entre as mulheres, e bendito é o fruto do vosso ventre, Jesus. Santa Maria, Mãe de Deus, rogai por nós, pecadores, agora e na hora de nossa morte. Amém. Ave Maria, cheia de graça, o Senhor é convosco. Bendita sois vós entre as mulheres, e bendito é o fruto do vosso ventre, Jesus. Santa Maria, Mãe de Deus, rogai por nós, pecadores, agora e na hora de nossa morte. Amém. Ave Maria, cheia de graça, o Senhor é convosco. Bendita sois vós entre as mulheres, e bendito é o fruto do vosso ventre, Jesus. Santa Maria, Mãe de Deus, rogai por nós, pecadores, agora e na hora de nossa morte. Amém. Ave Maria, cheia de graça, o Senhor é convosco. Bendita sois vós entre as mulheres, e bendito é o fruto do vosso ventre, Jesus. Santa Maria, Mãe de Deus, rogai por nós, pecadores, agora e na hora de nossa morte. Amém.

nosso Filho Divino e render-lhe homenagem com nossas orações. Como Francisco, queremos estar alegres, jubilosos e adorar a Deus que se fez carne e habitou entre nós. Pai nosso que estais nos céus, santificado seja o vosso nome. Venha a nós o vosso reino, seja feita a vossa vontade, assim na terra como no céu. O pão nosso de cada dia nos dai hoje, perdoai-nos as nossas ofensas, assim como nós perdoamos a quem nos tem ofendido. E não nos deixeis cair em tentação, mas livrai-nos do mal. Amém. Ave Maria, cheia de graça, o Senhor é convosco. Bendita sois vós entre as mulheres, e bendito é o fruto do vosso ventre, Jesus. Santa Maria, Mãe de Deus, rogai por nós, pecadores, agora e na hora de nossa morte. Amém. Ave Maria, cheia de graça, o Senhor é convosco. Bendita sois vós entre as mulheres, e bendito é o fruto do vosso ventre, Jesus. Santa Maria, Mãe de Deus, rogai por nós, pecadores, agora e na hora de nossa morte. Amém. Ave Maria, cheia de graça, o Senhor é convosco. Bendita sois vós entre as mulheres, e bendito é o fruto do vosso ventre, Jesus. Santa Maria, Mãe de Deus, rogai por nós, pecadores, agora e na hora de nossa morte. Amém. Ave Maria, cheia de graça, o Senhor é convosco. Bendita sois vós entre as mulheres, e bendito é o fruto do vosso ventre, Jesus. Santa Maria, Mãe de Deus, rogai por nós, pecadores, agora e na hora de nossa morte. Amém. Ave Maria, cheia de graça, o Senhor é convosco. Bendita sois vós entre as mulheres, e bendito é o fruto do vosso ventre, Jesus. Santa Maria, Mãe de Deus, rogai por nós, pecadores, agora e na hora de nossa morte. Amém. Ave Maria, cheia de graça, o Senhor é convosco. Bendita sois vós entre as mulheres, e bendito é o fruto do vosso ventre, Jesus. Santa Maria, Mãe de Deus, rogai por nós, pecadores, agora e na hora de nossa morte. Amém. Ave Maria, cheia de graça, o Senhor é convosco. Bendita sois vós entre as mulheres, e bendito o fruto do vosso ventre, Jesus. Santa Maria, Mãe de Deus, rogai por nós, pecadores, agora e na hora de nossa morte. Amém. Ave Maria, cheia de graça, o Senhor é convosco. Bendita sois vós entre as mulheres, e bendito é o fruto do vosso ventre, Jesus. Santa Maria, Mãe de Deus, rogai por nós, pecadores, agora e na hora de nossa morte. Amém. Ave Maria, cheia de graça, o Senhor é convosco. Bendita sois vós entre as mulheres, e bendito é o fruto do vosso ventre, Jesus. Santa Maria, Mãe de Deus, rogai por nós, pecadores, agora e na hora de nossa morte. Amém. Ave Maria, cheia de graça, o Senhor é convosco. Bendita sois vós entre as mulheres, e bendito é o fruto do vosso ventre, Jesus. Santa Maria, Mãe de Deus, rogai por nós, pecadores, agora e na hora de nossa morte. Amém. Glória ao Pai, ao Filho e ao Espírito Santo, como era no princípio, agora e sempre. Amém. Quinta alegria de Maria. Maria e José encontram Jesus no templo. Que alegria sentimos contigo ao encontrar a Jesus e poder abraçá-lo como vós o encontraste no templo. Queremos repetir como São Francisco, que regozijado dizia: é isto mesmo que eu buscava, é isto que eu deseja, que deseja o meu coração. Maria, quando nos sentirmos perdidos, longe de Jesus, ajudai-nos a encontrá-lo dentro de nós e em toda a criação, como refletia Francisco no Cântico das Criaturas. Pai nosso que estais no céu, santificado seja o vosso nome. Venha a nós o vosso reino, seja feita a vossa vontade, assim na terra como no céu. O pão nosso de cada dia nos dai hoje, perdoai-nos as nossas ofensas, assim como nós perdoamos a quem nos tem ofendido. E não nos deixeis cair em tentação, mas livrai-nos do mal. Amém. Ave Maria.

Maria, cheia de graça, o Senhor é convosco. Bendita sois vós entre as mulheres, e bendito é o fruto do vosso ventre, Jesus. Santa Maria, Mãe de Deus, rogai por nós, pecadores, agora e na hora de nossa morte. Amém. Ave Maria, cheia de graça, o Senhor é convosco. Bendita sois vós entre as mulheres, e bendito é o fruto do vosso ventre, Jesus. Santa Maria, Mãe de Deus, rogai por nós, pecadores, agora e na hora de nossa morte. Amém. Ave Maria, cheia de graça, o Senhor é convosco. Bendita sois vós entre as mulheres, e bendito é o fruto do vosso ventre, Jesus. Santa Maria, Mãe de Deus, rogai por nós, pecadores, agora e na hora de nossa morte. Amém. Ave Maria, cheia de graça, o Senhor é convosco. Bendita sois vós entre as mulheres, e bendito é o fruto do vosso ventre, Jesus. Santa Maria, Mãe de Deus, rogai por nós, pecadores, agora e na hora de nossa morte. Amém. Ave Maria, cheia de graça, o Senhor é convosco. Bendita sois vós entre as mulheres, e bendito é o fruto do vosso ventre, Jesus. Santa Maria, Mãe de Deus, rogai por nós, pecadores, agora e na hora de nossa morte. Amém. Ave Maria, cheia de graça, o Senhor é convosco. Bendita sois vós entre as mulheres, e bendito é o fruto do vosso ventre, Jesus. Santa Maria, Mãe de Deus, rogai por nós, pecadores, agora e na hora de nossa morte. Amém. Ave Maria, cheia de graça, o Senhor é convosco. Bendita sois vós entre as mulheres, e bendito é o fruto do vosso ventre, Jesus. Santa Maria, Mãe de Deus, rogai por nós, pecadores, agora e na hora de nossa morte. Amém. Ave Maria, cheia de graça, o Senhor é convosco. Bendita sois vós entre as mulheres, e bendito é o fruto do vosso ventre, Jesus. Santa Maria, Mãe de Deus, rogai por nós, pecadores, agora e na hora de nossa morte. Amém. Ave Maria, cheia de graça, o Senhor é convosco. Bendita sois vós entre as mulheres, e bendito é o fruto do vosso ventre, Jesus. Santa Maria, Mãe de Deus, rogai por nós, pecadores, agora e na hora de nossa morte. Amém. Ave Maria, cheia de graça, o Senhor é convosco. Bendita sois vós entre as mulheres, e bendito é o fruto do vosso ventre, Jesus. Santa Maria, Mãe de Deus, rogai por nós, pecadores, agora e na hora de nossa morte. Amém. Glória ao Pai, ao Filho e ao Espírito Santo, como era no princípio, agora e sempre. Amém. A sexta alegria de Maria. Maria vê a Jesus ressuscitado. Contigo, Maria, nos alegramos por Cristo ressuscitado, luz que ilumina a todo homem que vem a este mundo. Ele é o caminho, a verdade e a vida. Como Francisco, queremos encher-nos de amor por vosso Filho e sempre dizer: Senhor meu e Deus meu Deus e meu tudo. Pai nosso que estais nos céus, santificado seja o vosso nome, venha a nós o vosso reino, seja feita a vossa vontade, assim na terra como no céu. O pão nosso de cada dia nos dai hoje, perdoai-nos as nossas ofensas, assim como nós perdoamos a quem nos tem ofendido, e não nos deixeis cair em tentação, mas livrai-nos do mal. Amém. Ave Maria, cheia de graça, o Senhor é convosco. Bendita sois vós entre as mulheres, e bendito o fruto do vosso ventre, Jesus. Santa Maria, Mãe de Deus, rogai por nós, pecadores, agora e na hora de nossa morte. Amém. Ave Maria, cheia de graça, o Senhor é convosco. Bendita sois vós entre as mulheres, e bendito é o fruto do vosso ventre, Jesus. Santa Maria, Mãe de Deus, rogai por nós, pecadores, agora e na hora de nossa morte. Amém. Ave Maria, cheia de graça, o Senhor é convosco. Bendita sois vós entre as mulheres, e bendito é o fruto do vosso ventre, Jesus. Santa Maria, Mãe de Deus, rogai por nós, pecadores, agora e na hora de nossa morte. Amém. Ave Maria, cheia de graça, o Senhor é convosco. Bendita sois vós entre as mulheres, e bendito é o fruto do vosso ventre, Jesus.
Santa Maria, Mãe de Deus, rogai por nós, pecadores, agora e na hora de nossa morte. Amém. Ave Maria, cheia de graça, o Senhor é convosco. Bendita sois vós entre as mulheres, e bendito é o fruto do vosso ventre, Jesus. Santa Maria, Mãe de Deus, rogai por nós, pecadores, agora e na hora de nossa morte. Amém. Ave Maria, cheia de graça, o Senhor é convosco. Bendita sois vós entre as mulheres, e bendito é o fruto do vosso ventre, Jesus. Santa Maria, Mãe de Deus, rogai por nós, pecadores, agora e na hora de nossa morte. Amém. Ave Maria, cheia de graça, o Senhor é convosco. Bendita sois vós entre as mulheres, e bendito é o fruto do vosso ventre, Jesus. Santa Maria, Mãe de Deus, rogai por nós, pecadores, agora e na hora de nossa morte. Amém. Ave Maria, cheia de graça, o Senhor é convosco. Bendita sois vós entre as mulheres, e bendito é o fruto do vosso ventre, Jesus. Santa Maria, Mãe de Deus, rogai por nós, pecadores, agora e na hora de nossa morte. Amém. Ave Maria, cheia de graça, o Senhor é convosco. Bendita sois vós entre as mulheres, e bendito é o fruto do vosso ventre, Jesus. Santa Maria, Mãe de Deus, rogai por nós, pecadores, agora e na hora de nossa morte. Amém. Ave Maria, cheia de graça, o Senhor é convosco. Bendita sois vós entre as mulheres, e bendito é o fruto do vosso ventre, Jesus. Santa Maria, Mãe de Deus, rogai por nós, pecadores, agora e na hora de nossa morte. Amém. Glória ao Pai, ao Filho e ao Espírito Santo, como era no princípio, agora e sempre. Amém. Sétima alegria de Maria, a Assunção de Maria e sua coroação. Que alegria sentimos contigo, Maria, porque elevada ao céu estás junto a vosso Filho amado, sois corredentora, intercessora e auxiliadora nossa. Tu, humilde mortal, agora rainha de céus e terra, mostra-nos o caminho e vos dizemos: ó Maria, mãe minha, eu vos dou o meu coração. Como Francisco, esperamos receber a coroa da vida. Pai nosso que estais nos céus, santificado seja o vosso nome. Venha a nós o vosso reino, seja feita a vossa vontade, assim na terra como no céu. O pão nosso de cada dia nos dai hoje, perdoai-nos as nossas ofensas, assim como nós perdoamos a quem nos tem ofendido. E não nos deixeis cair em tentação, mas livrai-nos do mal. Amém. Ave Maria, cheia de graça, o Senhor é convosco. Bendita sois vós entre as mulheres, e bendito é o fruto do vosso ventre, Jesus. Santa Maria, Mãe de Deus, rogai por nós, pecadores, agora e na hora de nossa morte. Amém. Ave Maria, cheia de graça, o Senhor é convosco. Bendita sois vós entre as mulheres, e bendito é o fruto do vosso ventre, Jesus. Santa Maria, Mãe de Deus, rogai por nós, pecadores, agora e na hora de nossa morte. Amém. Ave Maria, cheia de graça, o Senhor é convosco. Bendita sois vós entre as mulheres, e bendito é o fruto do vosso ventre, Jesus. Santa Maria, Mãe de Deus, rogai por nós, pecadores, agora e na hora de nossa morte. Amém. Ave Maria, cheia de graça, o Senhor é convosco. Bendita sois vós entre as mulheres, e bendito é o fruto do vosso ventre, Jesus. Santa Maria, Mãe de Deus, rogai por nós, pecadores, agora e na hora de nossa morte. Amém. Ave Maria, cheia de graça, o Senhor é convosco. Bendita sois vós entre as mulheres, e bendito é o fruto do vosso ventre, Jesus. Santa Maria, Mãe de Deus, rogai por nós, pecadores, agora e na hora de nossa morte. Amém. Ave Maria, cheia de graça, o Senhor é convosco. Bendita sois vós entre as mulheres, e bendito é o fruto do vosso ventre, Jesus. Santa Maria, Mãe de Deus, rogai por nós, pecadores, agora e na hora de nossa morte. Amém. Ave Maria, cheia de graça, o Senhor é convosco. Bendita sois vós entre as mulheres,
e bendito o fruto do vosso ventre, Jesus. Santa Maria, Mãe de Deus, rogai por nós, pecadores, agora e na hora de nossa morte. Amém. Ave Maria, cheia de graça, o Senhor é convosco. Bendita sois vós entre as mulheres, e bendito é o fruto do vosso ventre, Jesus. Santa Maria, Mãe de Deus, rogai por nós, pecadores, agora e na hora de nossa morte. Amém. Ave Maria, cheia de graça, o Senhor é convosco. Bendita sois vós entre as mulheres, e bendito o fruto do vosso ventre, Jesus. Santa Maria, Mãe de Deus, rogai por nós, pecadores, agora e na hora de nossa morte. Amém. Ave Maria, cheia de graça, o Senhor é convosco. Bendita sois vós entre as mulheres, e bendito o fruto do vosso ventre, Jesus. Santa Maria, Mãe de Deus, rogai por nós, pecadores, agora e na hora de nossa morte. Amém. Glória ao Pai, ao Filho e ao Espírito Santo, como era no princípio, agora e sempre. Amém. Quero convidar você agora, meu irmão e minha irmã, que está rezando conosco a coroa das sete alegrias de Nossa Senhora, fazermos agora a oração final. Iremos nos colocar de joelhos, se você puder, aos pés da Mãe do Senhor, e a ela buscar o seu refúgio, o seu socorro, pedir o seu patrocínio para as nossas necessidades espirituais e materiais.

Lembrai-vos, ó Puríssima Virgem Maria, que nunca se ouviu dizer que algum daqueles que tenha recorrido à vossa proteção, implorado a vossa assistência e reclamado o vosso socorro, fosse por vós desamparado. Animado eu, pois, de igual confiança, a vós, Virgem, entre todas singular, como a mãe recorro, de vós me valho, e gemendo sob o peso dos meus pecados, me prostro aos vossos pés. Não desprezeis as minhas súplicas, ó Mãe do Filho de Deus humanado, mas dignai-vos de as ouvir propícia e de me alcançar o que vos rogo. Amém.

0: Obrigado, meu irmão, minha irmã, por ter rezado conosco, diretamente aqui do Santuário de Frei Galvão, em Guaratinguetá, a Coroa das Sete Alegrias. Fica o convite para que você reze conosco essa bonita devoção franciscana. Confie-se aos cuidados de Maria, Mãe de Jesus e Nossa Mãe. Ela tudo pode, ela quer e pode nos ajudar, e tenho certeza que as graças que ela alcança da parte de Deus chegará também a você, que viverá conosco essa profunda espiritualidade franciscana. Paz e bem, Deus abençoe.
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0: Para pregar a paz, primeiro você deve ter a paz dentro de você. Senhor, fazei de mim um instrumento de vossa paz. 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
0: 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Assim nos diz São Francisco:
7: pois o espírito da carne tem grande interesse em fazer muito em palavras e pouco em obras. Nem procura piedade e santidade interior do espírito, mas antes visa e deseja uma piedade e santidade que apareça por fora diante dos homens.
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9: Assim rezava São Francisco. Salve, ó Senhora Santa, Rainha Santíssima, Mãe de Deus, ó Maria, que sois Virgem feita Igreja, eleita pelo Santíssimo Pai Celestial, que vos consagrou por seu Santíssimo e Dileto Filho e o Espírito Santo Paráclito. Em vós residiu e reside toda a plenitude da graça e todo o bem. 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
14: A nossa saudação franciscana a você que nos acompanha na série Místicos Medievais. Paz e bem, sejam bem-vindos. Mais um místico, acredito eu, não tanto conhecido, Charles de Foucault. E nós vamos estudar um pouquinho a obra aos meus irmãozinhos. O que Charles de Foucault quer nos falar com esta obra? Quem são estes irmãozinhos e a quem ele se dirige? Quem foi Charles de Foucault? Hoje nós vamos conhecer um pouquinho da sua história, da sua biografia, e também vamos começar a adentrar um pouquinho nesta obra aos meus irmãozinhos e começar a descobrir o que ele quer dizer com isso e o que ele traz de novidades com esta obra que ele nos apresenta hoje. Charles de Foucault nasceu em Estrasburgo, na França, em 1858. Ele é conhecido por sua vida mística e de profunda vivência dos conselhos evangélicos, mas ele também foi oficial do exército francês, foi geógrafo, foi explorador e viveu sempre com intensidade e com muita, muita radicalidade. De família nobre, por isso ele teve a oportunidade de ter uma forte influência religiosa. E a responsável por essa influência foi a sua mãe, Elizabeth, que era profundamente católica. E ela então lançou a semente do catolicismo no coração de Charles e dos outros filhos que ela teve. Mas a experiência religiosa de Charles, ela não foi assim tão profícua e tão profunda. Ele ficou órfão de pai e mãe aos 6 anos e passou a ser criado pelos avós maternos. E logo ele então ingressa na escola militar francesa, que era administrada pelos jesuítas, onde ele se opõe então às práticas religiosas. Os problemas familiares que ele teve e a falta de identificação com os estudos, além dele ter perdido também seu avô, levaram-no a ter uma vida muito sem perspectiva. Ele foi emancipado e, recebendo a herança do seu avô, ele passa a viver as benesses da vida parisiense. Começa a experimentar todo tipo de coisas e a ter uma vida realmente dissoluta. E assim, foi na década de 1880 que ele conheceu e teve um relacionamento com uma atriz parisiense, de nome Marie Cardinal. E ele teve uma conduta não tão assim condizente com a vida militar que ele tinha. E então ele é preso para ter uma vida mais disciplinada, para voltar aos trilhos, como nós podemos dizer. Em 1882, Foucault, ele se prepara para fazer uma viagem ao Marrocos. E ele passa então a estudar a língua árabe e a língua islã, e também o hebraico. Por que que ele estuda o hebraico? Porque ele precisou se fingir de judeu para então entrar no Marrocos. E ele foi auxiliado por um rabino que o introduziu na língua árabe. O contato que ele tem com o norte da África lhe traz então muitas e significativas experiências. O contato com o Islã e com a leitura do Alcorão o fizeram reaproximar-se do cristianismo. E ele então volta a frequentar a paróquia de Santo Agostinho em Paris, onde passou a ter um contato com o sacerdote Padre Henri, que o influenciou na leitura dos evangelhos. Em 1888 e 1889, Foucault fez a sua peregrinação à Terra Santa. E essa peregrinação exerceu sobre ele forte influência mística, sendo relevante nesse período a sua estadia em Nazaré, no início de 1889. Em 1890, ele se torna religioso, trapista, e partiu para a Síria. A partir desse período, Foucault passou a mostrar apreço pela vida de pobreza e abnegação. Depois de várias experiências que contataram com a orientação do padre Uvelin, seu diretor espiritual, o mesmo que o influenciou na leitura dos evangelhos, incluíram 6 anos vividos como monge trapista. Foucault iniciou uma longa peregrinação a Nazaré. E é então dessa peregrinação que nasceu esta obra, Aos Meus Irmãozinhos. Foi dessa sua experiência em Nazaré que Foucault passa então a ter uma outra percepção da vida de Jesus em Nazaré. Em 1897, Foucault deixou os trapistas e mudou para Nazaré, onde por 3 anos se dedicou à leitura dos evangelhos e ficou hospedado no mosteiro de Santa Clara. Ofereceu seus serviços de jardinagens em troca de abrigo e alimentação. Nazaré é entendida por Foucault na perspectiva da kenosis, do abaixamento de Deus que assume a pequenez na condição das criaturas. Também é a vida de Jesus em Nazaré que mostra a vivência cotidiana do Evangelho e do mistério de Deus. Ora, o mistério não se configura por ser somente aquilo que não consegue ser explicado. Trata-se antes daquilo que, mesmo sem explicar, possibilita uma vivência profunda e um encontro com Deus. Assim, Foucault trata do mistério de Nazaré. É o Deus onipotente que se fez pequeno, cotidiano, afável e amoroso. Veja que bonito essa definição que ele faz, então, da vivência de Jesus em Nazaré. O mistério de Nazaré. Esse mistério motivou tanto Charles a ir para o deserto. Essa experiência foi tão profunda, tão mística, que ele quis estar no deserto. E em 1901, ele partiu para Beni, uma pequena região da Argélia próxima à fronteira com o Marrocos. Após esse período vivido em Nazaré, já em 1901, Foucault foi ordenado presbítero da diocese de Viver, mas com a licença para morar na África. Sua vida de oração, caridade e presença cristã serviu de fértil motivação para a maioria dos seus escritos espirituais. Aos Meus Irmãozinhos, agora nós entramos então nesta obra. É uma obra sobre a caridade e a vivência do Evangelho. tendo como inspiração a fraternidade vivenciada por Jesus ainda enquanto estava em Nazaré. Para Foucault, Nazaré não é o prenúncio do Evangelho, mas já se trata de sua mensagem. A caridade, por sua vez, é vista como abertura universal a todo humano, a todo ser humano. O anúncio do Evangelho não se reduz a palavras pronunciadas, mas à presença misericordiosa do cristão. Nazaré está em todo lugar. Trata-se da vivência cotidiana, quenótica, que nos possibilita adentrar no mistério de Deus, que mesmo sendo grandioso, fez-se pequeno, em uma criança que viveu na periferia da Galileia, mas especificamente em Nazaré. É o simples e desprezível que mostra a glória de Deus. Foucault quer mostrar, então, com esta obra, que a caridade ela não é somente vista na vida de Jesus enquanto obra escrita. Essa caridade, essa vivência de Jesus em Nazaré, ela precisa transcender a Sagrada Escritura. Aquilo que nós lemos na Sagrada Escritura, todo o relato do Evangelho que os evangelistas fazem, da pobreza, da dificuldade que Jesus teve, ela precisa transcender essas linhas escritas para o nosso cotidiano. E foi a partir dessa experiência de Foucault em Nazaré que ele experimentou também essa vivência de Jesus, que ele passa então a escrever esta obra. Aos meus irmãozinhos, não é para uma comunidade religiosa, mas é para todo o universo, para todo mundo. A partir da sua experiência mística, ele quer também que nós façamos essa experiência do abaixamento de Deus. Viver a caridade de Jesus, fazer a experiência vivida por Jesus na nossa vida. E a partir da nossa experiência também, desse abaixamento, dessa pobreza radical que Jesus viveu, nós também levarmos essa nossa experiência profunda e mística para aqueles que nós convivemos. Foi assim então que a vida de Foucault foi sendo transformada. O caminho que Deus foi levando Foucault a experimentar fez com que ele retornasse para a vida cristã, mas não da mesma forma que ele iniciou. Permitiu que ele passasse por todas as turbulências, permitiu que ele perdesse as pessoas que ele amava, que estavam perto, para que ele sentisse que Deus foi a sua base, que Deus foi o seu sustento. E a partir da sua estadia em Nazaré, ele passa então a exalar na sua vida, na sua voz, na sua experiência, este abaixamento de Jesus. E é esta experiência que ele quer nos fazer também experimentar. E é um pouco dessa experiência que nós vamos ver no próximo vídeo. Nós vamos ler um pequeno trecho desse texto, desta obra, e vamos conversar mais um pouquinho sobre isso. Não saia daqui, acompanhe-nos para nós conhecermos um pouquinho mais dessa experiência belíssima de Foucault e da sua estadia em Nazaré. Paz e bem.
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3: Paz e bem, como você já sabe, na última quinta-feira tivemos a abertura da Copa do Mundo 2026, maior edição deste torneio consagrado de todos os tempos. O Brasil estreou ontem, dia 13, sábado, e agora juntos queremos convidar você para vestirmos a nossa camisa e também nos colocarmos em campo conversando sobre a fé e o futebol. Pela primeira vez, a Copa do Mundo está sendo realizada em três países sede de forma conjunta: Canadá, Estados Unidos e México. A bola começou a rolar no dia 11 de junho e o torneio segue até o dia 19 de julho, com partidas realizadas em 16 cidades diferentes. O torneio deixou o formato antigo com 32 seleções e agora reúne 48 equipes, o que fez também o número de partidas saltar para 104 jogos. Por conta dessa nova estrutura, a caminhada ficou mais longa e exigente. As duas equipes que conseguirem superar todos os desafios e chegar à grande final do dia 19 de julho terão realizado um total de 8 partidas ao longo da competição, um jogo a mais do que no formato anterior. É mais tempo de bola rolando, mais

importantes para a nossa vida de fé, para a nossa vida em sociedade, para a nossa convivência. Como diz o Papa Francisco, saudoso Papa Francisco, o esporte constrói pontes, nunca deve construir muros. Vamos juntos para o primeiro tempo do nosso jogo.

Quando pensamos nos 8 jogos que os finalistas vão precisar enfrentar até o dia 19 de julho para erguer a taça, a primeira grande lição que o futebol pode nos oferecer é a de que ninguém vence sozinho. Numa jornada tão longa, com 48 seleções, não adianta apenas ter um craque isolado no time. É preciso ter um grupo forte e unido. O individualismo não ganha campeonato. É a defesa, o meio-campo, o ataque, o condicionamento físico, emocional, a técnica e a tática, a torcida. Tudo isso junto é que faz sustentar a vitória. Na nossa vida em comunidade, na família, também no ambiente de trabalho, funciona de maneira parecida. São Francisco nos ensinou o valor da fraternidade, de caminharmos lado a lado, respeitando o talento, a idade, as particularidades e o espaço de cada um. Na Copa do Mundo da Vida Real, o nosso maior título é a convivência na paz e o apoio solidário de um ao outro. Vamos ouvir juntos Roupa Nova, a força do amor.

Este é o nosso especial do Manhã Franciscana Fé e Futebol por ocasião da Copa do Mundo 2026, que já começou na semana passada e agora nos acompanha até o dia 19 de julho, quando será a grande final. Será que o Brasil chega à final? Esta é a nossa torcida. Também podemos perceber, trazendo lições do futebol para a nossa vida, que no futebol ou no esporte nós temos um conceito chamado de fair play, em inglês. Em português seria o jogo limpo. No futebol, o respeito ao adversário é fundamental. O outro time nunca é um inimigo, é apenas o companheiro de jornada naquele momento. É alguém que disputa, dentro de um grupo de regras, uma competição. Na nossa vida, o fair play, o jogo limpo, se traduz na empatia. Quantas vezes no dia a dia nós acabamos dando um carrinho no outro com as nossas palavras, ofendendo, faltando com a paciência, com a compreensão, especialmente com quem pensa diferente? A lição que o esporte vem nos dar para a nossa convivência é saber ganhar com humildade e perder com dignidade, sempre na disposição de estender a mão para levantar aquele que ficou caído no chão. A falta de caridade, esta sim, seria o nosso erro mais grave. Erro digno de cartão amarelo, para abrirmos os olhos e mudarmos a nossa conduta, sendo também na vida, na convivência, no ambiente de trabalho, mais caridosos e amorosos, ganhando o nosso fair play, o nosso prêmio de quem pratica o jogo limpo, na sinceridade, na transparência, na honestidade, no desejo de fazer o bem sem olhar a quem. Vamos ouvir juntos Nando Reis e Ana Vilela cantando Laços.

0: Meu amigo, minha amiga, você conosco neste quadro especial Fé e Futebol por ocasião da Copa do Mundo. Já estamos chegando ao final do nosso quadro deste dia. Mas se Deus quiser, semana que vem nós voltamos, recordando que a partida diária da vida segue em frente. Que esta Copa do Mundo nos leve a torcer pelos gols, pela bola na rede, mas também que possamos ser torcedores e trabalhadores para que a paz vença a violência, para que a partilha supere o egoísmo e para que o amor seja o grande campeão em nossas casas. Que Deus abençoe a nossa jornada, a nossa família, a nossa convivência e que sejamos sempre um reflexo da alegria que aparece no futebol, mas também brota do Evangelho. Um grande abraço. Até semana que vem, mais uma edição do nosso quadro Fé e Futebol. Tudo de bom, paz e bem.
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3: Que a família comece feliz, sabendo onde vai.
4: A família é a base da sociedade e faz parte do projeto de Deus para o mundo. No entanto, muitas vezes precisamos aprender a conviver com nossas diferenças e superá-las por meio do diálogo, do perdão e do amor. Para refletirmos sobre os desafios da família, Frei Almir Guimarães traz um pensamento diário, diretamente de Petrópolis, Rio de Janeiro.
5: Abençoa, Senhor, as famílias.
6: Olá, meus amigos. Escuta, vocês costumam dormir bem? A gente precisa de noites bem dormidas.

0: vidas. Em certas horas de insônia, a verdade costuma nos visitar. Eis uma oração de uma pessoa que diz não ter descansado o suficiente. Prestem atenção. Senhor, esta noite não pude descansar de verdade. Rolei na cama de um lado para o outro. Trocava de lado, arrumava o travesseiro e nada. Pensei em levantar, escutar um adágio de mala no computador, desisti. Nem acendi a luz da cabeceira. Depois, as coisas serenaram, passei um tempo pensando em ti, falando, escutando. Meu coração conheceu um momento de paz. Sentei-me na cama, apenas a claridade da lua atravessando a cortina mal fechada. De repente, eu senti que tu estavas perto. Sentimentalismo? Pode ser. Não. Aquele silêncio da noite me fez compreender que eu não preciso te procurar muito longe. Basta recolher-me, deixar que não se agitem esses loucos desejos. Ruminaram as palavras do teu filho Jesus e me dei conta de que tu vives escondido em minha vida. Às vezes eu me canso, sabe, de fórmulas de preces. A recitação do Pai Nosso vem sempre em meu socorro. Essa noite, não podendo dormir, eu tive a certeza de uma presença tua na história, na minha história, que estava sendo ali uma história rasgada com a tua presença. Que tu te faças presente em minha vida, como nessa noite mal dormida, ou bem dormida até, eu já não sei mais nada. Grato por sua atenção e até um outro encontro, querendo Deus.
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2: Abençoa, Senhor, as famílias.
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4: Bíblia na mão, no coração e pé na missão. Estamos no mês do Coração de Jesus. Vamos rezar assim: Senhor, dá-me um coração sensível às necessidades dos outros. Olha, quanta solução haveria isso, é? Sensibilidade pelas necessidades dos outros. Senhor, dá-me um coração pronto a todas as possibilidades do bem, que eu não perca a possibilidade do bem, que eu não me omita. Senhor, dá-me um coração livre de todo tipo de apego. Apego só traz sofrimento e briga. Senhor, dá-me um coração magnânimo, que perdoa 70 vezes 7, que perdoa com alegria, que perdoa imediatamente. Coração magnânimo. Senhor, dá-me um coração gentil, um coração de mais fineza, um coração de mais educação com os outros. Esta fineza, esta gentileza do coração, o Papa chama da revolução da ternura, que é mais forte do que qualquer agressão ou do que qualquer violência. Senhor, dá-me um coração piedoso. Para quê? Para que eu permaneça na oração, mas ao mesmo tempo eu tenha compaixão, piedade dos que sofrem. Se a gente não tem essa piedade, a gente não sente a dor, não sente o luto, não sente a fome de nossos irmãos e vamos vivendo só olhando para nós mesmos. Senhor, dá-me um coração de carne para sentir a dor de meus irmãos, porque isso é compaixão, porque isso é deixar-se afetar pela dor do outro e me leva a gestos de fraternidade. Senhor, dá-me um coração simples para que eu não vá excluir ninguém, não excluir negro, não excluir pobre, não excluir os que me criticam. Dá-me um coração de carne que sabe incluir e não excluir. E dá-me, Senhor, um coração manso para que eu possa conservar a serenidade nas humilhações, nas contradições. Eu não perca a paz, não perca a serenidade nesses momentos de tribulações. E dá-me um coração puro para não julgar os outros, um coração puro para não condenar, um coração puro para não maliciar e um coração puro para não explorar o corpo humano. Um coração puro, porque quem tem o coração puro, os puros de coração, bem-aventurados, verão a Deus. E dá-me, Senhor, um coração que se deixa transpassar, como foi transpassado o coração de Jesus, e transpassar pela espada da palavra. A palavra transpassa o nosso coração. E, Senhor, um coração misericordioso, dá-me esse coração, que é um coração de mãe. Sabe como é que é o coração de mãe misericordioso? Afaga e corrige, orienta e abraça. Um coração que nos ajuda a sermos cordiais, mansos, humildes, misericordiosos e sensíveis. Gente, quanta lição nós podemos tirar da nossa devoção ao coração de Jesus, mas não acabou ainda. Amemos a Deus de todo o coração. Acolhamos os outros em nosso coração, porque aonde está o nosso tesouro, ali está o nosso coração. E que nossas comunidades sejam um só coração e uma só alma. E é isso que nós vamos aprendendo desta nossa grande devoção ao Sagrado Coração de Jesus, e que precisamos de muita unidade em nossos dias. Um só coração, uma só alma. E fique com Deus.
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5: Salve grande Antônio.
6: Santo Antônio de Pádua é famoso por ser considerado o santo casamenteiro. Além desta fama, Santo Antônio também é conhecido pela sua pregação. Seus sermões lhe renderam o título de doutor evangélico. 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Uma reflexão sobre os sermões de Santo Antônio com Frei Alain Leal. Paz e bem, meus irmãos. Que o Altíssimo esteja em seus corações. Mais uma vez nos juntamos para refletir sobre os sermões de Santo Antônio. Hoje o nosso tema será sobre a virtude da humildade. Com certeza, todos nós percebemos o quanto nosso Senhor Jesus valorizava a humildade. Ela é a virtude que faz com que nós sejamos capazes de olharmos para nós mesmos e vermos como somos de verdade. Ela evita que tenhamos uma ideia equivocada de nós mesmos, evita que olhemos para os nossos defeitos e imperfeições e busquemos desculpas para eles. Evita também que fujamos de enfrentá-los com sinceridade. Mesmo assim, não devemos nos iludir de ter alcançado a humildade porque percebemos as nossas imperfeições ou porque a palavra de Deus nos levou a descobrir a nossa pequenez, o nosso nada. O caminho é longo para alcançar a verdadeira humildade, e ao longo desse caminho percorreremos o risco de que o nosso desejo de sermos humildes se torne motivo de orgulho. A humildade não é somente importante para o progresso pessoal no caminho da santidade. Também é essencial para o bom funcionamento da vida de nossas comunidades e também para a construção da Igreja. Para isso, recorramos, meus amigos, às palavras de Santo Antônio, para caminharmos nos caminhos da humildade. Santo Antônio usa da imagem das abelhas para nos dar o exemplo de como devemos trilhar os caminhos da humildade. Assim ele diz, ouçamos a Santo Antônio. Considera que as abelhas recolhem a cera das flores e a reúnem nas patas anteriores, depois mudam-na para as patas centrais e, finalmente, afixam as coxas das patas posteriores. Depois, a transportam em voo e, então, experimentam seu peso. E a abelha, quando voa, não vai à procura de diversas flores e não deixa uma flor para passar para outra, mas recolhe de uma espécie de flores tudo aquilo que pode e depois retorna para a colmeia, e trabalha e vive do seu trabalho. Também o penitente tem, por assim dizer, seis pés. Os anteriores são o amor a Deus e ao próximo. Os do meio, a oração e a abstinência. E os posteriores, a paciência e a perseverança. As flores são os exemplos dos santos padres, dos quais deve recolher a cera, isto é, a pureza da alma e do corpo. E a recolhe com estes seis pés e depois retorna à colmeia de sua consciência, levando-a consigo e imediatamente começa seu trabalho interior e com esse trabalho se restabelece. Trabalhai, diz o Senhor, não pelo alimento que perece, mas pelo que dura até a vida eterna. A obra do justo é a doçura do mel, isto é, a pureza da consciência, a honestidade da vida, o perfume da boa reputação, a alegria da contemplação de Deus. Como ouvimos de Santo Antônio, meus irmãos, o primeiro passo da humildade está no amor de Deus e ao próximo. Ninguém deve entrar no caminho da humildade somente para si mesmo, para descobrir quais são os seus defeitos e se tornar uma pessoa melhor. Isso poderia facilmente se tornar ocasião de vaidade, de acharmos que somos melhores do que os outros. O nosso motivo inicial para buscarmos a humildade deve ser o amor. Amor a Deus, amor ao próximo. Somente o amor desinteressado, doado, sem esperar nada em troca, é que fará com que nossa caminhada de descobrir e reconhecer nossas fragilidades se transforme também em serviço a Deus e ao próximo. Não é para a vanglória que buscamos sermos pessoas melhores. Não é para nos enaltecermos que buscamos corrigir nossos defeitos. É para sermos capazes de amar mais, de sermos misericordiosos conosco mesmo e com os outros. É para buscarmos a virtude da humildade. Santo Antônio nos diz que a segunda etapa se encontra na oração e na abstinência. Ser humilde, reconhecer que somos pouco ou quase nada diante da grandeza de Deus, reconhecer que temos defeitos, que temos limitações, pecados, é o início do caminho. A busca pela humildade continua e ela se dá por meio da oração. Não conseguimos transformar nossas vidas sozinhos. Precisamos da ajuda de Deus, precisamos de sua graça para que consigamos diminuir os vícios e aumentar as virtudes. E para ouvirmos a voz de Deus nos guiando, é preciso ter uma vida de oração. Não se pode ouvir o que Deus tem a falar se não buscamos ter uma conversa um encontro com Ele. Nossas vidas atualmente são muito agitadas. Um corre para cá, corre para lá. Parece que o dia não tem tempo suficiente para nossas atividades cotidianas. Quem dirá para pararmos e rezarmos? Eu e Deus, nem que seja por alguns minutos. Mas mesmo que o nosso ritmo diário pareça nos arrastar e nos sufocar, devemos encontrar tempo para a nossa oração diária pessoal. Nossa caminhada de busca da virtude e da humildade depende disso. Senão, pouco a pouco, deixaremos de tentar corrigir nossos pequenos defeitos. Aos poucos, estaremos já convencendo a nós mesmos de que nossos defeitos não têm mais solução. As situações que nos afastam das boas atitudes e nos aproximam das más começam a fazer parte cada vez mais do nosso dia a dia. Por fim, estamos deixando de lado a abstinência de que Santo Antônio fala. Deixamos de nos privar do que não nos faz bem algum. Nos permitimos tudo, e quando vemos, perdemos o sentido de busca, o sentido da vida. Por fim, a última etapa que Santo Antônio nos fala é a paciência e a perseverança. Paciência porque o caminho da humildade é um processo lento, vagaroso, que por muitas vezes encontra obstáculos. Assim sendo, é preciso termos paciência. Primeiro conosco, porque as coisas não vão mudar, como dizemos, num passe de mágica. E segundo, porque toda construção requer tempo para ser bem executada. Basta pensarmos nas etapas de construção de uma casa ou de um prédio. Ela requer um tempo, construir os fundamentos, levantar as colunas, paredes, fazer os retoques, acabamentos. Tudo isso, para ser bem feito, requer tempo. E mesmo com tudo planejado, muitas vezes há situações inesperadas que podem fazer com que a construção demore mais do que o previsto. Na vida espiritual também é assim. Vamos encontrar diversas situações que vão exigir de nós paciência para esperarmos o tempo certo. E além da paciência, teremos que ter perseverança para não desistirmos diante das dificuldades. Mesmo que possa parecer que não estamos progredindo no caminho da humildade, devemos perseverar nesse caminho, confiar que nossos esforços não são em vão, que podemos alcançar, como diz Santo Antônio, uma vida justa, pois a obra do justo é a doçura do mel, isto é, a pureza da consciência, a consciência de quem tentou o seu melhor apesar de suas limitações, a honestidade de vida, de quem não fugiu de lidar com suas fraquezas e soube reconhecê-las sem se deixar iludir, a alegria da contemplação de Deus, que é o nosso desejo mais profundo, o de vermos a Deus. Meus amigos, esse é o itinerário, o caminho da humildade que Santo Antônio nos aponta. Rezemos agora com ele, pedindo a Deus essa graça. Pedimo-te, pois, Senhor Jesus, que imprimas em nós o selo de tua humildade e nos eleves à tua direita no momento de nosso último sofrimento. Nolo conceda tu, que és bendito nos séculos dos séculos. Amém. Até a próxima, meus amigos, e que Deus, por intercessão de Santo Antônio, vos abençoe, paz e bem.
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0: Santo Antônio de Santa Ana Galvão, popularmente conhecido como Frei Galvão, é o primeiro santo brasileiro e foi o fiel seguidor dos passos de São Francisco. A cada dia, mais pessoas conhecem a bonita história deste homem de fé e pedem as mais diversas graças por meio de sua intercessão junto a Deus. Vamos agora ao Santuário de Santo Antônio Galvão, em Guaratinguetá, São Paulo, para rezarmos juntos a novena em honra a Santo Antônio Galvão e, em seguida, a oração do Santo Terço.
1: Santuário Arquidiocesano de Santo Antônio de Santana Galvão, a nossa saudação também aos ouvintes da Rádio Frei Galvão e a todos que nos acompanham pelas redes sociais deste santuário dedicado ao primeiro santo brasileiro. Sejam bem-vindos, paz e bem.
2: Paz e bem.
1: Novena e louvor a Santo Antônio de Santana Galvão. Irmãos e irmãs, vamos celebrar juntos a novena em louvor a Santo Antônio de Santana Galvão. Hoje, meditaremos sobre São Frei Galvão, o homem da paz e da caridade. Tal título lhe foi atribuído por São João Paulo II, em sua beatificação no ano de 1998. São Frei Galvão é homem da paz, por levar a justiça e o amor de Deus a todos. E é o homem da caridade, por amar o próximo com amor do próprio Deus. Iniciemos

0: Queridos irmãos e irmãs, paz e bem.
1: Paz e bem.
0: Sejam todos bem-vindos, bem-vindas a este santuário. Iniciemos a novena perpétua. Pelo sinal da Santa Cruz, livrai-nos Deus nosso Senhor dos nossos inimigos. Em nome do Pai, do Filho e do Espírito Santo.
1: Amém.
0: Oração à Santíssima Trindade. Trindade Santíssima, Pai, Filho e Espírito Santo, presente e atuante na Igreja e na profundidade do meu ser. Eu vos adoro, amo e agradeço, e pelas mãos de Santo Antônio de Santana Galvão, devoto de Maria, minha Mãe Santíssima, ofereço-me, entrego-me e consagro-me inteiramente a vós, nesta vida e na eternidade. Pai Celestial,

0: Ouçamos com alegria as palavras do Santo Evangelho segundo São Lucas. Naquele tempo, um samaritano que estava viajando chegou perto de um certo homem que descia de Jerusalém para Jericó e caiu nas mãos de assaltantes, que lhe arrancaram tudo, espancaram-no e foram-se embora, deixando-o quase morto. O samaritano chegou perto dele, viu e moveu-se de compaixão. Aproximou-se dele e tratou-lhe as feridas, derramando nelas óleo e vinho. Depois colocou-o em seu próprio animal e o levou a uma pensão, onde cuidou dele. No dia seguinte, pegou 2 denários e entregou-os ao dono da pensão, recomendando: "Toma conta dele. Quando eu voltar, pagarei o que tiveres gasto a mais." "Na tua opinião", perguntou Jesus, "qual dos 3 foi o próximo do homem que caiu nas mãos dos assaltantes?" Ele respondeu: "Aquele que usou de misericórdia para com ele." Então Jesus lhe disse: "Vai e faze tu a mesma coisa." Palavra da salvação.
1: Glória a vós, Senhor.
2: Meditação. Aquele que é sensível ao sofrimento do irmão e da irmã sofre junto com eles e se compromete na busca da paz e da salvação. Esse faz a experiência de encontro pessoal com o próprio Cristo Jesus.
0: Vamos agora elevar ao Pai de misericórdia os nossos pedidos e, após cada prece, vamos responder: por intercessão de São Frei Galvão, atendei-nos, Senhor.
1: Por intercessão de São Frei Galvão, atendei-nos, Senhor.
2: Para que, a exemplo de São Frei Galvão, sejamos homens e mulheres da paz e da caridade, ajudando a promover uma vida justa e digna para os mais esquecidos e desprezados. Rezemos ao Senhor.
1: Por intercessão de São Frei Galvão, atendei-nos, Senhor.
2: Para que sejamos movidos pela compaixão para com o sofrimento do próximo, comprometendo-nos com a vida daquele que precisa da ajuda material e espiritual, rezemos ao Senhor.
1: Por intercessão de São Frei Galvão, atendei-nos, Senhor.
2: Para que haja paz e caridade em nossas famílias, através da busca constante da conversão, do diálogo e da reconciliação, rezemos ao Senhor.
1: Por intercessão de São Frei Galvão, atendei-nos, Senhor.
0: Acolhei, ó Pai de bondade, as nossas súplicas que confiantes vos dirigimos, por Cristo nosso Senhor.
1: Amém.
2: Conselho inspirado na vida de Frei Galvão. A paz no coração se consegue pelo exercício da caridade para com o próximo. E a caridade se consegue quando se está em paz com Deus, consigo mesmo e com as pessoas.
0: Vamos agora ficar de pé para fazermos a oração ao Divino Espírito Santo, pedindo de modo especial pela saúde. Se você tem alguém enfermo, por quem você gostaria de rezar, recorde-se agora. Divino Espírito Santo, Criador e Renovador de todas as coisas, vida da minha vida, com Santo Antônio de Santana Galvão, devoto de Maria Santíssima, eu vos adoro, agradeço e amo. Vós que dais

0: vida, todo o universo, conservai em mim a saúde, livrai-me de todas as doenças e de todo o mal. Ajudado pela vossa graça, quero sempre fazer bom uso da saúde, empregando minhas forças para a glória de Deus, para o meu próprio bem e para o bem do próximo. Peço-vos ainda que ilumineis com os vossos dons de sabedoria e ciência os médicos e todos os que se ocupam dos doentes, para que conheçam a verdadeira causa dos males que destroem ou ameaçam a vida, e possam também descobrir e aplicar os remédios mais eficazes para curar e proteger a vida das pessoas. Santo Antônio de Santana Galvão, devoto da Virgem Santíssima, sede mediador nesta minha humilde oração e intercedei por mim. Amém. A bênção das pílulas. O nosso auxílio está no nome do Senhor,
1: que fez o céu e a terra.
0: Ó Pai de misericórdia, Deus de toda consolação, que nos consolais por vosso Filho Jesus no Espírito Santo e acompanhais com a vossa bênção particular os que sofrem tribulações e enfermidades do corpo e da alma. Nós vos suplicamos que, pela intercessão de Santo Antônio de Santana Galvão, devoto de Maria Imaculada, abençoeis estas pílulas, objetos sacramentais de fé e devoção do vosso povo santo. Fazei, Senhor, que todos os que na fé e pela fé delas fizerem uso possam receber a graça da cura conforme a vossa santíssima vontade. Em nome do Pai, do Filho e do Espírito Santo.
2: Amém.
0: E agora voltemos o nosso olhar para a imagem de Frei Galvão e vamos fazer a oração ao primeiro santo brasileiro. Se você já pegou as pílulas, a oração está dentro da novena. Deus de amor, fonte de todas as graças, por intercessão de Santo Antônio de Santana Galvão, fazei-nos tomar com fé e devoção estas pílulas, rezando.

louvo e vos dou graças pelos benefícios que me fizestes e por tudo que fez e sofreu Santo Antônio de Santana Galvão. Peço

0: Prometo-vos conhecer sempre mais o Evangelho que Santo Antônio de Santana Galvão viveu, cultivar a vida eucarística e a devoção à Imaculada Virgem Maria. Santo Antônio de Santana Galvão, rogai por nós. Estendendo a nossa mão, vamos repetir esta oração. Na minha aflição, dai-me consolação,
1: dai-me consolação.
0: Meu Santo Frei Galvão, Pai nosso que estais nos céus, santificado seja o vosso nome. Venha a nós o vosso reino. Seja feita a vossa vontade, assim na terra como no céu. O pão nosso de cada dia nos dai hoje. Perdoai-nos as nossas ofensas, assim como nós perdoamos a quem nos tem ofendido. E não nos deixeis cair em tentação, mas livrai-nos do mal. Ave Maria, cheia de graça, o Senhor é convosco. Bendita sois vós entre as mulheres, e bendito é o fruto do vosso ventre, Jesus. Santa Maria, Mãe de Deus, rogai por nós, pecadores, agora e na hora de nossa morte. Amém. Glória ao Pai, ao Filho e ao Espírito Santo.
1: Como era no princípio, agora e sempre. Amém.
0: O Senhor esteja convosco.
1: Ele está no meio de nós.
0: E por intercessão de Frei Galvão, que Deus Todo-Poderoso vos abençoe. Ele que é Pai, Filho e Espírito Santo.
1: Amém.
0: Louvado seja nosso Senhor Jesus Cristo.
1: Para sempre seja louvado.
0: Bem bonito, viva Frei Galvão!
2: Viva! Paz e bem, meu irmão, paz e bem, minha irmã. Com alegria, nós aqui do Santuário de Frei Galvão, em Guaratinguetá, chegamos até a sua casa, neste dia, para te convidar a rezar conosco a coroa das sete alegrias de Nossa Senhora. Nossa Senhora prometeu a São Bernardino de Sena, um dos primeiros que realizou esta grande devoção à Mãe de Deus. Primeiro, torná-lo partícipe. Ele participaria da sua alegria no paraíso. E também, pela recitação da coroa das sete alegrias, ele alcançaria de Deus a conversão de muitos pecadores. Então, quero convidar você a rezar conosco esta grande devoção franciscana que agora chega até você e conosco. Pedir ao Senhor milagres, prodígios na nossa vida, na nossa família, em especial por todos aqueles que por algum motivo se encontram afastados de Deus. Queremos entregar a Maria, Mãe de Jesus, a nossa vida, as nossas intenções, rezando com ela e pedindo a ela que interceda também por cada um de nós. Em nome do Pai, do Filho e do Espírito Santo. Amém. Convido você também a fazer comigo agora o oferecimento da coroa das sete alegrias. Ó piedosíssima Virgem Maria, purificai nossos lábios e nossos corações para que possamos dignamente recitar a coroa de vossas alegrias. Nós vos-la oferecemos para gloriar-vos, para implorar vosso auxílio pelas necessidades da Igreja e de nosso país, para satisfazer em tudo a justiça divina. Nós nos unimos a todas as intenções do Sagrado Coração de Jesus e do vosso Coração Imaculado. Creio em Deus Pai Todo-Poderoso, Criador do céu e da terra, e em Jesus Cristo, seu único Filho, nosso Senhor, que foi concebido pelo poder do Espírito Santo, nasceu da Virgem Maria, padeceu sob Pôncio Pilatos, foi crucificado, morto e sepultado, desceu à mansão dos mortos, ressuscitou ao terceiro dia, subiu aos céus, está assentado à direita de Deus Pai Todo-Poderoso, de onde há de vir a julgar os vivos e os mortos. Creio no Espírito Santo, na Santa Igreja Católica, na comunhão dos santos, na remissão dos pecados, na ressurreição da carne, na vida eterna. Amém. Pai nosso que estais no céu, santificado seja o vosso nome. Venha a nós o vosso reino, seja feita a vossa vontade, assim na terra como no céu. O pão nosso de cada dia nos dai hoje, perdoai-nos as nossas ofensas, assim como nós perdoamos a quem nos tem ofendido. E não nos deixeis cair em tentação, mas livrai-nos do mal. Amém. Ave Maria, cheia de graça, o Senhor é convosco. Bendita sois vós entre as mulheres, e bendito é o fruto do vosso ventre, Jesus. Santa Maria, Mãe de Deus, rogai por nós, pecadores, agora e na hora de nossa morte. Amém. Ave Maria, cheia de graça, o Senhor é convosco. Bendita sois vós entre as mulheres, e bendito é o fruto do vosso ventre, Jesus. Santa Maria, Mãe de Deus, rogai por nós, pecadores, agora e na hora de nossa morte. Amém. A primeira alegria de Maria, a Anunciação pelo Arcanjo Gabriel. Saudamos-te como o anjo Gabriel. Ave Maria, cheia de graça, o Senhor está contigo. E logo te disse: conceberás em teu seio e darás à luz um filho, a quem porás o nome de Jesus, seguida da tua aceitação. Eis aqui a escrava do Senhor, faça-se em mim segundo vossa palavra. Assim nos mostraste o caminho a seguir. Aceitar a nossa vida como Deus nos apresenta cada dia, vivendo com amor tanto as alegrias como as dificuldades. Como fez São Francisco quando aceita docilmente sua missão, respondendo com todo o seu ser ao chamado de Jesus. Pai nosso que estais no céu, santificado seja o vosso nome. Venha a nós o vosso reino, seja feita a vossa vontade, assim na terra como no céu. O pão nosso de cada dia nos dai hoje, perdoai-nos as nossas ofensas, assim como nós perdoamos a quem nos tem ofendido. E não nos deixeis cair em tentação, mas livrai-nos do mal. Amém. Ave Maria, cheia de graça, o Senhor é convosco. Bendita sois vós entre as mulheres, e bendito é o fruto do vosso ventre, Jesus. Santa Maria, Mãe de Deus, rogai por nós, pecadores, agora e na hora de nossa morte. Amém. Ave Maria, cheia de graça, o Senhor é convosco. Bendita sois vós entre as mulheres, e bendito é o fruto do vosso ventre, Jesus. Santa Maria, Mãe de Deus, rogai por nós, pecadores, agora e na hora de nossa morte. Amém. Ave Maria, cheia de graça, o Senhor é convosco. Bendita sois vós entre as mulheres, e bendito é o fruto do vosso ventre, Jesus. Santa Maria, Mãe de Deus, rogai por nós, pecadores, agora e na hora de nossa morte. Amém. Ave Maria, cheia de graça, o Senhor é convosco. Bendita sois vós entre as mulheres, e bendito é o fruto do vosso ventre, Jesus. Santa Maria, Mãe de Deus, rogai por nós, pecadores, agora e na hora de nossa morte. Amém. Ave Maria, cheia de graça, o Senhor é convosco. Bendita sois vós entre as mulheres, e bendito é o fruto do vosso ventre, Jesus. Santa Maria, Mãe de Deus, rogai por nós, pecadores, agora e na hora de nossa morte. Amém. Ave Maria, cheia de graça, o Senhor é convosco. Bendita sois vós entre as mulheres, e bendito é o fruto do vosso ventre, Jesus. Santa Maria, Mãe de Deus, rogai por nós, pecadores, agora e na hora de nossa morte. Amém. Ave Maria, cheia de graça, o Senhor é convosco. Bendita sois vós entre as mulheres, e bendito é o fruto do vosso ventre, Jesus. Santa Maria, Mãe de Deus, rogai por nós, pecadores, agora e na hora de nossa morte. Amém. Ave Maria, cheia de graça, o Senhor é convosco. Bendita sois vós entre as mulheres, e bendito é o fruto do vosso ventre, Jesus. Santa Maria, Mãe de Deus, rogai por nós, pecadores, agora e na hora de nossa morte. Amém. Ave Maria, cheia de graça, o Senhor é convosco, bendita sois vós entre as mulheres, e bendito é o fruto do vosso ventre, Jesus. Santa Maria, Mãe de Deus, rogai por nós, pecadores, agora e na hora de nossa morte. Amém. Ave Maria, cheia de graça, o Senhor é convosco, bendita sois vós entre as mulheres, e bendito é o fruto do vosso ventre, Jesus. Santa Maria, Mãe de Deus, rogai por nós, pecadores, agora e na hora de nossa morte. Amém. Glória ao Pai, ao Filho e ao Espírito Santo, como era no princípio, agora e sempre. Amém. A segunda alegria de Maria, a visita à sua prima Isabel. Recordamos contigo quando em Judá foste à casa de Zacarias e saudaste Isabel. Ela, ao ouvir-te, ficou cheia do Espírito Santo e o menino saltou no seu ventre. Recebemos-te como o fez Santa Isabel. Bendita sois vós entre todas as mulheres e bendito é o fruto do vosso ventre, Jesus. Rogamos-te que venha sempre a visitar-nos para nos trazeres Jesus e o seu Santo Espírito. Como Francisco, quem te nomeou advogada da família franciscana e assim realizar vossa missão de tutora, vos pedimos, rogai por nós. Pai nosso que estais no céu, santificado seja o vosso nome. Venha a nós o vosso reino, seja feita a vossa vontade, assim na terra como no céu. O pão nosso de cada dia nos dai hoje, perdoai-nos as nossas ofensas, assim como nós perdoamos a quem nos tem ofendido. E não nos deixeis cair em tentação, mas livrai-nos do mal. Amém. Ave Maria, cheia de graça, o Senhor é convosco. Bendita sois vós entre as mulheres e bendito é o fruto do vosso ventre, Jesus. Santa Maria, Mãe de Deus, rogai por nós, pecadores, agora e na hora de nossa morte. Amém. Ave Maria, cheia de graça, o Senhor é convosco. Bendita sois vós entre as mulheres e bendito é o fruto do vosso ventre, Jesus. Santa Maria, Mãe de Deus, rogai por nós, pecadores, agora e na hora de nossa morte. Amém. Ave Maria, cheia de graça, o Senhor é convosco. Bendita sois vós entre as mulheres, e bendito é o fruto do vosso ventre, Jesus. Santa Maria, Mãe de Deus, rogai por nós, pecadores, agora e na hora de nossa morte. Amém. Ave Maria, cheia de graça, o Senhor é convosco. Bendita sois vós entre as mulheres e bendito é o fruto do vosso ventre, Jesus. Santa Maria, Mãe de Deus, rogai por nós, pecadores, agora e na hora de nossa morte. Amém. Ave Maria, cheia de graça, o Senhor é convosco. Bendita sois vós entre as mulheres e bendito é o fruto do vosso ventre, Jesus. Santa Maria, Mãe de Deus, rogai por nós, pecadores, agora e na hora de nossa morte. Amém. Ave Maria, cheia de graça, o Senhor é convosco. Bendita sois vós entre as mulheres, e bendito é o fruto do vosso ventre, Jesus. Santa Maria, Mãe de Deus, rogai por nós, pecadores, agora e na hora de nossa morte. Amém. Ave Maria, cheia de graça, o Senhor é convosco. Bendita sois vós entre as mulheres e bendito é o fruto do vosso ventre, Jesus. Santa Maria, Mãe de Deus, rogai por nós, pecadores, agora e na hora de nossa morte. Amém. Ave Maria, cheia de graça, o Senhor é convosco. Bendita sois vós entre as mulheres e bendito é o fruto do vosso ventre, Jesus. Santa Maria, Mãe de Deus, rogai por nós, pecadores, agora e na hora de nossa morte. Amém. Ave Maria, cheia de graça, o Senhor é convosco. Bendita sois vós entre as mulheres, e bendito é o fruto do vosso ventre, Jesus. Santa Maria, Mãe de Deus, rogai por nós, pecadores, agora e na hora de nossa morte. Amém. Ave Maria, cheia de graça, o Senhor é convosco. Bendita sois vós entre as mulheres, e bendito é o fruto do vosso ventre, Jesus. Santa Maria, Mãe de Deus, rogai por nós, pecadores, agora e na hora de nossa morte. Amém. Glória ao Pai, ao Filho e ao Espírito Santo, como era no princípio, agora e sempre. Amém. A terceira alegria de Maria, o nascimento de Jesus em Belém. Contigo, Maria, e com São José, alegramo-nos por este presente que nos destes, nesta noite de paz e amor. Com os anjos e pastores, digamos: glória a Deus nas alturas e na terra, paz aos homens de boa vontade. E como Francisco, revivamos a maravilhosa cena do nascimento de Jesus, enchamos nosso coração de alegria e amor, repartindo a todos. Pai nosso que estais nos céus, santificado seja o vosso nome, venha a nós o vosso reino, seja feita a vossa vontade, assim na terra como no céu. O pão nosso de cada dia nos dai hoje, perdoai-nos as nossas ofensas, assim como nós perdoamos a quem nos tem ofendido, e não nos deixeis cair em tentação, mas livrai-nos do mal. Amém. Ave Maria, cheia de graça, o Senhor é convosco. Bendita sois vós entre as mulheres, e bendito é o fruto do vosso ventre, Jesus. Santa Maria, Mãe de Deus, rogai por nós, pecadores, agora e na hora de nossa morte. Amém. Ave Maria, cheia de graça, o Senhor é convosco. Bendita sois vós entre as mulheres, e bendito é o fruto do vosso ventre, Jesus. Santa Maria, Mãe de Deus, rogai por nós, pecadores, agora e na hora de nossa morte. Amém. Ave Maria, cheia de graça, o Senhor é convosco. Bendita sois vós entre as mulheres, e bendito é o fruto do vosso ventre, Jesus. Santa Maria, Mãe de Deus, rogai por nós, pecadores, agora e na hora de nossa morte. Amém. Ave Maria, cheia de graça, o Senhor é convosco. Bendita sois vós entre as mulheres, e bendito é o fruto do vosso ventre, Jesus. Santa Maria, Mãe de Deus, rogai por nós, pecadores, agora e na hora de nossa morte. Amém. Ave Maria, cheia de graça, o Senhor é convosco. Bendita sois vós entre as mulheres, e bendito é o fruto do vosso ventre, Jesus. Santa Maria, Mãe de Deus, rogai por nós, pecadores, agora e na hora de nossa morte. Amém. Ave Maria, cheia de graça, o Senhor é convosco. Bendita sois vós entre as mulheres, e bendito é o fruto do vosso ventre, Jesus. Santa Maria, Mãe de Deus, rogai por nós, pecadores, agora e na hora de nossa morte. Amém. Ave Maria, cheia de graça, o Senhor é convosco. Bendita sois vós entre as mulheres, e bendito é o fruto do vosso ventre, Jesus. Santa Maria, Mãe de Deus, rogai por nós, pecadores, agora e na hora de nossa morte. Amém. Ave Maria, cheia de graça, o Senhor é convosco. Bendita sois vós entre as mulheres, e bendito é o fruto do vosso ventre, Jesus. Santa Maria, Mãe de Deus, rogai por nós, pecadores, agora e na hora de nossa morte. Amém. Ave Maria, cheia de graça, o Senhor é convosco. Bendita sois vós entre as mulheres, e bendito é o fruto do vosso ventre, Jesus. Santa Maria, Mãe de Deus, rogai por nós, pecadores, agora e na hora de nossa morte. Amém. Ave Maria, cheia de graça, o Senhor é convosco. Bendita sois vós entre as mulheres, e bendito é o fruto do vosso ventre, Jesus. Santa Maria, Mãe de Deus, rogai por nós, pecadores, agora e na hora de nossa morte. Amém. Glória ao Pai, ao Filho e ao Espírito Santo, como era no princípio, agora e sempre. Amém. A quarta alegria de Maria, a adoração dos reis magos. Vemos com alegria que três sábios acreditam e com humildade adoram ao menino Deus, oferecendo-lhe ouro, incenso e mirra como homenagem e reconhecimento ao rei, ao Deus e ao homem. Nós, junto aos reis, queremos adorar ao vosso Filho Divino e render-lhe homenagem com nossas orações. Como Francisco, queremos estar alegres, jubilosos e adorar a Deus que se fez carne e habitou entre nós. Pai nosso que estais nos céus, santificado seja o vosso nome. Venha a nós o vosso reino, seja feita a vossa vontade, assim na terra como no céu. O pão nosso de cada dia nos dai hoje, perdoai-nos as nossas ofensas, assim como nós perdoamos a quem nos tem ofendido. E não nos deixeis cair em tentação, mas livrai-nos do mal. Amém. Ave Maria, cheia de graça, o Senhor é convosco. Bendita sois vós entre as mulheres, e bendito é o fruto do vosso ventre, Jesus. Santa Maria, Mãe de Deus, rogai por nós, pecadores, agora e na hora de nossa morte. Amém. Ave Maria, cheia de graça, o Senhor é convosco. Bendita sois vós entre as mulheres, e bendito é o fruto do vosso ventre, Jesus. Santa Maria, Mãe de Deus, rogai por nós, pecadores, agora e na hora de nossa morte. Amém. Ave Maria, cheia de graça, o Senhor é convosco. Bendita sois vós entre as mulheres, e bendito é o fruto do vosso ventre, Jesus. Santa Maria, Mãe de Deus, rogai por nós, pecadores, agora e na hora de nossa morte. Amém. Ave Maria, cheia de graça, o Senhor é convosco. Bendita sois vós entre as mulheres, e bendito é o fruto do vosso ventre, Jesus. Santa Maria, Mãe de Deus, rogai por nós, pecadores, agora e na hora de nossa morte. Amém. Ave Maria, cheia de graça, o Senhor é convosco. Bendita sois vós entre as mulheres, e bendito é o fruto do vosso ventre, Jesus. Santa Maria, Mãe de Deus, rogai por nós, pecadores, agora e na hora de nossa morte. Amém. Ave Maria, cheia de graça, o Senhor é convosco. Bendita sois vós entre as mulheres, e bendito é o fruto do vosso ventre, Jesus. Santa Maria, Mãe de Deus, rogai por nós, pecadores, agora e na hora de nossa morte. Amém. Ave Maria, cheia de graça, o Senhor é convosco. Bendita sois vós entre as mulheres, e bendito o fruto do vosso ventre, Jesus. Santa Maria, Mãe de Deus, rogai por nós, pecadores, agora e na hora de nossa morte. Amém. Ave Maria, cheia de graça, o Senhor é convosco. Bendita sois vós entre as mulheres, e bendito é o fruto do vosso ventre, Jesus. Santa Maria, Mãe de Deus, rogai por nós, pecadores, agora e na hora de nossa morte. Amém. Ave Maria, cheia de graça, o Senhor é convosco. Bendita sois vós entre as mulheres, e bendito é o fruto do vosso ventre, Jesus. Santa Maria, Mãe de Deus, rogai por nós, pecadores, agora e na hora de nossa morte. Amém. Ave Maria, cheia de graça, o Senhor é convosco. Bendita sois vós entre as mulheres, e bendito é o fruto do vosso ventre, Jesus. Santa Maria, Mãe de Deus, rogai por nós, pecadores, agora e na hora de nossa morte. Amém. Glória ao Pai, ao Filho e ao Espírito Santo, como era no princípio, agora e sempre. Amém. Quinta alegria de Maria. Maria e José encontram Jesus no templo. Que alegria sentimos contigo ao encontrar a Jesus e poder abraçá-lo como vós o encontraste no templo. Queremos repetir como São Francisco, que regozijado dizia: é isto mesmo que eu buscava, é isto que eu desejo, que deseja o meu coração. Maria, quando nos sentirmos perdidos, longe de Jesus, ajudai-nos a encontrá-lo dentro de nós e em toda a criação, como refletia Francisco no Cântico das Criaturas. Pai nosso que estais no céu, santificado seja o vosso nome. Venha a nós o vosso reino, seja feita a vossa vontade, assim na terra como no céu. O pão nosso de cada dia nos dai hoje, perdoai-nos as nossas ofensas, assim como nós perdoamos a quem nos tem ofendido. E não nos deixeis cair em tentação, mas livrai-nos do mal. Amém. Ave Maria, cheia de graça, o Senhor é convosco. Bendita sois vós entre as mulheres, e bendito é o fruto do vosso ventre, Jesus. Santa Maria, Mãe de Deus, rogai por nós, pecadores, agora e na hora de nossa morte. Amém. Ave Maria, cheia de graça, o Senhor é convosco. Bendita sois vós entre as mulheres, e bendito é o fruto do vosso ventre, Jesus. Santa Maria, Mãe de Deus, rogai por nós, pecadores, agora e na hora de nossa morte. Amém. Ave Maria, cheia de graça, o Senhor é convosco. Bendita sois vós entre as mulheres, e bendito é o fruto do vosso ventre, Jesus. Santa Maria, Mãe de Deus, rogai por nós, pecadores, agora e na hora de nossa morte. Amém. Ave Maria, cheia de graça, o Senhor é convosco. Bendita sois vós entre as mulheres, e bendito é o fruto do vosso ventre, Jesus. Santa Maria, Mãe de Deus, rogai por nós, pecadores, agora e na hora de nossa morte. Amém. Ave Maria, cheia de graça, o Senhor é convosco. Bendita sois vós entre as mulheres, e bendito é o fruto do vosso ventre, Jesus. Santa Maria, Mãe de Deus, rogai por nós, pecadores, agora e na hora de nossa morte. Amém. Ave Maria, cheia de graça, o Senhor é convosco. Bendita sois vós entre as mulheres, e bendito é o fruto do vosso ventre, Jesus. Santa Maria, Mãe de Deus, rogai por nós, pecadores, agora e na hora de nossa morte. Amém. Ave Maria, cheia de graça, o Senhor é convosco. Bendita sois vós entre as mulheres, e bendito é o fruto do vosso ventre, Jesus. Santa Maria, Mãe de Deus, rogai por nós, pecadores, agora e na hora de nossa morte. Amém. Ave Maria, cheia de graça, o Senhor é convosco. Bendita sois vós entre as mulheres, e bendito é o fruto do vosso ventre, Jesus. Santa Maria, Mãe de Deus, rogai por nós, pecadores, agora e na hora de nossa morte. Amém. Ave Maria, cheia de graça, o Senhor é convosco. Bendita sois vós entre as mulheres, e bendito é o fruto do vosso ventre, Jesus. Santa Maria, Mãe de Deus, rogai por nós, pecadores, agora e na hora de nossa morte. Amém. Ave Maria, cheia de graça, o Senhor é convosco. Bendita sois vós entre as mulheres, e bendito é o fruto do vosso ventre, Jesus. Santa Maria, Mãe de Deus, rogai por nós, pecadores, agora e na hora de nossa morte. Amém. Glória ao Pai, ao Filho e ao Espírito Santo, como era no princípio, agora e sempre. Amém. A sexta alegria de Maria. Maria vê a Jesus ressuscitado. Contigo, Maria, nos alegramos por Cristo ressuscitado, luz que ilumina a todo homem que vem a este mundo. Ele é o caminho, a verdade e a vida. Como Francisco, queremos encher-nos de amor por vosso Filho e sempre dizer: Senhor meu e Deus meu Deus e meu tudo. Pai nosso que estais nos céus, santificado seja o vosso nome. Venha a nós o vosso reino, seja feita a vossa vontade, assim na terra como no céu. O pão nosso de cada dia nos dai hoje, perdoai-nos as nossas ofensas, assim como nós perdoamos a quem nos tem ofendido, e não nos deixeis cair em tentação, mas livrai-nos do mal. Amém. Ave Maria, cheia de graça, o Senhor é convosco. Bendita sois vós entre as mulheres, e bendito o fruto do vosso ventre, Jesus. Santa Maria, Mãe de Deus, rogai por nós, pecadores, agora e na hora de nossa morte. Amém. Ave Maria, cheia de graça, o Senhor é convosco. Bendita sois vós entre as mulheres, e bendito é o fruto do vosso ventre, Jesus. Santa Maria, Mãe de Deus, rogai por nós, pecadores, agora e na hora de nossa morte. Amém. Ave Maria, cheia de graça, o Senhor é convosco. Bendita sois vós entre as mulheres, e bendito é o fruto do vosso ventre, Jesus. Santa Maria, Mãe de Deus, rogai por nós, pecadores, agora e na hora de nossa morte. Amém. Ave Maria, cheia de graça, o Senhor é convosco. Bendita sois vós entre as mulheres, e bendito é o fruto do vosso ventre, Jesus. Santa Maria, Mãe de Deus, rogai por nós, pecadores, agora e na hora de nossa morte. Amém. Ave Maria, cheia de graça, o Senhor é convosco. Bendita sois vós entre as mulheres, e bendito é o fruto do vosso ventre, Jesus. Santa Maria, Mãe de Deus, rogai por nós, pecadores, agora e na hora de nossa morte. Amém. Ave Maria, cheia de graça, o Senhor é convosco. Bendita sois vós entre as mulheres, e bendito é o fruto do vosso ventre, Jesus. Santa Maria, Mãe de Deus, rogai por nós, pecadores, agora e na hora de nossa morte. Amém. Ave Maria, cheia de graça, o Senhor é convosco. Bendita sois vós entre as mulheres, e bendito é o fruto do vosso ventre, Jesus. Santa Maria, Mãe de Deus, rogai por nós, pecadores, agora e na hora de nossa morte. Amém. Ave Maria, cheia de graça, o Senhor é convosco. Bendita sois vós entre as mulheres, e bendito é o fruto do vosso ventre, Jesus. Santa Maria, Mãe de Deus, rogai por nós, pecadores, agora e na hora de nossa morte. Amém. Ave Maria, cheia de graça, o Senhor é convosco. Bendita sois vós entre as mulheres, e bendito é o fruto do vosso ventre, Jesus. Santa Maria, Mãe de Deus, rogai por nós, pecadores, agora e na hora de nossa morte. Amém. Ave Maria, cheia de graça, o Senhor é convosco. Bendita sois vós entre as mulheres, e bendito é o fruto do vosso ventre, Jesus. Santa Maria, Mãe de Deus, rogai por nós, pecadores, agora e na hora de nossa morte. Amém. Glória ao Pai, ao Filho e ao Espírito Santo, como era no princípio, agora e sempre. Amém. Sétima alegria de Maria, a Assunção de Maria e sua coroação. Que alegria sentimos contigo, Maria, porque elevada ao céu estás junto a vosso Filho amado, sois corredentora, intercessora e auxiliadora nossa. Tu, humilde mortal, agora rainha de céus e terra, mostra-nos o caminho e vos dizemos: ó Maria, mãe minha, eu vos dou o meu coração. Como Francisco, esperamos receber a coroa da vida. Pai nosso que estais nos céus, santificado seja o vosso nome. Venha a nós o vosso reino, seja feita a vossa vontade, assim na terra como no céu. O pão nosso de cada dia nos dai hoje, perdoai-nos as nossas ofensas, assim como nós perdoamos a quem nos tem ofendido. E não nos deixeis cair em tentação, mas livrai-nos do mal. Amém. Ave Maria, cheia de graça, o Senhor é convosco. Bendita sois vós entre as mulheres, e bendito é o fruto do vosso ventre, Jesus. Santa Maria, Mãe de Deus, rogai por nós, pecadores, agora e na hora de nossa morte. Amém. Ave Maria, cheia de graça, o Senhor é convosco. Bendita sois vós entre as mulheres, e bendito é o fruto do vosso ventre, Jesus. Santa Maria, Mãe de Deus, rogai por nós, pecadores, agora e na hora de nossa morte. Amém. Ave Maria, cheia de graça, o Senhor é convosco. Bendita sois vós entre as mulheres, e bendito é o fruto do vosso ventre, Jesus. Santa Maria, Mãe de Deus, rogai por nós, pecadores, agora e na hora de nossa morte. Amém. Ave Maria, cheia de graça, o Senhor é convosco. Bendita sois vós entre as mulheres, e bendito é o fruto do vosso ventre, Jesus. Santa Maria, Mãe de Deus, rogai por nós, pecadores, agora e na hora de nossa morte. Amém. Ave Maria, cheia de graça, o Senhor é convosco. Bendita sois vós entre as mulheres, e bendito é o fruto do vosso ventre, Jesus. Santa Maria, Mãe de Deus, rogai por nós, pecadores, agora e na hora de nossa morte. Amém. Ave Maria, cheia de graça, o Senhor é convosco. Bendita sois vós entre as mulheres, e bendito é o fruto do vosso ventre, Jesus. Santa Maria, Mãe de Deus, rogai por nós, pecadores, agora e na hora de nossa morte. Amém. Ave Maria, cheia de graça, o Senhor é convosco. Bendita sois vós entre as mulheres, e bendito o fruto do vosso ventre, Jesus. Santa Maria, Mãe de Deus, rogai por nós, pecadores, agora e na hora de nossa morte. Amém. Ave Maria, cheia de graça, o Senhor é convosco. Bendita sois vós entre as mulheres, e bendito é o fruto do vosso ventre, Jesus. Santa Maria, Mãe de Deus, rogai por nós, pecadores, agora e na hora de nossa morte. Amém. Ave Maria, cheia de graça, o Senhor é convosco. Bendita sois vós entre as mulheres, e bendito o fruto do vosso ventre, Jesus. Santa Maria, Mãe de Deus, rogai por nós, pecadores, agora e na hora de nossa morte. Amém. Ave Maria, cheia de graça, o Senhor é convosco. Bendita sois vós entre as mulheres, e bendito o fruto do vosso ventre, Jesus. Santa Maria, Mãe de Deus, rogai por nós, pecadores, agora e na hora de nossa morte. Amém. Glória ao Pai, ao Filho e ao Espírito Santo, como era no princípio, agora e sempre. Amém. Quero convidar você agora, meu irmão e minha irmã, que está rezando conosco a coroa das sete alegrias de Nossa Senhora, fazermos agora a oração final. Iremos nos colocar de joelhos, se você puder, aos pés da Mãe do Senhor, e a ela buscar o seu refúgio, o seu socorro, pedir o seu patrocínio para as nossas necessidades espirituais e materiais.

Lembrai-vos, ó Puríssima Virgem Maria, que nunca se ouviu dizer que algum daqueles que tenha recorrido à vossa proteção, implorado a vossa assistência e reclamado o vosso socorro, fosse por vós desamparado. Animado eu, pois, de igual confiança, a vós, Virgem, entre todas singular, como a mãe recorro, de vós me valho, e gemendo sob o peso dos meus pecados, me prostro aos vossos pés. Não desprezeis as minhas súplicas, ó Mãe do Filho de Deus humanado, mas dignai-vos de as ouvir propícia e de me alcançar o que vos rogo. Amém.

0: Obrigado, meu irmão, minha irmã, por ter rezado conosco, diretamente aqui do Santuário de Frei Galvão, em Guaratinguetá, a Coroa das Sete Alegrias. Fica o convite para que você reze conosco essa bonita devoção franciscana. Confie-se aos cuidados de Maria, Mãe de Jesus e Nossa Mãe. Ela tudo pode, ela quer e pode nos ajudar, e tenho certeza que as graças que ela alcança da parte de Deus chegará também a você, que viverá conosco essa profunda espiritualidade franciscana. Paz e bem, Deus abençoe.
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7: Ditos franciscanos. Assim nos diz São Francisco: pois o espírito da carne tem grande interesse em fazer muito em palavras e pouco em obras, nem procura piedade e santidade interior do espírito, mas antes visa e deseja uma piedade e santidade que apareça por fora diante dos homens. Franciscanos, a missão não pode parar.
8: Assim rezava São Francisco. Salve, ó Senhora Santa, Rainha Santíssima, Mãe de Deus, ó Maria, que sois Virgem feita a Igreja, eleita pelo Santíssimo Pai Celestial, que vos consagrou por seu Santíssimo e Dileto Filho e o Espírito Santo Paráclito. Em vós residiu e reside toda a plenitude da graça e todo o bem. Franciscanos compartilhando a paz e o bem.
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10: Vinde, ó Deus, em meu auxílio, socorrei-me sem demora. Glória ao Pai, ao Filho e ao Espírito Santo, como era no princípio, agora e sempre. Amém. Aleluia.
11: Hino. Eis que da noite já foge a sombra, e a luz da aurora refúgio ardente. Nós, reunidos a Deus, oremos e invoquemos o Onipotente.
12: Deus compassivo nos salve a todos e nos afaste de todo mal. O Pai bondoso, por sua graça, nos deu o reino celestial.
11: Assim nos ouça o Deus unitrino, Pai, Filho e Espírito Consolador. Por toda a terra vibram acordes de um canto novo em seu louvor.
12: Salmo dia, antífona primeira. Bendito o que vem em nome do Senhor. Aleluia.
13: Salmo 117. Canto de alegria e salvação. Dai graças ao Senhor, porque Ele é bom.
14: Eterna é a sua misericórdia.
13: A casa de Israel agora o diga.
14: Eterna é a sua misericórdia.
13: A casa de Arão agora o diga.
14: Eterna é a sua misericórdia.
13: Os que temem o Senhor agora o digam.
14: Eterna é a sua misericórdia.
13: Na minha angústia eu clamei pelo Senhor,
14: e o Senhor me atendeu e libertou.
13: O Senhor está comigo, nada temo.
14: O que pode contra mim um ser humano?
13: O Senhor está comigo, é meu auxílio.
14: Hei de ver meus inimigos humilhados.
13: É melhor buscar refúgio no Senhor
14: do que pôr no ser humano a esperança.
13: É melhor buscar refúgio no Senhor
14: do que contar com os poderosos deste mundo.
13: Povos pagãos me rodearam, todos eles,
14: mas em nome do Senhor os derrotei.
13: De todo lado todos eles me cercaram,
14: mas em nome do Senhor os derrotei.
13: Como um enxame de abelhas me atacaram,
14: como um fogo de espinhos me queimaram, mas em nome do Senhor os derrotei.
13: Empurraram-me tentando derrubar-me,
14: mas veio o Senhor em meu socorro.
13: O Senhor é minha força e o meu canto,
14: e tornou-se para mim o Salvador.
13: Clamores de alegria e de vitória
14: ressoem pelas tendas dos fiéis.
13: A mão direita do Senhor fez maravilhas.
14: A mão direita do Senhor me levantou. A mão direita do Senhor fez maravilhas.
13: Não morrerei, mas ao contrário viverei,
14: para cantar as grandes obras do Senhor.
13: O Senhor severamente me provou,
14: mas não me abandonou às mãos da morte.
13: Abri-me voz, abri-me as portas da justiça.
14: Quero entrar para dar graças ao Senhor.
13: Sim, esta é a porta do Senhor.
14: Por ela só os justos entrarão.
13: Dou-vos graças, ó Senhor, porque me ouvistes
14: e vos tornastes para mim o Salvador.
13: A pedra que os pedreiros rejeitaram
14: tornou-se agora a pedra angular.
13: Pelo Senhor é que foi feito tudo isso.
14: Que maravilhas ele fez a nossos olhos.
13: Este é o dia que o Senhor fez para nós.
14: Alegremo-nos e nele exultemos.
13: Ó Senhor, dai-nos a vossa salvação.
14: Ó Senhor, dai-nos também prosperidade.
13: Bendito seja em nome do Senhor
14: aquele que em seus átrios vai entrando.
13: Desta casa do Senhor vos bendizemos.
14: Que o Senhor e nosso Deus nos ilumine.
13: Empunhai ramos nas mãos, formai cortejo.
14: Aproximai-vos do altar até bem perto.
13: Vós sois meu Deus, eu vos bendigo e agradeço.
14: Vós sois meu Deus, eu vos exalto com louvores.
13: Dai graças ao Senhor, porque ele é bom.
14: Eterna é a sua misericórdia.
13: Glória ao Pai, ao Filho e ao Espírito Santo.
14: Como era no princípio, agora e sempre. Amém.
12: Antífona. Bendito o que vem em nome do Senhor. Aleluia. Antífona segunda. Cantemos um hino ao Senhor. Aleluia.
13: Cântico de Daniel, capítulo 3, versículos 52 a 57. Louvor das criaturas ao Senhor. Sede bendito, Senhor Deus de nossos pais.
14: A vós louvor, honra e glória eternamente.
13: Sede bendito, nome santo e glorioso.
14: A vós louvor, honra e glória eternamente.
13: No templo santo, onde refugia a vossa glória.
14: A vós louvor, honra e glória eternamente.
13: Em vosso trono de poder vitorioso.
14: A vós louvor, honra e glória eternamente.
13: Sede bendito que sondais as profundezas.
14: A vós louvor, honra e glória eternamente.
13: E superior aos querubins vos assentais.
14: A vós louvor, honra e glória eternamente.
13: Sede bendito no celeste firmamento.
14: A vós louvor, honra e glória eternamente.
13: Obras todas do Senhor, glorificai-o.
14: A ele louvor, honra e glória eternamente.
13: Glória ao Pai, ao Filho e ao Espírito Santo.
14: Como era no princípio, agora e sempre. Amém.
12: Antífona. Cantemos um hino ao Senhor. Aleluia. Antífona terceira. Louvai o Senhor Deus por seus feitos grandiosos. Aleluia.
13: Salmo 150. Louvai o Senhor.
11: Louvai o Senhor Deus no santuário, louvai-o no alto céu de seu poder.
12: Louvai-o por seus feitos grandiosos, louvai-o em sua grandeza majestosa.
11: Louvai-o com o toque da trombeta, louvai-o com a harpa e com a cítara.
12: Louvai-o com a dança e o tambor, louvai-o com as cordas e as flautas.
11: Louvai-o com os címbalos sonoros, louvai-o com os címbalos de júbilo.
12: Louve a Deus tudo que vive e que respira, tudo cante os louvores do Senhor.
11: Glória ao

0: vós. Arrancarei do vosso corpo o coração de pedra e vos darei um coração de carne. Porei o meu espírito dentro de vós e farei com que sigais a minha lei e cuideis de observar os meus mandamentos. Responsório breve. Nós vos louvamos dando graças, ó Senhor, dando graças invocamos vosso nome.
1: Nós vos louvamos dando graças, ó Senhor, dando graças invocamos vosso nome.
0: E publicamos os prodígios que fizestes,
1: dando graças invocamos vosso nome.
0: Glória ao Pai e ao Filho e ao Espírito Santo.
1: Nós vos louvamos dando graças, ó Senhor, dando graças invocamos vosso nome.
2: Cântico evangélico, antífona. O publicano retornou justificado para casa, e não o fariseu que a si mesmo exaltava.
1: Bendito seja o Senhor Deus de Israel, porque a seu povo visitou e libertou.
2: E fez surgir um poderoso Salvador na casa de Davi, seu servidor.
1: Como falara pela boca de seus santos os profetas desde os tempos mais antigos.
2: Para salvar-nos do poder dos inimigos e da mão de todos quantos nos odeiam.
1: Assim mostrou misericórdia a nossos pais, recordando a sua santa aliança.
2: E o juramento a Abraão, o nosso pai, de conceder-nos que libertos do inimigo.
1: A ele nós sirvamos sem temor, em santidade e em justiça diante dele, enquanto perdurarem nossos dias.
2: Serás profeta do Altíssimo, ó menino, pois irás andando à frente do Senhor para aplainar e preparar os seus caminhos,
1: anunciando ao seu povo a salvação que está na remissão de seus pecados.
2: Pela bondade e compaixão de nosso Deus, que sobre nós fará brilhar o sol nascente,
1: para iluminar a quantos jazem entre as trevas e na sombra da morte estão sentados,
2: e para dirigir os nossos passos, guiando-os no caminho da paz.
1: Glória ao Pai, ao Filho e ao Espírito Santo, como era no princípio, agora e sempre. Amém.
2: Antífona. O publicano retornou justificado para casa, e não o fariseu que a si mesmo exaltava.
0: Preces. Demos graças a nosso Salvador, que veio a este mundo para ser Deus conosco, e o aclamemos dizendo:
2: Cristo, Rei da Glória, sede nossa luz e alegria.
1: Senhor Jesus Cristo, luz que vem do alto e primícias da ressurreição futura, dai-nos a graça de vos seguirmos, para que, livres das sombras da morte, caminhemos sempre na luz da vida.
2: Cristo, Rei da Glória, sede nossa luz e alegria.
1: Mostrai-nos vossa bondade refletida em todas as criaturas, para contemplarmos em todas elas a vossa glória.
2: Cristo, Rei da Glória, sede nossa luz e alegria.
1: Não permitais, Senhor, que hoje sejamos vencidos pelo mal, mas tornai-nos vencedores do mal pelo bem.
2: Cristo, Rei da Glória, sede nossa luz e alegria.
1: Vós que no Jordão fostes batizado por João Batista e ungido pelo Espírito Santo, santificai todas as nossas ações deste dia com a graça do mesmo Espírito.
2: Cristo, Rei da Glória, sede nossa luz e alegria.
0: Nossas preces prossigamos, rezando a oração que Jesus Cristo nos ensinou. Pai nosso que estais nos céus, santificado seja o vosso nome, venha a nós o vosso reino, seja feita a vossa vontade, assim na terra como no céu. O pão nosso de cada dia nos dai hoje, perdoai-nos as nossas ofensas, assim como nós perdoamos a quem nos tem ofendido, e não nos deixeis cair em tentação, mas livrai-nos do mal. Amém. Oremos. Deus eterno e todo-poderoso, aumentai em nós a fé, a esperança e a caridade, e dai-nos amar o que ordenais para conseguirmos o que prometeis. Por nosso Senhor Jesus Cristo, vosso Filho, na unidade do Espírito Santo. Amém. O Senhor nos abençoe, nos livre de todo mal e nos conduza à vida eterna.

0: Amém.
1: São Francisco nos ensina:
2: Senhor, faça-me instrumento de vossa paz.
1: Para pregar a paz, primeiro você deve ter a paz dentro de você. Senhor, fazei de mim um instrumento de vossa paz. 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
1: 5:10. 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
1: 5:21.
2: No Brasil ainda falta representação política para mulheres, indígenas e pessoas negras. 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

0: 5:43.
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1: 5h52.
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1: 6:02.
2: Você acompanha a seguir a oração do Ângelus, um momento especial de fé, silêncio e encontro com Deus. Inspirados pelo Sim de Maria, renovemos nossa confiança no Senhor e entreguemos a Ele nossas intenções e nossa vida.

0: O anjo do Senhor anunciou a Maria,
1: e ela concebeu do Espírito Santo.
0: Ave Maria, cheia de graça, o Senhor é convosco. Bendita sois vós entre as mulheres, e bendito é o fruto do vosso ventre, Jesus.
1: Santa Maria, Mãe de Deus, rogai por nós, pecadores, agora e na hora de nossa morte. Amém.
0: Eis aqui a serva do Senhor.
1: Faça-se em mim segundo a vossa palavra.
0: Ave Maria, cheia de graça, o Senhor é convosco. Bendita sois vós entre as mulheres, e bendito é o fruto do vosso ventre, Jesus.
1: Santa Maria, Mãe de Deus, rogai por nós, pecadores, agora e na hora de nossa morte. Amém.
0: E o Verbo se fez carne
1: e habitou entre nós.
0: Ave Maria, cheia de graça, o Senhor é convosco. Bendita sois vós entre as mulheres, e bendito é o fruto do vosso ventre, Jesus.
1: Santa Maria, Mãe de Deus, rogai por nós, pecadores, agora e na hora de nossa morte. Amém.
0: Rogai por nós, Santa Mãe de Deus,
1: para que sejamos dignos das promessas de Cristo.
0: Derramai, ó Deus, a vossa graça em nossos corações, para que, conhecendo pela mensagem do anjo a encarnação do vosso Filho, cheguemos por sua paixão e cruz à glória da ressurreição. Por Cristo nosso Senhor.
1: Amém.
0: Glória ao Pai, ao Filho e ao Espírito Santo.
1: Como era no princípio, agora e sempre. Amém.
0: Glória ao Pai, ao Filho e ao Espírito Santo.
1: Como era no princípio, agora e sempre. Amém.
0: Glória ao Pai, ao Filho e ao Espírito Santo.
1: Como era no princípio, agora e sempre.

0: Você acompanhou conosco a oração do Ângelus. Que a bênção de Deus, pela intercessão da bem-aventurada Virgem Maria, permaneça sobre você, sua família e todas as suas intenções. Continue em nossa companhia e siga vivendo este dia com fé, esperança e paz.
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1: 6:13.
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0: 6:21.
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0: 6:30.
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1: 6h41.
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1: 6:51.
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0: Mais e bem, manhã franciscana amanhecendo em seu rádio, neste domingo 14 de junho de 2026. Mais uma vez juntos, com muita, muita alegria, manhã franciscana está no ar.
1: Com São Francisco e toda a família franciscana, rezemos juntos a belíssima oração de São Francisco, a oração pela paz.
2: Senhor, fazei-me instrumento de vossa paz.
3: Onde houver ódio, que eu leve o amor.
4: Onde houver ofensa, que eu leve o perdão.
5: Onde houver discórdia, que eu leve a união.
6: Onde houver dúvida, que eu leve a fé.
7: Onde houver erro, que eu leve a verdade.
8: Onde houver desespero, que eu leve a esperança.
9: Onde houver tristeza, que eu leve alegria.
10: Onde houver trevas, que eu leve a luz.
11: Ó Mestre, fazei que eu procure mais consolar do que ser consolado.
12: Compreender do que ser compreendido.
13: Amar que ser amado.
14: Pois é dando que se recebe.
15: É perdoando que se é perdoado.
16: E morrendo que se vive.
17: Para a vida eterna.
18: Amém.

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1: Na Manhã Franciscana, Anthony e no Santo Antônio.

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4: Curai os doentes, ressuscitai os mortos, purificai os leprosos, expulsai os demônios. De graça recebestes, de graça deveis dar. O Evangelho deste 11º domingo do tempo comum, Mateus capítulo 9, versículo 36 a capítulo 10, versículo 8, apresenta o envio dos apóstolos e a missão que Jesus confere a eles, entrega a eles de serem anunciadores da proximidade do reino dos céus. E esta proximidade, ela tem um poder transformador, um poder curativo, regenerador, o poder de purificar e de expulsar para bem longe o mal. Tudo realizado na gratuidade, no espírito do serviço e da entrega, aquele mesmo que norteou a missão de Jesus Cristo, da qual ele quis nos fazer participantes. Que Deus abençoe e ilumine a nossa vida hoje e sempre, em nome do Pai, do Filho e do Espírito Santo. Amém. Paz e bem.
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5: Olá, meus amigos. Ao longo de toda a nossa vida, ouvimos dizer que as ordens, os desejos, os mandamentos do Senhor se resumem nesta simples e desafiadora ordem: amar a Deus de todo o coração e ao próximo como a nós mesmos. A lei e os profetas se resumem nisto. Encanta-nos, encanta-nos a delicadeza de São Francisco no campo do amor fraterno. Bem-aventurado o servo que tanto ama e respeita o seu irmão quando este estiver longe dele, como quando estiver com ele, e não diga por detrás dele aquilo que com caridade não pode dizer na frente dele. Que maravilha! Isto é amor fraterno. O outro precisa ser respeitado, mesmo incidindo nos erros mais crassos. Ele precisa de um olhar de benevolência. Os que amam, corrigem. Haverá um meio de atingir o coração do outro. Procura-se esse meio, busca-se esse meio. O que é certo? Nós não temos o direito de falar dos defeitos do irmão a outros escondidamente. Precisamos, antes de tudo, dizer-lhe com caridade aquilo que é importante para que ele cresça. Sempre pela frente, nunca por trás.
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0: O que é uma clausura? A palavra clausura significa fechado ou até mesmo confinamento. Então, por isso que nas residências dos religiosos consagrados, por vezes há um espaço destinado para clausura, que é um espaço onde acontece a intimidade da vida da fraternidade, onde, por exemplo, há os espaços comuns, também os corredores dos quartos, onde os religiosos também convivem durante o seu dia a dia. É claro que na clausura também se recebem os visitantes e assim por diante, mas é o espaço destinado também para a intimidade da fraternidade. Nesse sentido, em todas as nossas casas, nós temos sim também um local onde nós não recebemos todas as visitas. Esse é o espaço da clausura também nas casas das famílias e assim por diante. É claro que muitas das nossas fraternidades não são no estilo de um grande convento, mas resguardam também essa ideia da clausura como um espaço onde as pessoas convivem, mas que é mais um espaço familiar. Nesse sentido, o dia que você, então, for recebido num convento franciscano ou outro convento, ingressar e estar no espaço da clausura, saiba que ali é o espaço onde a vida fraterna acontece, mais especialmente na intimidade. Paz e bem.
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8: Paz e bem, Frei Gustavo e amigos e amigas do Manhã Franciscana. Hoje é dia de festa aqui na paróquia do Rosário.

0: Bora lá, bate o tiro de meta aí, goleiro. O basquete foi criado por James Naismith em 1891. Começou, olha só que interessante, com cesto de pêssegos fechados. Cada vez que alguém fazia um ponto, imagina o demorado da partida, cada vez que alguém fazia um ponto, era preciso subir na escada para tirar a bola do cesto. Já pensou? Na Bíblia, lemos que Jesus ensinava os discípulos e o povo por meio de parábolas, através de exemplos do dia a dia. Vós sois o sol da terra, a luz do mundo, entre outras tantas que conhecemos. Por exemplo, a da figueira, da videira, da vinha e a samaritana. O mais importante, meus amigos, leiam a Bíblia. Para concluir, os franciscanos fazem votos de pobreza, castidade e obediência. O exemplo de São Francisco, meus amados e amadas, continua inspirando homens e mulheres do mundo inteiro a viver com fraternidade e respeito por toda a criação. Apita o árbitro e termina o jogo. Esse foi mais um Bate-Bola da Manhã Franciscana. 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Manhã Franciscana no seu rádio. Paz e bem e até domingo que vem.
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2: Paz e bem, como você já sabe, na última quinta-feira tivemos a abertura da Copa do Mundo 2026, maior edição deste torneio consagrado de todos os tempos. O Brasil estreou ontem, dia 13, sábado, e agora juntos queremos convidar você, ouvinte do programa Manhã Franciscana, para vestirmos a nossa camisa e também nos colocarmos em campo conversando sobre a fé e o futebol. Pela primeira vez, a Copa do Mundo está sendo realizada em três países sede de forma conjunta: Canadá, Estados Unidos e México. A bola começou a rolar no dia 11 de junho e o torneio segue até o dia 19 de julho, com partidas realizadas em 16 cidades diferentes. O torneio deixou o formato antigo com 32 seleções e agora reúne 48 equipes, o que fez também o número de partidas saltar para 104 jogos. Por conta dessa nova estrutura, a caminhada ficou mais longa e exigente. As duas equipes que conseguirem superar todos os desafios e chegar à grande final do dia 19 de julho terão realizado um total de 8 partidas ao longo da competição, um jogo a mais do que no formato anterior. É mais tempo de bola rolando, mais desgaste, no entanto, também mais oportunidade de superação. No meio de tanta gente, tanta diversidade, temos estatísticas que nos impressionam. Por exemplo, a diferença de idade entre o jogador mais velho inscrito no torneio, o goleiro Craig Gordon, da Escócia, e o mais jovem, o mexicano Gilberto Moura, é de mais de 25 anos, ou seja, são gerações diferentes unidas pelo mesmo amor e dedicação ao esporte. E é com essa grandeza, esta mistura de povos, que nós queremos refletir sobre como o esporte pode nos ensinar lições importantes para a nossa vida de fé, para a nossa vida em sociedade, para a nossa convivência. Como diz o Papa Francisco, saudoso Papa Francisco, o esporte constrói pontes, nunca deve construir muros. Vamos juntos para o primeiro tempo do nosso jogo.

Quando pensamos nos 8 jogos que os finalistas vão precisar enfrentar até o dia 19 de julho para erguer a taça, a primeira grande lição que o futebol pode nos oferecer é a de que ninguém vence sozinho. Numa jornada tão longa, com 48 seleções, não adianta apenas ter um craque isolado no time. É preciso ter um grupo forte e unido. O individualismo não ganha campeonato. É a defesa, o meio-campo, o ataque, o condicionamento físico, emocional, a técnica e a tática, a torcida. Tudo isso junto é que faz sustentar a vitória. Na nossa vida em comunidade, na família, também no ambiente de trabalho, funciona de maneira parecida. São Francisco nos ensinou o valor da fraternidade, de caminharmos lado a lado, respeitando o talento, a idade, as particularidades e o espaço de cada um. Na Copa do Mundo da Vida Real, o nosso maior título é a convivência na paz e o apoio solidário de um ao outro. Vamos ouvir juntos Roupa Nova, a força do amor.

Este é o nosso especial do Manhã Franciscana Fé e Futebol por ocasião da Copa do Mundo 2026, que já começou na semana passada e agora nos acompanha até o dia 19 de julho, quando será a grande final. Será que o Brasil chega à final? Esta é a nossa torcida. Também podemos perceber, trazendo lições do futebol para a nossa vida, que no futebol ou no esporte nós temos um conceito chamado de fair play. Em inglês, em português seria o jogo limpo. No futebol, o respeito ao adversário é fundamental. O outro time nunca é um inimigo, é apenas o companheiro de jornada naquele momento. É alguém que disputa, dentro de um grupo de regras, uma competição. Na nossa vida, o fair play, o jogo limpo, se traduz na empatia. Quantas vezes no dia a dia nós acabamos dando um carrinho no outro com as nossas palavras, ofendendo, faltando com a paciência, com a compreensão, especialmente com quem pensa diferente. A lição que o esporte vem nos dar para a nossa convivência é saber ganhar com humildade e perder com dignidade, sempre na disposição de estender a mão para levantar aquele que ficou caído no chão. A falta de caridade, esta sim, seria o nosso erro mais grave, erro digno de cartão amarelo para abrirmos os olhos e mudarmos a nossa conduta, sendo também na vida, na convivência, no ambiente de trabalho, mais caridosos e amorosos, ganhando o nosso fair play, o nosso prêmio de quem pratica o jogo limpo, na sinceridade, na transparência, na honestidade, no desejo de fazer o bem sem olhar a quem. Vamos ouvir juntos Nando Reis e Ana Vilela cantando Laços.

0: Meu amigo, minha amiga, você conosco no programa Manhã Franciscana, neste quadro especial Fé e Futebol, por ocasião da Copa do Mundo. Já estamos chegando ao final do nosso quadro deste dia. Mas, se Deus quiser, semana que vem nós voltamos, recordando que a partida diária da vida segue em frente. Que esta Copa do Mundo nos leve a torcer pelos gols, pela bola na rede, mas também que possamos ser torcedores e trabalhadores para que a paz vença a violência, para que a partilha supere o egoísmo e para que o amor seja o grande campeão em nossas casas. Que Deus abençoe a nossa jornada, a nossa família, a nossa convivência e que sejamos sempre um reflexo da alegria que aparece no futebol, mas também brota do Evangelho. Um grande abraço. Até semana que vem, mais uma edição do nosso quadro Fé e Futebol. Tudo de bom, paz e bem.
1: 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Na Manhã Franciscana, Comunidade Católica Shalom, sequência de Pentecostes.

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1: Senhor, faz de mim um instrumento de vossa paz.
2: Neste ano de 2026, a Ordem Franciscana completa 817 anos de fundação. Segundo as fontes franciscanas, no dia 16 de abril, São Francisco, juntamente com alguns de seus irmãos, vão a Roma e recebem do Papa Inocêncio III a aprovação oral da forma de vida franciscana. Agradeçamos ao Senhor por nos conceder a possibilidade de, a exemplo de São Francisco e Santa Clara, seguir os passos de seu filho, trabalhando pela construção do seu reino. Franciscanos, compartilhando a paz e o bem.
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5: Minhas amigas, meus amigos, existe um lema franciscano inesgotável. Ele vem praticamente do ano 1010, quando alguém andava pelas ruas de Assis, não era São Francisco. São Francisco é de 1182. Mas pelo ano 1010, conta-se a tradição que andava pela rua de Assis alguém dizendo paz e bem. Paz, nós já falamos antes, que significa interesa, convocar a existir de um modo pleno. E o bem? O que é o bem? O que faz a pessoa bonita é a bondade. Por isso, um dos pontos muito importantes da espiritualidade é o belo e o bom. Hoje, para nós, a beleza vem do plano físico, mas para a espiritualidade vem da bondade. Deus é maravilhoso, é belíssimo nas suas obras, na perfeição das suas obras, no detalhe das suas obras. Então todas as criaturas são a bondade de Deus esparramada. Por isso Francisco de Assis dizia, ele é o bem, todo bem, o sumo bem, o bem total. Então, o encontro entre o bem e o belo produz essa verdade que é dizer paz e bem. Então a pessoa que percebe a beleza de Deus em todos os detalhes da existência e começa a reverenciar, não viver do uso dos detalhes da existência, mas conviver com a beleza de todo ser criado, ela é uma pessoa bela e bonita, como são belas e bonitas todas as obras, todas as criaturas. E nós, humanos, somos criaturas. Existe em nós uma consanguinidade espiritual, plena de beleza e de bondade. Paz e bem.
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7: Estamos no quadro A Casa é Nossa, refletindo um pouco sobre alguns ensinamentos dos santos celebrados no mês de junho, de que maneira eles podem também nos ensinar o caminho do cuidado com a natureza, do cuidado com o planeta, a nossa casa comum. E hoje ainda vamos falando de Santo Antônio. Nós celebramos o dia de Santo Antônio ontem, ainda temos bem vivo na nossa memória todo o movimento realizado na celebração de um dos santos mais populares do Brasil. Santo Antônio, antes de ser conhecido como Santo Casamenteiro, ele também foi um grande amigo do cuidado com a criação, um admirador dos dons da criação, ele filho espiritual de São Francisco de Assis, conta a história que, certa vez, ao ser rejeitados por moradores de uma cidade, Antônio foi até a beira do rio e fez uma pregação para os peixes. E os peixes se amontoaram para ouvi-lo. Esta passagem, eternizada pela literatura, também pelas artes plásticas, ela esconde uma comparação muito bonita em relação à ecologia, dizendo que a natureza muitas vezes entende a harmonia da vida melhor do que os seres humanos. Santo Antônio vem nos ensinar que os animais, os rios, as florestas não são apenas recursos a serem explorados, são nossos companheiros e companheiras de jornada. Cuidar do animal de estimação, defender a preservação das águas, lembrar que toda criatura tem o seu papel no equilíbrio do planeta, é viver o verdadeiro espírito, a verdadeira inspiração de Santo Antônio. Santo Antônio, rogai por nós.
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1: Achei muito interessante a comparação que o escritor Augusto Cury faz sobre os filhos dentro de uma família. Enquanto os chamados herdeiros preferem receber como herança imediata a madeira para fazer fogo, os filhos considerados sucessores optam por ganhar sementes de árvores para plantar uma floresta. Notaram aqui a diferença do ponto de vista de cada um? Para muitos filhos, é muito melhor gastar a herança recebida, ao passo que para outros, a conquista pelo esforço pessoal lhes traz mais realização. De fato, amigos, os herdeiros em geral desconhecem o quanto seus antecessores lutaram para conseguir os bens deixados. Você deve ter muitos exemplos para acrescentar a esta afirmação. Os sucessores pensam grande e preferem receber condições para viabilizar ao longo prazo um projeto de vida mais promissor. A conclusão a que chegamos é que os herdeiros são os gastadores da herança, ao passo que os sucessores multiplicam os bens que recebem pela continuidade dos seus esforços. É bom a gente refletir sobre isso. Muitas famílias perderam a identidade porque não souberam fazer sucessores. Cada membro precisa ter bem claro o destino que quer dar para sua família. Isso não é somente responsabilidade do pai, da mãe, do avô ou da avó, mas de todos os seus membros. Se você quer ter uma família estável e permanente, invista no ser, no conhecimento e na cultura. É assim que se constroem as bases de uma sociedade permanente.

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1: Você já reparou no tamanho do cansaço que dá quando você insiste em carregar algumas certezas absolutas? Certamente você cresceu ouvindo que ter firmeza é uma virtude, e de fato é. O problema é quando esta firmeza ela se torna uma pedra pesada, e essa pedra se transforma em teimosia. Insistir no que não funciona, bater na mesma porta que já se mostrou trancada, defender um erro só pelo orgulho de não dar o braço a torcer. Quanto cansaço desperdiçado! Mudar de rota não é sinal de fraqueza, é sinal de inteligência. A vida é dinâmica demais para quem decide ser uma estátua. É hora de abandonar as teimosias, deixar ir aquela discussão que não leva a lugar nenhum, aquele costume que só lhe faz mal, aquela mania de querer ter sempre a última palavra. Quando você abre mão da teimosia,

0: vazia, sobra espaço para a leveza. O horizonte se torna mais claro e as soluções, que antes pareciam tão distantes, começam a se tornar mais próximas. Não se trata de desistir dos seus sonhos, dos seus valores, mas de entender que o caminho para chegar até eles pode ser bem mais bonito e leve se você se torna um pouco mais flexível. Desaperte estes nós, deponha estes pesos. Afinal, quem caminha de braços abertos vai bem mais longe do que quem vive de punhos fechados. Pense nisso. 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
1: Senhor Deus de bondade, muito obrigado pelo ar que respiro, pelo alimento à minha mesa, pelas pessoas que amo. Além de agradecer, desejo pedir vossas bênçãos generosas pelos dias que vêm pela frente. Abençoai e protegei os doentes, os desempregados, e não deixeis faltar pão na mesa de nenhum de vossos filhos e filhas. Habitai sempre meu coração e tornai-me solidário com meus irmãos e irmãs, especialmente aqueles que vêm ao meu encontro necessitados de auxílio e proteção. Olhai com especial atenção pelas crianças, pelos jovens e pelos idosos. Por intercessão de São Francisco de Assis, derramai vossas bênçãos sobre as pessoas, os animais, toda a natureza e cada um dos bens da criação. É o que vos pedimos em nome de Jesus Cristo, vosso Filho e nosso irmão, na força e na unidade do Espírito Santo. Amém. O Senhor vos abençoe e vos guarde. O Senhor vos mostre a sua face e se compadeça de vós. O Senhor volte para vós o seu olhar e vos dê a paz. O Senhor vos abençoe. Em nome do Pai, do Filho e do Espírito Santo. Amém.
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0: Bom dia, paz e bem.
1: Bom dia, paz e bem.
0: Irmãos e irmãs aqui presentes e aqueles que nos acompanham pela rede Selinalta de Comunicação, também pelas mídias sociais da paróquia, sejam todos muito bem-vindos, bem-vindas. Hoje, como igreja, celebramos o 11º domingo do tempo comum. Iniciemos esta Eucaristia traçando sobre nós o sinal que aqui nos une, nos reúne como irmãos e irmãs. Digamos juntos, em nome do Pai, e do Filho, e do Espírito Santo.
1: Amém.
0: A graça e a paz de Deus, nosso Pai, e de Jesus Cristo, nosso Senhor, estejam convosco.
1: Bendito seja Deus que nos reuniu no amor de Cristo.
0: No dia em que nos reunimos para celebrar a nossa Páscoa semanal, a vitória de Cristo sobre o pecado e a morte, também nós somos convidados a morrermos para o pecado e assim ressurgirmos para uma vida nova. Por isso, neste breve momento de silêncio, apresentemos ao Senhor a nossa súplica, o nosso pedido de misericórdia.

0: Deus Todo-Poderoso, tenha compaixão de nós, perdoe os nossos pecados e nos conduza à vida eterna.
1: Amém.
0: Entoemos o hino de louvor. Amém.

0: Oremos, rezamos hoje na intenção do casal Lúcia e Everaldo, também pelo aniversariante Everaldo Cerberi, também na intenção do aniversário de morte de Antônio Palodo, Helena Augustini e Lourdes Maria Antunes. Ó Deus, força daqueles que em vós esperam, sede favorável ao nosso apelo, e como nada podemos em nossa fraqueza, dai-nos sempre o socorro da vossa graça, para que possamos querer e agir conforme a vossa vontade, seguindo os vossos mandamentos. Por nosso Senhor Jesus Cristo, vosso Filho, que é Deus e convosco vive e reina, na unidade do Espírito Santo, por todos os séculos dos séculos.
1: Amém.

0: Leitura do livro do Êxodo. Naqueles dias, os israelitas, partindo de Rafidim, chegaram ao deserto do Sinai, onde acamparam. Israel armou aí suas tendas defronte da montanha. Moisés então subiu ao encontro de Deus. O Senhor chamou-o do alto da montanha e disse: assim deverás falar à casa de Jacó e anunciar aos filhos de Israel: vistes o que fiz aos egípcios e como vos levei sobre asas de águia e vos trouxe a mim. Portanto, se ouvirdes a minha voz e guardardes a minha aliança, sereis para mim a porção escolhida dentre todos os povos, porque minha é toda a terra. E vós sereis para mim um reino de sacerdotes e uma nação santa. Palavra do Senhor.
1: Graças a Deus.

saber que o Senhor só Ele é Deus. Ele mesmo nos fez e somos seus.

0: Leitura da Carta de São Paulo aos Romanos. Irmãos, quando éramos ainda fracos, Cristo morreu pelos ímpios, no tempo marcado. Dificilmente alguém morrerá por um justo. Por uma pessoa muito boa, talvez alguém se anime a morrer. Pois bem, a prova de que Deus nos ama é que Cristo morreu por nós, quando éramos ainda pecadores. Muito mais agora, que já estamos justificados pelo sangue de Cristo, seremos salvos da ira por Ele. Quando éramos inimigos de Deus, fomos reconciliados com Ele pela morte do Seu Filho. Quanto mais agora, estando já reconciliados, seremos salvos por Sua vida. Ainda mais, nós nos gloriamos em Deus, por nosso Senhor Jesus Cristo. É por Ele que já desde o tempo presente recebemos a reconciliação. Palavra do Senhor.
1: Graças a Deus.

0: Senhor esteja convosco.
1: Ele está no meio de nós.
0: Proclamação do Evangelho de Jesus Cristo segundo Mateus.
1: Glória a vós, Senhor.
0: Naquele tempo, vendo Jesus as multidões, compadeceu-se delas, porque estavam cansadas e abatidas, como ovelhas que não têm pastor. Então disse a seus discípulos: a messe é grande, mas os trabalhadores são poucos. Pedi, pois, ao dono da messe que envie trabalhadores para sua colheita. Jesus chamou os 12 discípulos e deu-lhes poder para expulsarem os espíritos maus e para curarem todo tipo de doença e enfermidade. Estes são o nome dos 12 apóstolos: primeiro Simão, chamado Pedro, e André, seu irmão; Tiago, filho de Zebedeu, e seu irmão João; Filipe e Bartolomeu; Tomé e Mateus, o cobrador de impostos; Tiago, filho de Alfeu e Tadeu; Simão o Zelota e Judas Iscariotes, que foi o traidor de Jesus. Jesus enviou estes 12 com as seguintes recomendações: não deveis ir aonde moram os pagãos, nem entrar nas cidades dos samaritanos. Ide antes as ovelhas perdidas da casa de Israel. Em vosso caminho anunciai: o reino dos céus está próximo. Curai os doentes, ressuscitai os mortos, purificai os leprosos, expulsai os demônios. De graça recebestes, de graça deveis dar. Palavra da salvação.
1: Glória a vós, Senhor.
0: Podem se assentar por um instante. Irmãos e irmãs, neste 11º domingo do tempo comum, a liturgia, a palavra de Deus que nós acabamos de ouvir, proclamar, nos recorda que Deus chama, que Deus convida e que Deus envia. Toda a história da salvação é assim, se dá dessa forma. Deus não é um Deus distante, é um Deus que se aproxima, que se faz um de nós, que escolhe um povo, que faz aliança, que forma discípulos, homens e mulheres, para levar adiante esta bonita missão do reino de Deus. Por isso, irmãos e irmãs, todo aquele que foi, que é batizado, é também chamado. E todo cristão recebe assim, então, uma missão aqui nesta terra. Cada um no seu lugar, na família, na comunidade, no trabalho, na realidade concreta em que se encontra. Deus continua nos chamando, nos enviando e querendo mais e mais pessoas para comunicarem, para anunciarem este reino de amor. Na primeira leitura, nós vemos o povo reunido aos pés do Sinai. Ali Deus lembra tudo aquilo que já fez e propõe uma aliança. E é bonito que nós percebamos isso. Antes de exigir, antes de pedir, Deus recorda tudo aquilo que já fez por aquele povo. Ele diz ao povo, em outras palavras: vocês não são apenas mais um entre os povos, vocês são meus. Eu vos tirei da escravidão, eu vos conduzi e eu vos sustentei. Agora vivam de um modo mais digno esta graça, esta bênção. porque eu, sendo Deus, já agi em vosso favor. Isso também vale para todos nós. Muitas vezes, quando pensamos em missão, em servir a igreja, imaginamos primeiro o que é que nós vamos fazer, como vamos realizar as coisas. Mas Deus começa justamente por outro caminho. Ele nos lembra aquilo que Ele já fez por cada um de nós. A missão, irmãos e irmãs, nasce da gratidão, do reconhecimento de todos os dons, os talentos que Deus já nos concedeu por intermédio do Espírito Santo. E assim, aqueles que conseguem reconhecer-se amados podem então verdadeiramente tornar-se enviados, tornar-se mensageiros desta palavra, desta vivência evangélica. São Paulo, na segunda leitura, destaca isso de uma forma ainda mais profunda. Ele nos diz que Cristo morreu por cada um de nós, quando ainda éramos pecadores. Ou seja, irmãos e irmãs, Deus, ao enviar o seu Filho ao mundo, não fez isso porque éramos todos bons. Ele nos amou, nos deu o seu Filho para que nos tornássemos melhores, bons. Deus não esperou que fôssemos perfeitos para se aproximar. Ele nos amou até o limite, ao ponto de nos dar o seu Filho, que morreu na cruz para a remissão dos nossos pecados. Isso, essa compreensão, muda completamente a forma de vivenciarmos, de entendermos a fé. Porque se nós, pecadores, fomos amados de tal maneira, não podemos mais olhar os outros com dureza, com desprezo, com julgamento ou superioridade. Se Deus nos amou de tal maneira, a experiência de sermos amados gratuitamente também nos educa e nos converge a fazermos o mesmo que Cristo fez por cada um de nós. E então nós chegamos ao Evangelho de hoje. Jesus vê, se depara com as multidões. Ele olha, tem compaixão, se compadece. Esse olhar, essa forma de Jesus ver, é decisivo. Ele apenas não vê muita gente, não vê números que se colocam diante dele. Vê ali pessoas que estão cansadas, abatidas, desanimadas, com inúmeros problemas, como que ovelhas sem pastor, ou seja, sem rumo. E então o seu coração se comove. Irmãos e irmãs, Jesus olha e tem compaixão. A missão, o serviço, começa também assim, nasce da compaixão. Os discípulos precisam então aprender com Jesus a ver como ele vê, a sentir como ele sente e a amar como ele ama. E é bonito notar que a escolha daqueles 12 apóstolos não se deu por meio de pessoas perfeitas, pessoas influentes ou até extraordinárias aos olhos do mundo. Aqueles 12 apóstolos eram pessoas como nós, pessoas comuns, alguns pescadores, um cobrador de impostos, um zelota, homens muito diferentes entre si. E é justamente por isso que o Evangelho nos ensina que a missão nasce, não da grandeza humana, mas da disponibilidade de corações generosos. Jesus não escolhe os mais fortes, fortalece, dá vida, forma aqueles que escolhe. Não escolhe aqueles que já estão prontos, cheios. Ele forma aqueles que envia. E assim, quem permanece com Jesus aprende a olhar, a ver, a sentir como Jesus sente. Aprende a ser um pouquinho a cada dia mais parecidos com Jesus. Por isso, quando Jesus envia os seus discípulos à missão, com as recomendações que nós ouvimos, ele dá uma orientação muito clara. De graça recebestes e de graça deveis dar. De graça eles receberam o chamado, a missão. E também de graça deverão retribuir tudo aquilo que de bênção um dia receberam com o chamado feito por Jesus. Essa é a medida do Evangelho. É com essa medida que nós devemos medir a nossa vida, não com a medida do julgamento. Irmãos e irmãs, o reino se anuncia com generosidade. Quem foi um dia tocado pela bondade de Deus, torna-se também bondade para os irmãos e irmãs. Hoje o Senhor continua olhando e novamente fazendo novos chamados. Jesus vê as multidões. E talvez o que Ele mais queira neste momento, neste tempo em que vivemos, é de discípulos que não tenham medo de se compadecer. É de discípulos que não tenham medo de ter compaixão, que não tenham medo de praticar a justiça, aquilo que é correto, que não tenham medo de formar, de viver fraternidade. Gente que saiba olhar, que saiba sentir e que saiba também servir. Por isso, irmãos e irmãs, que nesta Eucaristia o Senhor nos encontre de coração aberto para o acolher, na modéstia, na singeleza, aparência de um pão, que para nós é dado, multiplicado, e que nós, com a nossa vida, possamos também multiplicar tudo aquilo que um dia de graça recebemos e de graça devemos dar. Que o Senhor nos abençoe, em nome do Pai, e do Filho, e do Espírito Santo. Nos coloquemos de pé e professemos a nossa fé. Creio em Deus Pai,
1: Todo-Poderoso, Criador do céu e da terra, e em Jesus Cristo, seu único Filho, nosso Senhor, que foi concebido pelo poder do Espírito Santo, nasceu da Virgem Maria, padeceu sob Pôncio Pilatos, foi crucificado, morto e sepultado, desceu à mansão dos mortos, ressuscitou o terceiro dia, subiu aos céus, está sentado à direita de Deus Pai Todo-Poderoso, donde há de vir julgar os vivos e os mortos. Creio no Espírito Santo, na Santa Igreja Católica, na comunhão dos santos, na remissão dos pecados, na ressurreição da carne, na vida eterna. Amém.
0: Irmãos e irmãs, fortalecidos da missão que cada um de nós recebeu pelo batismo, apresentemo-nos diante do coração do Pai com as nossas preces. Após cada pedido, vamos juntos rezar. Senhor, socorrei-nos e salvai-nos.
2: Pelo Papa Leão, pelo nosso Bispo Dom Edgar, ministros ordenados e agentes de pastorais de nossa igreja local, para que possam servir ao Evangelho com entusiasmo e alegria, supliquemos ao Senhor.
0: Senhor, socorrei-nos e salvai-nos.
2: Pelos religiosos e religiosas e pelos seminaristas, para que cresçam na sua caminhada vocacional, por meio de uma formação humana, pastoral, espiritual e comunitária, que os leve a serem testemunhas credíveis do Evangelho, supliquemos ao Senhor.
1: Senhor, socorrei-nos e salvai-nos.
2: Por todos os dizimistas de nossa comunidade, para que, atendendo ao chamado de Jesus, que nos envia como operários para a sua messe, ofereçam com alegria seus dons, seu tempo e seu dízimo a serviço da evangelização e do cuidado com os irmãos, supliquemos ao Senhor.
1: Senhor, socorrei-nos e salvai-nos.
2: Rezemos juntos a oração do dizimista.
0: Recebei, Senhor, meu dízimo.
2: Não é uma esmola, porque não sois mendigo. Não é uma contribuição, porque não precisais. Não é o resto que me sobra que vos ofereço. Esta importância representa, Senhor, meu reconhecimento, meu amor. Pois se tenho, é porque me destes. Amém.
0: Tudo isso nós os pedimos por Cristo nosso Senhor.
1: Amém.

0: Irmãos e irmãs, para que o meu e o vosso sacrifício seja aceito por Deus Pai Todo-Poderoso.
1: Receba o Senhor por tuas mãos este sacrifício, para a glória do seu nome, para o nosso bem e de toda a sua santa igreja.
0: Ó Deus, com estes dons, alimentais nossa vida e a renovais pelo sacramento. Concedei, nós os pedimos, que nunca falte este auxílio ao nosso corpo e à nossa alma. Por Cristo nosso Senhor.
1: Amém.
0: O Senhor esteja convosco.
1: Ele está no meio de nós.
0: Corações ao alto.
1: O nosso coração está em Deus.
0: Demos graças ao Senhor nosso Deus.
1: É nosso dever e nossa salvação.
0: É justo e nos faz todos ser mais santos, louvar a vós, ó Pai, no mundo inteiro, de dia e de noite agradecendo com Cristo, vosso Filho e nosso irmão. É Ele o sacerdote verdadeiro, que sempre se oferece por nós todos, mandando que se faça a mesma coisa que fez naquela ceia derradeira. Por isso, estamos reunidos, louvando e agradecendo com alegria, juntando nossa voz à voz dos anjos e dos santos todos para cantar. Música.

0: Ó Pai, vós que sempre quisestes ficar muito perto de nós, vivendo conosco no Cristo, falando conosco por Ele, mandai o vosso Espírito Santo, a fim de que as nossas ofertas se mudem no corpo e no sangue de nosso Senhor Jesus Cristo.
1: Mandai o vosso Espírito Santo.
0: Na noite em que ia ser entregue, ceando com seus apóstolos, Jesus tomou o pão em suas mãos, olhou para o céu e vos deu graças, partiu o pão e o entregou a seus discípulos, dizendo: tomai todos e comei, isto é o meu corpo, que será entregue por vós.

Do mesmo modo, no fim da ceia, tomou o cálice em suas mãos, deu-vos graças novamente e o entregou a seus discípulos, dizendo: Tomai todos e bebei. Este é o cálice do meu sangue, o sangue da nova e eterna aliança, que será derramado por vós e por todos para a remissão dos pecados. Fazei isto em memória de mim.

0: Tudo isto é mistério da fé.
1: Toda vez que comemos deste pão, toda vez que bebemos deste vinho, recordamos a paixão de Jesus Cristo e ficamos esperando sua vinda.
0: Recordando, ó Pai, neste momento, a paixão de Jesus, nosso Senhor, sua ressurreição e ascensão, nós queremos a vós oferecer este pão que alimenta e que dá vida, este vinho que nos salva e dá coragem.
1: Recebei, ó Senhor, a nossa oferta.
0: E quando recebermos pão e vinho, o corpo e sangue dele oferecidos, o Espírito nos una num só corpo, para sermos um só povo em seu amor.
1: O Espírito nos una num só corpo.
0: Protegei vossa igreja que caminha nas estradas do mundo rumo ao céu, cada dia renovando a esperança de chegar junto a vós na vossa paz.
1: Caminhamos na estrada de Jesus.
0: Dai ao vosso servo, Papa Leão, ser bem firme na fé, na caridade. E a Edgar, que é bispo desta igreja, muita luz para guiar o vosso povo.
1: Lembrai-vos, ó Pai, da vossa igreja.
0: Esperamos entrar na vida eterna com Maria, Mãe de Deus e da igreja, os apóstolos e todos os que na vida souberam amar Cristo e seus irmãos.
1: Esperamos entrar na vida eterna.
0: Abri as portas da misericórdia aos que chamastes para outra vida. Recordamos o aniversário de morte de Antônio Palodo, Helena Agostini e Lourdes Maria Antunes. Acolhei-os junto a vós, bem felizes, no reino que para todos preparastes.
1: A todos dai a luz que não se apaga.
0: E a todos nós aqui reunidos, que somos povo santo e pecador, dai-nos a graça de participar do vosso reino, que também é nosso. Por Cristo, com Cristo e em Cristo, a vós, Deus Pai Todo-Poderoso, na unidade do Espírito Santo, toda honra e toda glória, por todos os séculos dos séculos.

0: Rezemos com amor e confiança a oração que o Senhor nos ensinou. Pai nosso,
1: que estais no céu, santificado seja o vosso nome. Venha a nós o vosso reino. Seja feita a vossa vontade, assim na terra como no céu. O pão nosso de cada dia nos dai hoje. Perdoai as nossas ofensas, assim como nós perdoamos a quem nos tem ofendido. E não nos deixeis cair em tentação, mas livrai-nos do mal.
0: Livrai-nos de todos os males, ó Pai, e dai-nos hoje a vossa paz. Ajudados pela vossa misericórdia, sejamos sempre livres do pecado e protegidos de todos os perigos, enquanto aguardamos a feliz esperança e a vinda do nosso Salvador, Jesus Cristo.
1: Vosso é o reino, o poder e a glória para sempre.
0: Senhor Jesus Cristo, dissestes aos vossos apóstolos: eu vos deixo a paz, eu vos dou a minha paz. Não olheis os nossos pecados, mas a fé que anima a vossa igreja. Dai-lhe, segundo o vosso desejo, a paz e a unidade. Vós que sois Deus com o Pai e o Espírito Santo.
1: Amém.
0: Irmãos e irmãs, a paz do Senhor esteja sempre convosco.
1: O amor de Cristo nos uniu.

0: Ao Senhor eu peço apenas uma coisa, e é só isto que eu desejo: habitar no santuário do Senhor por toda a minha vida. Eis o Cordeiro de Deus, aquele que tira o pecado do mundo.
1: Senhor, eu não sou digna de que entreis em minha morada, mas dizei uma palavra e serei salvo.

0: Oremos. Fazei, Senhor, que a Sagrada Comunhão nos vossos mistérios, sinal da nossa união convosco, realize a unidade na vossa Igreja. Por Cristo nosso Senhor. Podemos nos assentar para os avisos.
1: Festa de São Pedro.

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1: Ontem foi dia de Santo Antônio e tem um dos milagres atribuídos ao santo, é o milagre da multiplicação dos pães. Este milagre aconteceu também aqui em nossa paróquia. Temos ainda pães de Santo Antônio e por isso nós queremos multiplicá-los, compartilhá-los com toda a comunidade. Ontem nós celebramos aqui Santo Antônio na missa das 7, das 15 e das 18 horas. E hoje também recorremos a este santo franciscano para que abençoe estes pães que vamos então no final da missa distribuir a vocês. Podem levar para casa, podem levar para alguém que também esteja precisando, tá bom? Vamos então ficar de pé e suplicar a bênção de Deus por intercessão de Santo Antônio. O Senhor esteja convosco.
2: Ele está no meio de nós.
1: A nossa proteção está no nome do Senhor,
2: que fez o céu e a terra.
1: Rogai por nós, ó Santo Antônio,
3: para que sejamos dignos das promessas de Cristo.
1: Oremos, Senhor Deus, nós os bendizemos pelas vossas maravilhas operadas em Santo Antônio, vosso confessor e doutor. E vos pedimos que sua intercessão alegre a vossa igreja, para que ela viva em paz e unidade, caminhando incólume até as alegrias eternas junto a vós. Dignai-vos abençoar estes pães. Em nome do Pai, e do Filho e do Espírito Santo.
3: Amém.
1: Santo Antônio,
2: rogai por nós.
1: Santo Antônio,
2: rogai por nós.
1: Eis a cruz do Senhor, Pai, Filho e Espírito Santo. Afastem-se de vós todos os inimigos da salvação, pois venceu o leão da tribo de Judá, descendente de Davi, Jesus Cristo, nosso Senhor.
2: Amém.
1: O Senhor esteja convosco.
2: Ele está no meio de nós.
1: Dignai-vos, Senhor, por intercessão de Santo Antônio, vos abençoar. Em nome do Pai, e do Filho, e do Espírito Santo.
2: Amém.
1: Aqueles que desejarem podem vir aqui à frente, pegarem o pão abençoado. Ide em paz e que o Senhor vos acompanhe.
4: Graças.

0: Santo.
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1: Muito bem, meus amigos, estamos chegando. Bom dia! Bom dia! Um excelente domingo para você. Excelente, meu, assim, uma cara de demorado, meu, sem sol aí, né, meu, com cara de ficar na cama um pouco mais, né? Bom dia pra você que já está acordado, bom dia pra você que estava acompanhando a Santa Missa, hoje com o Frei Augusto. Agora, estamos iniciando mais uma edição do programa Tempero de Galpão. Hoje, dia 14, chegou o mês de junho, né? Mesmo os frios, né? Isso! Agradecendo a Deus para mais desta oportunidade.
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1: 9 horas agora, 9 horas.

Nós vamos até o meio-dia, se Deus quiser, com muita alegria. Você participa, porque estamos aqui ao vivo, né? É, pode ligar e pedir, manda sua mensagem, né? Pelo WhatsApp 99972-2564, você manda sua mensagem e nós rodamos a música que você gosta.

0: Ao meio-dia vem a Dona Dirce, né? A Dona Dirce animando as tardes aqui na Selinalta. Participe 99972-2564. E hoje estamos muito felizes agradecendo a Deus por isso também, né? Mais dois patrocinadores começando nosso programa. 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
0: 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Eu nunca vi tordilho berrar, mas quem berra é boi, quem relincha é cavalo. Vamos ouvir agora do Duca e Dalvan. Rastros na areia. Na sequência vem Adelar Bertucci, Shot Laranjeira. Bom dia pra você. Um excelente domingo.

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8: Barbaridades, é assim o tempero de galpão aqui pela Selinalta, que vai até o meio-dia, depois vem a Dona Dirce, tchê, gaiteiro. Lembrando, jogo do Brasil ontem, pessoas né, apostando aí 3-0, 2-0, 5-0, 4-0, tem uns aí dizendo até 6-0. Empatou em 1-1 no sufoco ainda, hein? Ah, no sufoco, 1-1. Não perdeu, mas tudo bem, né? Empatou 1-1. Marrocos é faceiro, né? 11 horas, agora não, são 9 horas com 12 minutos. 9 horas com 12 minutos. Olha se faltou gás na sua casa. Agora, antes que comece o apuro, né? Vai, muitos dizem assim, ah, terminou bem na hora, tava fazendo almoço. É, a hora que tava usando, né? Então, veja agora. 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Bem, chegando um áudio pra nós vir aqui, vamos começando aqui pelo começo, né? Vamos começar pelo começo, que aqui o trecho tá grande hoje, hein? Diz no trampo e ouvindo a Rádio da Paz, a Rádio do Bem. Diz, bom dia. Tava escutando a Santa Missa já, né? O Josias, é, no trampo, é, ouvindo a Selinalta, e Deus acompanhe você sempre, viu? Alô, bom dia!
9: Bom dia aí pra Rádio Selinalta. Aqui quem tá falando é Luana Pereira, de Balneário Camboriú.
8: Opa.
9: Eu queria mandar hoje uma música bem bonita pro seu Pedro Colela e Dona Floriza Colela.
8: A dona música Santa.
9: Gaúcho da Fronteira, Galopeira, pra eles se dar uma risada e se divertir.
8: Olha.
9: Um beijo aí pro pessoal de Crevelândia.
8: Exato.
9: Seu Pedro e Dona Floriza de Crevelândia.
8: Ah, de Crevelândia. Abração, pessoal de Crevelândia. E lá de Balneário Camboriú também, né? Tem mais um áudio chegando aqui. Alô, bom dia.
10: Bom dia, yeah. Meu jovem amigo. Cabelinho de anjo, Macir Antônio, Chapolin Colorado, do jeito que preferir.
8: Que tal?
10: Um bom domingo, um bom começo de semana aí pro senhor, pra família, pros ouvintes do programa.
8: Uhum.
10: Viu?
8: Oi.
10: Hoje vou te perguntar a música cedo.
8: Qual?
10: Daí já vou fazer uma caminhada, vou lá pra lavoura levar meus pés a passear.
8: Ah, é?
10: E vou corradinho, velho, de bateria no bolso, escutando o programa.
8: Bem, o que você faz?
10: Roda pra nós aí uma sertaneja hoje, se for possível, com...
8: Ok.
10: Teodoro Sampaio, vestido verde. Aquele abraço, tudo
8: vestido
10: de bom.
8: Vestido verde, é. Eu vou mandar, viu, eu vou mandar pra você daqui a pouquinho, sabe por quê? Esse pessoal de Balneário Camboriú já pediram, já estão ouvindo lá também, Cleveland também. O próximo bloco tu vai caminhar mesmo, né? Nosso amigo seu Eduardo, a dona Helena, obrigado. Semana vier trazer uns presentes pra nós aí também, né? Que legal. Chegando! Donizete Camargo cantando Galopeira. Na sequência vem o Baitaca do Fundo da Grota. Música.

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2: Muito bem, Tempero de Galpão, aos domingos até o meio-dia. Aí depois, do meio-dia em diante, aí vem a dona Dirce, né? Agradecendo sua audiência. Meu amigo Valdir Rové acorda cedo, mesmo friozinho assim, acorda cedo, né? Valdir Roveia na companhia do programa. Obrigado, amigo Abel. Deus te abençoe sempre. 9:24, nós vamos também mais um áudio chegando aqui pra nós, mais um áudio chegando. Alô, bom dia.
3: Bom dia, aqui é o Vanderlei Colela de Balneário Camboriú.
2: Opa.
3: Quero oferecer uma música pro meu pai Pedro Colela e Dona Santa Florizinha Colela de Clevelândia. Quero oferecer a música do João Paulo Daniel, Meu Reino Encantado.
2: Isso.
3: Agradeço se for atendido.
2: Ah, eu que agradeço você.
3: Muito obrigado.
2: Muito obrigado a você, pessoal lá de Balneário Camboriú. Aí tem mais mensagem chegando para nós aqui. Deixa eu ver, é o Denísio, isso? Denísio, né? Então tá bom, Denísio. Então mandando as mensagens para nós aqui.

Maria do bairro Morumbi, também na companhia do programa, né, Maria? Obrigadão aí. Deixa eu ver, pessoal lá de Itapejara do Oeste também ligados. E o lado de Clevelândia, meu amigo bacana. Alô, bacana, a dona Helena. Ele pediu. Ele pediu o vestido verde, mas eu só encontrei o casaco. Vai ficar sem vestido hoje mesmo, né, meu? Teodoro Sampaio. Casaco verde. Na sequência, Joca Martins. Recuerdo da 28.

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0: O Sabiá sabia subir, né? E ele quer cantar agora.
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0: São 9 horas 34 minutos. Deixa eu ver. Tem um também que fica brincando aqui. É, como é que é mesmo? Diz aí. Diz aí, bom dia.
2: É domingão bonito pra viajar.
0: Ah, domingão bonito pra viajar. Ai, que tal, né? Veio carrancudo. Tô olhando pro cantinho da janela aqui, ainda não saiu o sol, né? Daqui a pouco dá uma previsão do tempo aí pra ti.
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0: É, então já vai a música aqui, quem pediu do Daniel, né? Participação de José Camilo, seu pai, né? Meu reino encantado, indo lá pra Clevelândia. Seu Pedro Colela, é o gaiteiro, né, gaiteiro, Pedro Colela? Mandar um abração especial, uma família gente boa demais, do bairro Planalto, na companhia, né, seu Afonso? Ah, seu Afonso, que tal? A Daniele também, né, Daniele, isso! É, o Nicolas e também a Sofia, pessoal ali do bairro Planalto, brigadão, amigos. A Denise Tolotti acordou, rapaz. Ô, seu Danilo também, que tal? Seu Darcy Tolotti e a Dona Lourdes, pelo jeito, no berço ainda. Obrigado pela companhia. Dá um chute ao tornozelo, né, seu Danilo? Um chute ao tornozelo. Né? E uma beijoca no coraçãozinho da nossa amiga, né? De longa data, Denise, né, Denise?
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0: Esse sabiá, vamos ouvir essa... Daniel, a participação do seu José Camilo. Meu reino encantado. Alô, Pedro Colela, alô, Dona Santa. Seu filho mandando pra ti aí.

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4: Tá meio friozote hoje, né? Meio friozote, como diz. Aqui dentro, tô no calor de 22 graus, né? Tá bem tranquilo, tá? É, só de camisa, tudo é boa aqui, né? Mas eu abri a janela ali, coloquei o nariz pra fora, congelou o nariz, rapaz do céu. É, tive que ficar respirando pela boca, congelou o nariz. ladrão de oxigênio, né? Bem, vamos, mais um áudio chegando aqui pra nós. Alô, bom dia.
5: Bom dia, bom dia. Bom Moacir,
4: dia.
5: Moacir, oi. Bom dia para você, Deus te abençoe, você e sua família, abençoa eu, minha família também, todos nós,
4: certeza, né?
5: Moacir, da roda para mim a música com Sérgio Reis,
4: sim.
5: Menino da Porteira, bom dia.
4: Bom dia, mando para ti, sim, não fui eu que cortei aqui não, viu, dona? É, Aparecido Sebastião na companhia do programa sempre, né? Elton João também na companhia, alô, bom dia, mais um áudio chegando, bom dia.
6: Bom dia, amigo velho. Bom domingo.
4: Você também.
6: Se tocar alguma música minha, manda pro Luiz Polidori e pro filho dele, o Leonardo Moacir.
4: Sim.
6: Muito obrigado. Deus abençoe você sempre.
4: Claro, você também, amigo velho. Já tem a música que tu aqui, a Dor da Saudade foi pedido, já tá na programação aqui, né? É bastante pedido, né? A gente vai, às vezes, atrasa um pouco aqui, né? Porque é bastante pedidos, né? Graças a Deus, né? Que bom. São 9:46, pouca conversa e bastante música. Nós vamos agora com Jade e Jadson com a música Toca um João Mineiro e Marciano.

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3: Tempero de galpão que vai até o meio-dia. 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Chegando áudio aqui, né? Nós vamos atendendo. Alô, bom dia.
4: Bom dia, meu amigo Cabelo.
3: Aiza, tudo bem? Grande.
4: Estamos aqui mateando no pé do buraio.
3: Que tal?
4: Tomando aquele verde. Eu vim da Rádio Serinalto de Pato Branco.
3: Certo.
4: Vou pedindo, por gentileza, se você, como Boianacho,
3: Aiza,
4: pode tocar para alegrar essa manhã com o Radião, tá fazendo eco aqui.
3: Aiza Nelson Guindani.
4: O fundo da grota, tchê.
3: Eu toquei ainda há pouco, mas eu vou tocar de novo, mas se for preciso, mas nós tocamos sim, já tocamos duas do Baitaca hoje, mas nós repetimos, não tem problema, o povo pede porque o povo gosta, né, tchê? Então tá bom. Alô, bom dia.
5: Ô, meu amigo Cabelinho de Anjo, bom dia.
3: Bom dia. Bem?
5: Como é que tá, amigo?
3: Eu sou bom pescador.
5: Rezou, né? Muito pra Santo Antônio ontem, né?
3: Santo Antônio é meu parceiro.
5: Bom rezar pro Santo Antônio, dia que tu perde alguma coisa. Mandar um abraço pro pessoal das candeias aí.
3: Claro.
5: Pra Laine, pra Dona Lourdes, a Leonice, a gurizada aí.
3: Então,
5: seco na rádio, o Sininal tá ouvindo pra comemorar o domingo. E um bom trabalho pra vocês aí. Valeu, amigo.
3: Abraço, meu amigo. Paz e bem, meu amigo Gotardo, ali das candeias, onde eu fui lá mostrar a minha essência de bom pescador, né? Como eu sou um bom pescador. Eu, meu piazinho, né? Ensinei o meu piazinho, né? Como é que é o nome do meu piazinho? É o Breno Antônio. Esqueci o nome do piazinho, rapaz. Como é que pode? Esqueci o nome do piazinho. Breno Antônio, tem 6 anos, mas eu ensinei ele a pescar. Ele tá pescando até mais ou menos, né? Mas eu sou o professor, né? Alô, bom dia!
6: Como é que você tá, homem? Tudo bom, tranquilo,
3: piazinho?
6: Hoje é um dia especial, né? Uhum. Hoje é um dia meio
3: tranquilo.
6: Chuvoso, frio, né? Tá meio neblinado o negócio, meio pra ficar meio amoitado, né, guri? Mas um abraço pra você, e dizendo que nós temos dia 11 em São Roque do Chupim.
3: Opa! Um abraço pros amigos São Roque do Chupim.
6: Bailão à noite ali em São Roque do Chupim, dia 11, com a festa junina, fogueira. Vamos estar em São Roque do Chupim.
3: Ah, do mês que vem, né?
6: Esteio de Galpão, meu amigo. Está em São Roque do Chupim com um grande bailão à noite, festa junina, e vamos lá comer pinhão, pipoca, e tá convidado pra ir jantar com nós lá,
3: eu
6: meu
3: vou.
6: Amigo. Valeu.
3: Vou.
6: Um abraço do Ademar, do grupo Esteio de Galpão, te convidando pra ir pra São Roque do Chopin, na festa junina que vai estar por lá. Vamos estar lá com um grande fã.

0: Tango à noite. Valeu, meu amigo.
1: Valeu. Então vai ser uma festa julina, né, de julho. Vamos estar lá, pessoal, gente boa ali de São Roque Chupim, acompanhando sempre o nosso programa aqui também, viu? É, toda aquela galera ali de São Roque do Chupim. Alô, bom dia.
2: Oi, Moacir, bom dia.
1: Bom dia.
2: Tudo bem?
1: Eu resolvi.
2: Bom domingo pra ti.
1: Pra ti também.
2: Então, rapaz, ontem nem ganhamos e nem perdemos, né?
1: É, eu queria que o Marrocos ganhasse.
2: Eu tava... É, que pena, né? Mas é, roda pra nós aí, se você conseguir.
1: É.
2: Com o Zé Tapera e Teodoro, Obrigado Pelé.
1: É.
2: Uma música bem antiga. É. E oferecer pra quem tá ouvindo.
1: É o tempo que o Pelé tá bom, jogava, era outro
2: se
1: nível.
2: Se você encontrar essa, não tem problema, mas... Acho que você vai encontrar, sim.
1: Ah, é, tem.
2: Vocês têm muita música aí.
1: Então tá, tá bom. Valeu, seu Rogério.
2: Deus te abençoe.
1: Alô, dona Amélia, seu Rogério, também na companhia do programa. Nós não podemos parar muito tempo aqui, não, viu? Agora são 9:59, quase 10 da madrugada. Chitãozinho e Chororó, Filho de Maria.

Procures tratar o povo sempre com a mesma igualdade, ser humilde, sem orgulho, porém com sinceridade, e não usar na campanha os costumes da cidade. 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

olhando, um acusa, outro defende e termina se abraçando. 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E ainda proíbe a alma de entrar no paraíso.

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6: Tempero de galpão, compadre. É isso aí. É, meus amigos, eu aviso para as zeladoras das capelinhas. A comissão da festa de São Pedro solicita às zeladoras das capelinhas que arrecadem preferencialmente açúcar para a festa. Mas o que vier é bem-vindo, viu? É, a arrecadação poderá ser entrega no pavilhão São Pedro a partir do dia 16 de junho. É, se ela arrecada açúcar, né? Ela pede açúcar. Mas o cara diz, não, não tenho açúcar, mas eu tenho sal. Ah, eu sal também, não tem problema. É para fazer a arrecadação, então, a todas as zeladoras. É, o frio desse é cama fria, pé gela, né? Não é fácil. Vamos ouvir agora, chamando quem entende de esporte, vamos chamar nosso amigo Morangão. Bom dia, bom domingo pra você, amigo.
7: Muito bom dia, Moacir, amigos ligados no Tempero de Galpão, conferindo a movimentação esportiva deste domingo. Brasileirão da Série B, 13ª rodada, 11 da manhã, São Bernardo e Sport, Juventude Ponte Preta, 16 horas, Atlético Clube Goiás, Cuiabá em Vila Nova, 19 horas, Botafogo Paulista e Operário, Novo Horizontino e Náutico. Na Série C, 10ª rodada, 11 da manhã, Brusque e Santa Cruz, 19:30, Floresta e Figueirense. Na Copa do Mundo, 14 horas, Alemanha e Curaçao, 17 horas, Holanda e Japão, 20 horas, Costa do Marfim e Equador, 23 horas, Suécia e Tunísia. Paranaense de Futsal Ouro, 7ª rodada, 4 da tarde, Paraná e Cascavel, 20 horas, São Miguel e Marreco. Copa LNF, 8ª de final, 11 da manhã, Chopinzinho e Joinville, 16 horas, Apodi e Jaraguá, 17:30, Joaçaba e Carlos Barbosa, 19 horas, São Caetano e Moarama, 20:30, Lages e Vélez Camacuã. E na Liga Feminina de Futsal, 7ª rodada, 11 da manhã, Leoas e Barateiro. Um abraço, um bom domingo e até mais.
6: Até mais, amanhã bem cedinho tem, né, o Desperta Brasil, né, guri? Vem! Cama fria, não tem... Agora só tem músicas gaúchas até o meio-dia, tá? E vamos começando lá com o Nelson Guindani. Alô, Guindani, abração pra ti, rapaz. Ele pediu, ó, o Baitaca do Fundo da Grota. Estamos rodando pra ti. Pessoal São Caetano, alô, família Guarez. Sidney Lima vem. Mais um galo que canta.

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4: É assim mesmo, é o tempero de galpão. Mandar um abraço, meu amigo Cleiton. É, a família toda na companhia do programa. 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Abraço, amigos.
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4: Bom dia, Moacir Antônio. Abençoado domingo para você também. Estou na escuta do programa, parabéns pelo programa, está muito bom. E peço a música com o Teixeirinha. Um abraço, tudo de bom para você também, bonitona Adelair, na companhia do programa. Alô, bom dia, bom dia.
6: Oi, bom dia, meu bom amigo dia. Moacir Antônio, tudo bem?
4: Sim, você?
6: É a Jurema Maria, bem do centro. Ah. Roda para mim uma música com o Lourenço e Lourival, Velha Porteira. Pois pra mim curtir e pra vocês aí da rádio.
4: Fico devendo essa, mas porque até as 10 a gente roda uma sertaneja. Agora é só gaúcho das 10 até o meio-dia. É só gaúcho, né? Mandando pra ti aí, rapaz. 10:20, 10:20 na Auto Mecânica do Orlando. 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E ele gosta de música também, chucra de você. Então daqui a pouco nós mandamos pra ti, tá bom, guri? Ah, canto alegretense, né? Bagre Fagundes cantando. Na sequência, meu porca velha, Luz do

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6: A música que você pede, você ouve aqui na Selinalta. Mandando um grande abraço, meu amigo Veneno, né, da rádio, lá da Itapuana, acompanhando nosso programa, também circulando pela cidade, e o radião ligado aqui na Selinalta. Obrigado, meu amigo, Damo Alencar.
7: Ô, Moacir, mas é feio aquele cara, né?
6: Mas é gente boa, rapaz, gente fina, ele não tem culpa de ser feio. Brincadeira aí, meu amigo, Damo Alencar. Abraço, amigo. 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
6: 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Diz aqui, ó, bom dia, cabelinho. Aqui é o Wilson, do bairro Planalto. É pra mandar um abraço, é pra nosso amigo Douglas e também a Rose. E é pra tocar a música, né? Matando aí, ó. Como é que é? Metendo a pau do velho milongueiro. Essa frase é pra você, né? Grande abraço e um bom final de semana. Obrigado a vocês aí do bairro Planalto. Diz aqui, obrigado. É, tá outro aqui. Ah, aqui tem mais. Alô, bom dia.
9: Bom dia, amigo. Tudo certo?
6: Tranquilo.
9: O Valmarino aqui do bairro São João.
6: Ô, amigos do bairro São João.
9: Manda uma música pra nós aí. Mulher do baile.
6: Ah, é?
9: Estamos na escuta aí.
6: Essa valsinha
9: eu,
6: legal.
9: O Genro, o Marcos. Estamos escutando o programa aí. Vamos sapecar a moça agora.
6: E já é bom, né? Ah, pessoal do bairro São João, um abraço, amigos. Deixa eu ver, tá chegando aqui também mais um bom dia, né? Bom dia, peço a música com o velho milongueiro. É mentira desses loucos. É, agora vamos derrotar essas músicas nessa época aí, né, meu? É o Celso Ferreira Augusto de Jaraguá do Sul, Santa Catarina. Alô, meus amigos, Santa Catarina, tá frio por aí também, gurizada? Mais um áudio chegando, alô, bom dia.
10: Bom dia, meu amigo cabelinho de anjo, tudo bom? Quem fala é Jefferson Sandy, tamo aí, eu e a patroa. Bronzeando uma costela e tomando uma caipira.
6: A dona... É.
10: Um grande abraço a todos, um bom domingo. Manda uma música apaixonada pra nós.
6: Com certeza, a dona Stephanie, né? Então tá aí a família Sandy, aquele abração especial. Vambora, vambora, vamos ouvir agora a música do Velho Milongueiro. Mulher do baile. Na sequência, os Valdir e Carlos Magrão. As coisas do meu rincão. Bom dia.

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4: É, eu falei, né? É assim mesmo, até o meio-dia é o Tempero de Galpão, aí depois do meio-dia, ao meio-dia chega, né? A dona Dirce. A dona Dirce animando as tardes aqui na Selinalta. Bom dia! É o Márcio de Honório Serpa. Queria pedir a música sem matear, não vou. Um ótimo final de semana. Eu vou mandar pra vocês aí, tá? Bele. Pessoal de Honório Serpa, aquele abração especial, amigos aí, Honório Serpa. O Irandi, o Magrão lá do bairro Novo Horizonte também está ligado, né? O pai do pessoal é nosso amigo Juliano, os reis do baile, que é tal, seu Irandir popular, o Magrão.
5: Buenas, Moacir Antônio.
4: Buenas,
5: tio. Tranquilo nessa região aí?
4: Mas sossegado.
5: Preparado para assombramento hoje? Meu Deus do céu. Também não precisa se arrumar muito para ficar feio, né, tio?
4: Não, tá tudo certo, tá errado, né?
5: Precisa se arrumar muito para ficar feio. Que é horripilante de feio.
4: Horripilante de feio.
5: Toca para nós aí com Pedro Hortaça, o grito do Leia Podre.
4: É? Aê, vou mandar pra vocês, ó. Diz que tá tudo certo pra dar tudo errado, né? Ai, Zagore. Grande Irandir, daqui a pouco eu mando pra ti aí. Vamos encoeirando as músicas. Ah, como é que é? A sala de visita é a sala de espera, rapaz. Ó. Tá cheio de gaiteiro aí, ó. 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

Chegando mais um bom dia pra nós aqui, né? Diz bom dia, Valdério, amigo. Estou peleando na churrasqueira e ligado neste bacanudo, macanudo programa. Diz grande abraço, meu amigo. Um abração especial, meu amigo Moacir. Moacir de Fraga, lá de Balneário Camboriú. Peleando lá, tá frio também? Aqui tá meio fresquinho. Tá meio fresquinho, a carne. A promessa não deixou ele, né? Mas tá meio nublado, tá meio fresquinho, porque é bom pra gente ficar na churrasqueira, pilotando uma churrasqueira também é bom, né? Então tá, pessoal lá de Balneário Camboriú. Diz aqui, bom dia, Moacir. Roberto, aqui de Planalto, ouvindo este programa aqui na casa do vô. O vô Pedro, olha lá o Pedro. E se possível, para ajudar Tordilho Negro berrava, Tordilho, né? O seu Roberto, grande abraço, amigo, velho. Vamos ouvir essa agora. Delair. Deixa eu ver aqui. É, que pediu, né? Claro, era pedido. Tô meio demorado aqui, né? Mas já tá indo música pra ti aí, o Teixeirinha. A fama do Boi Barroso, na sequência, Zé Moraes cantando. A Briguenta.

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4: Está aqui, Tempero de Galpão. A gente roda música que você gosta, né? Do Sul, Gaiteira. É, vamos aqui chegando. Alô, bom dia.
5: Ô, Moacir Antônio, bom dia, bom dia.
4: Bom dia. Toca
5: uma música pra nós escutar, que é o compadre Mondardo aí.
4: Aham.
5: Você é do Tiburcio da Estância?
4: Sim.
5: A Vaneira Fina?
4: Opa!
5: Aí, tudo de bom?
4: Você também?
5: Bom dia!
4: Bom dia, meu amigo Pé de Chumbo! Aquele abraço, bom dia, rapaz! Tem mais um aqui, bom dia, cabelinho de anjo. É a Bruna, a esposa do Alemão, aqui do bairro São Pedro. E é pra mandar um abraço, se for possível, que ele está fazendo um churrasco, quero ver o tipo que vai ser esse churrasco aí, Alemão. Ele está mandando aquele chimarrão, né? E a todos os ouvintes também, obrigado, pessoal da Vila São Piero, aqui em Pato Branco, né, tchê? Então tá bom, deixa eu ver até que está chegando mais aqui. Diz bom dia, Camilinho de Anjo. Grande abraço. É para mandar um abraço lá para o Jefferson Sandy, e pra dona Stephanie, que é sua esposa, né, a patroa dele. E se possível, tocar a música do Chiru, missioneiro. Esse piá tá ficando louco. Cheirando pó de reboco, eu não acredito que o meu amigo Jefferson Santos tá fazendo isso. Ô, Jefferson Santos, não acredito. Cheirando pó de reboco, mano. Eita, mandão sem porteira. É assim mesmo, né, tchê? Deixa eu ver, tem mais aqui. Tá. Vamos lá, né? Aqui nós não podemos parar, porque correndo já tá difícil. Imagina se parar, né? Vamos ouvir agora o Tiburcio da Estância, Vaneira Fina. Na sequência vem Walter Moraes. Tá bem cantando. Agora são 10 horas 57 minutos. 10h57. Bom dia.

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3: Meus amigos do tempero de galpão, mandando um abração também especial, meu amigo Celso Joalheiro, no Centro Pato Branco, na companhia do programa. Que tal, Celso? Acordou cedo? Tá friozinho. Ô, Celso Joalheiro, aquele abração pra ti, rapaz. Familiagem toda, ligado, né? Muito bem, agora são 11:06, passa 6 minutos das 11. Vamos ouvir um áudio, mais um áudio chegando. Bom dia.
4: Bom dia, cabelinho de anjo, tudo bom dia, bem?
3: Tudo.
4: Viu, Rode, aquela música mateando e pitando, que eu quero oferecer para meu mano lá de Crevelândia, o seu Pedro Colela, e a minha cunhada Florícia Colela, e também para minha mana lá de Mariópolis, Graciosa Suzin. Se for possível, rode essa música, que desde já te agradeço. Um bom domingo e um bom começo de semana.
3: Claro.
4: Fique com Deus, que Deus te abençoe.
3: Você também, tá pessoal de Mariópolis, tá bem pessoal lá ouvindo nós, né, meu? Que lusgão. Mandar um abraço aos meus amigos que estão ali no bar do Bicheiro, também no subido do alto da Itaconomi. Estão com o radião ligado e o Bicheiro é assando carne por lá, né? Sapecando o focinho. Focinho, rapaz. Então aquela galera toda com o radião ligado e curtindo nosso programa. Obrigado, hein, a dona Rose, só fazendo aquela maionese também, né, dona Rose? Mas a gente chegou. Que tal essa? Os Monarcas! Matando e pitando, Tigaiteiro.

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6: Muito bem, gente, agora são 11 horas com 15 minutos. Eu tô devendo umas par de moda. Tem paciência aí, creta. Tá tudo encordoado aqui, rapaz, tá tudo, né? Vamos rodando a maneira assim que for possível, tá bom, gente boa? 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
7: Mas nem por isso eu admito.
6: Nem por isso eu admito, né? Bom dia, cabelinho, aqui é o Lindomar. E é pra tocar a música aqui nesse horário, não toco. Agora, tia Gaiteiro, e oferecendo para sua esposa. Ah, ele quer mandar a música do Duca e da Alvan, né? Mulher maravilha, agora sou gaúcha aqui, meu querido amigo. Senão amanhã, segunda-feira, eu tenho que passar na sala 1. Me explicar lá. Desculpa, tá, amigo? É, a esposa dele, dona Simone. Valeu, guri. Abraço. Abraço. Deixa eu ver aqui. Abraço. Tem mais aqui chegando. Muito obrigado, como diz, né? Muito obrigado. É, mandando, é, pessoal. A Hilda também está ligada, né? Obrigado. Aqui tem mais. O jornal aqui, rapaz. É um jornal pra mim ler aqui, ó. É. Deixa eu ver aqui, oi, minha música, Chiru Missioneiro, tá, no próximo bloco eu mando pra ti, mandando lá pro Jefferson Sandy, né, então tá, lá pro seu Sandy, domingo é dia de mês, então tá, esse jornal que depois eu leio aqui, tá, é jornal, porque agora estamos a corrido que nem inteiro de pesteado em dia de chuva aqui, rapaz.
7: Eu vim perguntar por qual o motivo.
6: Pra qual o motivo, ó. Ô, parou. Então nós vamos ver, vamos ver essa, ó. Leonardo cantando Acidente Campeiro, na sequência vem Velho Mirongueiro, Cabeça Dura.

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4: Opa, é assim o tempero, claro que é, tem hora de dar uns cortes aqui, atenção. É, agora são 11:27, tô devendo umas partes de moda aqui, né? Pessoal lá do Lopes Bar, lá próximo à UPA, na companhia do nosso programa, também ouvindo, né, a pequena menina, né, ajuda ele lá, rapaz do céu, né, uhum. Trabalha, diz ela, ajuda a pequena Laís, a Laís Lopes, na companhia do programa também, né. Olha, eu tô devendo, também tem a música Envelhecer Não É Fácil, tá corrido aqui, tá? Mas graças a Deus, que bom, né? Bem, chegando mais um áudio, alô, bom dia.
5: Opa, bom dia, meu amigo, Moacir Antônio.
4: Certo.
5: Dá pra tocar pra nós aí?
4: A qual?
5: Chão Batido?
4: Claro que sim.
5: Oferecer pra minha mãe, Natalina, meu padrasto, Saletão.
4: Uhum.
5: Aqui no bairro São João, aqui, sapecando um ossinho, tomando uma caipira.
4: E tal?
5: E curtindo a programação aí.
4: Obrigado, amigo.
5: Parabéns pelo programa.
4: Obrigado. Gente, ô Márcio, aquele abração especial pra ti, rapaz. Vamos lá, mandando pro Jefferson Sandy, que tal? Ô Jefferson Sandy, quem está pedindo, mandando pra ti ali, rapaz do céu? Né? É o nosso amigo, seu Leandro Piovesana. Ah, tá chegando mais um aqui também, deixa eu ver. Ah, então... Eu tô até perdido aqui, viu, seu Irandi? Ah, mas eu não posso deixar de agradecer esse casal simpático, rapaz, esse casal abençoado por Deus. É o nosso amigo Gaúcho e também a dona Sueli Bete, ali próximo à prefeitura. Ah, é, aquele pastelzão, rapaz. E o Truto falou que eu fui lá pegar pastel, eles me deram de graça o pastel, claro, trazia pro pessoal aqui da Selinalto. Diz que eu cheguei aqui, vendi 5 pilas pra cada um, rapaz. Torrei nos pilas aqui, rapaz, mas é mentira dele. Agora, essa semana sim. Essa semana o Mitrute foi lá, catou, veio com uma sacolada, um balaio cheio de pastel. E chegou e falou, pra você não, Márcio. Aí ela falou que pra você não, você tem que ir lá. Aqui eu tô fazendo uma doação aqui, uma arrecadação, um pouco de dinheiro, quem dá um pouquinho de dinheiro pra uma sacolinha que ele tinha aí, né? Dizer, eu vou fazer uma doação. Quem quiser colocar, colaborar. Ah, tá vendo como é que é as coisas? É aí. Não é eu. Ô, pessoal simpático, melhor pastel da região, né? Cedito, já tá aí o seu Gaúcho, dona Sueli, atendendo bem a gente, né, com toda cordialidade, simpatia, né? Então, obrigado, hein? Obrigadão. Pastel, de vez em quando, manda pra nós aqui, né? Beleza. Abraço, pessoal. Deixa eu me ver aqui, como eu já tô atrasado. Tô até extraviado aqui. É, vamos ouvir essa da Chiru Missioneiro.

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4: A música é Tempero de Galpão. Agora eu vou mandar para aquele casal simpático ali, né? Aquele casal de gente boa, a Sueli e o gaúcho, né, da pastelaria ali próximo à prefeitura. A música é Envelhecer Não É Fácil. Não é fácil mesmo, né? Bom dia!

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6: É, meus amigos, é o tempero de galpão aqui pra Selinalta. Mandando um abração, meu amigo Sérgio, também a sua esposa Alessandra, a sua filhinha, a Milena. Alô, Milena, diz que ela gosta de dançar as músicas gaúchas aí também, né? Pessoal do bairro Vila Esperança.
7: Antigamente era assim.
6: Vamos ouvir um áudio chegando pra nós aqui agora. Alô, bom dia.
8: Ô, Cabelinho, como é que é o nome dessa música dos velhos ali, do reumatismo e coisa arada ali? Passa o nome dela bem certinho.
6: Sim, o nome da música é Envelhecer Não É Fácil. É, Adair Garcia canta essa música, tá? Beleza? Quem está acompanhando nós também pediu essa mesma música. Meu amigo que diz obrigado, Macir, é o seu Jolmar. Jeremias, um abraço pra ti também, amigo velho. Boa essa música, né? Quando é boa, é boa. Quando é boa, é boa, né? Então tá bom. Se aqui o programa, nós rodamos uma música, de, né? Que faz bem pras famílias todas, né? 11 horas e 49 minutos, eu quero falar para você, se seu carro precisa de reparo, confie em quem tem experiência. 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Bem, eu quero mandar lá para Blumenau, Santa Catarina, a minha irmã Neca, que está ouvindo nós, meu cunhado Jackson também estão ligados. Ela pediu a oração da família. Eu vou deixando aqui, né? Oração da família. Sim, a família sempre almoçando juntos, fazendo as refeições juntos, né? Aquela confraternização, pais e filhos, né? Netos, bisnetos, sogro, sogra. Gente, nora, família, almoço de domingo, é um almoço em família, abençoado por Deus sempre, né? Tenham todos um bom domingo, uma excelente, abençoada semana. Se Deus quiser, com certeza Ele quer, né? Voltaremos no próximo domingo com mais uma edição do programa Tempero de Galpão. Obrigado pela sua companhia, obrigado pela sua audiência. Grande abraço, até na próxima, próximo domingo.

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0: o anjo do Senhor anunciou a Maria,
1: e ela concebeu do Espírito Santo.
0: Ave Maria, cheia de graça, o Senhor é convosco. Bendita sois vós entre as mulheres, e bendito é o fruto do vosso ventre, Jesus.
1: Santa Maria, Mãe de Deus, rogai por nós, pecadores, agora e na hora de nossa morte. Amém.
0: Eis aqui a serva do Senhor.
1: Faça-se em mim segundo a vossa palavra.
0: Ave Maria, cheia de graça, o Senhor é convosco. Bendita sois vós entre as mulheres, e bendito é o fruto do vosso ventre, Jesus.
1: Santa Maria, Mãe de Deus, rogai por nós, pecadores, agora e na hora de nossa morte. Amém.
0: E o Verbo se fez carne
1: e habitou entre nós.
0: Ave Maria, cheia de graça, o Senhor é convosco. Bendita sois vós entre as mulheres, e bendito é o fruto do vosso ventre, Jesus.
1: Santa Maria, Mãe de Deus, rogai por nós, pecadores, agora e na hora de nossa morte. Amém.
0: Rogai por nós, Santa Mãe de Deus,
1: para que sejamos dignos das promessas de Cristo.
0: Derramai, ó Deus, a vossa graça em nossos corações, para que, conhecendo pela mensagem do anjo a encarnação do vosso Filho, cheguemos por sua paixão e cruz à glória da ressurreição. Por Cristo nosso Senhor.
1: Amém.
0: Glória ao Pai, ao Filho e ao Espírito Santo.
1: Como era no princípio, agora e sempre. Amém.
0: Glória ao Pai, ao Filho e ao Espírito Santo.
1: Como era no princípio, agora e sempre. Amém.
0: Glória ao Pai, ao Filho e ao Espírito Santo.
1: Como era no princípio, agora e sempre.

0: Você acompanhou conosco a oração do Ângelus. Que a bênção de Deus, pela intercessão da bem-aventurada Virgem Maria, permaneça sobre você, sua família e todas as suas intenções. Continue em nossa companhia e siga vivendo este dia com fé, esperança e paz.
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4: Foi minha gente que estava me esperando. Olha eu aqui chegando, olha eu aqui chegando.
5: Opa!
4: E quem pensava de me ver, Deus sabe quando. Olha eu aqui chegando, olha eu aqui.
5: Olha quem que tá chegando.
4: Oi, minha gente.
5: Tô aqui, gente.
4: Olha eu aqui chegando, olha eu aqui chegando.
5: Eu vou chegando de longe.
4: Quem pensava de me ver,
5: nossa,
4: Deus sabe quando.
5: Lá no bairro Frarão. Sabe que eu vim de longe?
4: Cheguei de longe.
5: De lá do bairro Frarão, pra partir de agora fazer a companhia aqui da Rádio Serenauta dos Domingos. Coisa boa. E hoje é o seguinte: hoje falaram assim, Dirce, tu não se atente hoje, ó, te domia. Por que será que querem que pra mim não me atentar aqui? Já tocou o sino, já deu meio-dia, o cabelinho de anjo já foi embora. Querem que eu faça o quê, gente? Tá louco? Vou apresentar o programa assim da alegria. Vamos fazer um programa hoje.
6: Que você acha?
5: Não, eu acho que tem que ser um programa chique. Temos que fazer coisinha. Fazer. Né? Cadê a música lá, aquela que eu gosto? Vai! Essa, ó. Essa aí, ó. E dia 14 de junho, programação Rádio Serenauta, em meio à Copa do Mundo. Uma Copa é longe, lá nos Estados Unidos. E por aqui a Dirce apresentando o programa. Meio friozote, né? Gente! Da dona Dirce, tá com frio, Gubercindo? Meu Deus!
7: A boa!
5: Ué, tá se tremilicando aí, ó, gente do céu. Então, a programação a partir de agora aqui da Dirce, apresentação é da Dirce, ajuda aqui da Solange e do Roberto, aí tem a Elaine na programação musical, a Andréia, direção dos nossos três. Mais um domingo abençoado pra vocês que estão aqui acompanhando, depois do cabelinho de anjo, agora chega a dona Dirce. Então, uma boa tarde.

0: Meio-dia 18.
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4: Então, tudo bem? Como vai, tá bom?
5: Tô boa, graças. Graças a Deus. Uma semaninha que passou assim, ó, rapidinha, né? Um pouco de frio na semana, mas não, tô frio, né? E nós temos aqui mais uma vez, mais um domingo pra alegrar. A diversão da tarde, tocar umas músicas. O tio disse que tá vindo um frio de Rengiacusco, gente. Então se prepare. Ô, dona Marlene, querida, o Instrucom, ó, Getúlio, tá bom? Tá acompanhando? Quem tá aí, ó? O pessoal tá no almoço, coisa boa, né? O pessoal também da rádio foi numa festa no interior hoje aí. Diz que foram jogar, já me mandaram o resultado aqui, ó. Deu 9-8, só não falaram pra quem caiu a ligação quando ligaram. Nossa, que bombardeio de gol. Nossa. Tô em ritmo de Copa, né? Fazer o quê? Bom almoço, gente. Estão almoçando ou tá atrasado o almoço? Não tem problema, domingo, né? Não tem pressa. Programa da Dirce, vamos até umas 2:30. Hoje eu comecei nos 3. Bom, tu quer ver aí, eu tô livre hoje. Vamos apresentar o programa.

0: Meio-dia e 31.
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3: Radio Salida Alta, a companhia do Valores de Nossa Terra, todos os domingos aqui até umas horinhas da tarde. Depois tem o Salida Alta e Sucessos. À noite é a programação religiosa. Amanhã cedo, 5 da matina, o Morango. Morango não vai pegar férias? Hã? É? A Karine? Ah, a Karine Martins de férias. O Ari que não pegou férias, é? Ainda esse mês. Bom, temos no dia 10, 12 ainda, 14? Bom, que os dias ele tira. Vamos trazer aqui a música de tudo que é estilo, ó. Escute aí.

0: meio-dia e 43.
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3: Rádio Selinalta seguindo, em ritmo de Copa do Mundo, mas você escuta nós aqui, né? Coisa boa. Que os dias começam a festança da festa de São Pedro, com os festejos lá no pavilhão, não vamos esquecer, gente. Vem pra Pato Branco. Tá chegando a festa de São Pedro, coisa boa. Pato Branco recebe vocês, viu?

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3: Rádio Selinalta tá seguindo, comunicação de domingo, instrucou lá pro Tafarelli. Ô Tafarelli, querido, o instrucou também pro seu Zanella, tá sempre acompanhando a programação, né, querido? O Instrucom, ele te agradece, tá sempre acompanhando a programação da Rádio Selinalta. Ele manda seus recados. Diz, você tem acompanhando. Seu Dorvalino e a dona Geni Zanella. O Instrucom, viu? É audiência de sempre aqui na Rádio Selinalta no final de semana. Agradeço, viu? Seu Lores, seu Desvonzir, a Dominga. Turma que tá sempre com a gente, né? Instrucom, obrigado pela audiência.
4: Felipe Araújo, de um jeito um tanto quanto diferente. Mais ou menos assim, ó.

0: Valeu!
1: Bom demais!
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3: 1 e 7.
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5: Adeus, Celilata, vai em frente. Domingo à tarde, na alegria por aqui. Pessoal que sempre acompanha a nossa programação, a gente agradece, né? É. Ó.
6: Hã? O que você acha?
5: Eu acho que é o seguinte, né?
7: Quem viu e quem vê.
5: Quem viu e quem vê. É assim. Temos aqui na programação, né? Pra levar mais um domingo de boa música na Rádio Celina. Domingo à tarde. É, hoje a programação aqui com muita música. Agora nós vamos assim uns domingos, porque bastante música nas tardes da programação da Selinalta, né? Então, que daí os jogos agora vão dando uma segurada. Mas é, é assim mesmo. Ah, o pessoal quer falar assim, Dirce, vamos ver a hora. Então, gente, vocês, cada pouco vocês querem ver a hora, então.
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5: Vou ver a hora. Vou ver. Viu a hora aí? Eu vi já. Já vi. Muito obrigada. Muito obrigada, agradeça. Tá? Foi eu aí? No meu aqui, ó, exatamente 10 para daqui a pouco. Ô, Gomercindo, tu dá risada ali do outro lado, né? Mas é, é assim mesmo. Ou uma coisa que também ia dizer é o seguinte, ó. Semana que vem a programação, pessoal aí, ó, ajeitando, não tem programação ainda festiva da Festa São Pedro, é na outra, né? Começa no próximo final de semana. Então se ajeita aí que nós vamos estar informando aqui na Rádio Selinalta. Pra quem tá nas comunidades do interior, o Instrucou, viu? Obrigado pela companhia.
1: 9 horas.

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1: 1:19.
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3: É a Rádio Selinalta, alegria do domingo à tarde aqui, ó, embala de música boa, né? Vamos tocando, aproveitando aqui a programação do final de semana, quem tá escutando a Rádio Selinalta, vem cedo, o pessoal que acompanha aí, né, da nossa programação cedinho, as orações, pois a missa, o cabelinho de anjo e a Dirce que chega nas tardes de domingo. Hoje temos mais assim, ó, fala pouco, Dirce, fala pouco, então tá bom, pouco.

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1: 1:31. 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
2: Programação de domingo da Rádio Celina Alta. Hoje não tem isso aqui, ó. Hoje não. Chega. Não tem. Hoje é música, né? É, música da boa aqui, ó. Tem o jogo que acontece na Copa aí, mas não tem transmissão, né?
3: Rapaz, isso não vai nada.
2: É, diz que queriam cobrar pra transmitir a Copa, né? Diz que pensa num dinheiro graúdo. Daí saltaram fora, a equipe esportiva disse não dá, né?
4: O que é que você acha?
2: É, não, também são um pouco mão de vaca, né? Mas deixaram assim. Agora, é tudo que tu liga aí, computador e televisão, é Copa do Mundo, né? Falaram aqui, ó, passar. Eu não acreditei quando falaram, Gomes, se tu viu os nomes dos jogadores da Copa, gente. Eita, que tá louco? Não, é aqui, ó, mandaram pra minha relação. Diz que tem o Vozinha. Ó, Vozinha, ó. Diz que tem o aqui, ó, o Xerel Floranos. Diz que tem o tal do Bilal. Tu já viu o Bilal? Sim. Tem o Bilal, é do Marrocos. Tem também o Banzo, ó. Tem o Conagelo. Tem o Conagelo. Tem também o Armando Bispo. Olha só. Tem também. Tem o Jean Mateta. É tudo nome certo, sim. Tem o Culizo. Diz que esse aí joga, viu, no time da África. É. Tem o Jeremy Doku. Tem também o Sugawara. Tu já viu o Sugawara, Gubercindo? É. Tem o Jean Mateta. O Thomas Ladra. Olha. Tem também o... Verdade, tudo jogador. Né? Tem o Sebelebele. Nossa Senhora. Tem o outro lá, o Ali Mamá. Ali Mamá. É, jogador que disputa, que é tudo nome verídico, né? É verdade, tá tendo na Copa do Mundo e cada nome conversando. Cuidado com o Bilal e cuidado com... cuidado com também o Sugawara, hein? Conversando, né, Zé? Que são jogador perigoso. Meu Deus do céu. Deixa assim. Vamos com os nossos aqui, torcendo pros nossos que façam bonito lá, né? Então vamos de música.

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1: Moçada, quando nós começamos a nossa carreira e nós fizemos a gravação do nosso primeiro CD, o Acústico no Bar, em apenas 2 violões e 2 vozes, com certeza essa música se tornou um sucesso e foi uma das músicas mais tocadas em todos os carros e botecos do Brasil. Vamos lá!

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1: 1:44.
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2: Programação Rádio Selinata por aqui, muita música na tarde. Quer notícia? Amanhã cedo. Quer informação? Amanhã cedo. Quer o que que deu aí dos arranca-rabo pra lá e pra cá e confusão? Amanhã cedo no jornalismo eles contam as notícias do jogo também, agora com a Copa do Mundo, né? Então, por enquanto não tem jogo do Brasil no domingo. Eu liguei lá e falei assim, ó, domingo é o programa da Dirce, gente. Então, jogo do Brasil só durante a semana. Isso. No domingo tem que escutar o programa da Dirce aqui, ó. Ministro Compro, pra quem tá sempre acompanhando o programa, né? A gente agradece a audiência em toda a região aí, ó. É, os municípios vizinhos, Bom Sucesso, Itapejara, Vitorino, Nório Serpa, Mariópolis, Clevelândia, São Lourenço, Jupiá. Nossa, Nório Serpa, pessoal em Mangueirinha, lá em Palmas. Nossa, a audiência é, ó, e era a região inteira. Quem acompanha pela internet, temos no aplicativo, Radiosnet. No que? No TikTok, Tunin, tal coisa e tal. Teve tudo, Gumercindo, tudo Selinalta 88.3.

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1: 1:56.
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4: É a Rádio Celidalta que segue informando a nossa gente durante a semana. No domingo aqui o programa Dirce é música. É música, uma prosa, uma conversa assim rapidinha e mais música, né? Então é desse jeito, desse jeito. Porque o pessoal aproveita durante a semana aí o jornalismo que fala, né? Os homens aí que ficam falando, falando a manhã inteira na rádio. Então, Célio Ruaro, Sonizer, Tiago Tessaro, Juliano, Cabelinho, me. Não, mas no domingo o programa da Dirce é um pouquinho de fala e o resto é música, né? Porque jogo também, ó, tô com saudade dos gols. Mas hoje não tem, gol do Pato. Nem do Azures, É. Nem que queira, né? Diz que teve, nem quando teve jogo não teve gol, porque, né? Era dos outros só, né? Mas tudo bem, fazer o quê? Acontece, acontece. Quem sabe na próxima. O Pato joga quando de novo, Gubercindo? Dia 20? Meu Deus, que longe. Olha. Tu dá risada, mano. É que esses calendários, meu... De repente é 7, 8 jogos um atrás do outro. Daí agora uma folga, né? Deve ser que eles querem ir pra Copa. Então, já que estão de folga hoje, ó. Já que estão de folga, pode, ó. Ó. Com moderação. Abre mais uma. Abre uma lá, ó. Isso. Vai. Nossa, o refrigerante. Nossa. É. Tomando refrigerante pra pegar a segurinha da Copa. Gente. Deus. É. Aqui na rádio tem, estão se trocando a figurinha, fazendo coleção e puxa pra cá, puxa pra aquele outro, né? Tá uma febre, gente do céu, tudo bem. O seguinte, vamos trazer agora uma, olha esse bloco musical, gente do céu.

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1: 2:10.
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5: Radio Celidal tá valores por aqui, valores de nossa terra. O Gumercindo quer ver a hora. Então tá bom, Gumercindo, atendeu o teu pedido. Vai.
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5: Ouve a hora certa. Meu Deus do céu, que ligeiro que tá passando, gente. Vamos! Olhou aí? Olhou a hora? Então, já tá nesse nível. Então, Gumercindo, tem que adiantar esse bloco ali, ó. Larga os artistas que eles querem cantar.

0: todos.
1: Obrigado, Paulo Sampaio.
2: Obrigado pelo convite. Valeu,
3: obrigado,
2: São Paulo.
3: Obrigado, Paraná.
4: Tchau, meus amigos.
3: Tem muita gostosona aí.
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6: 2:21. 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
2: Olha só o programa da Dirce. Falaram assim, Dirce, vai ver o jogo da Copa. Falei, quê? Copa? Não, tem jogo à tarde. Eu falei, mas olha, não tem jogo do Azures essa semana? Disse que molhou. E o Pato? Pato, só que os dias, né? Ganhou uma folga. Diz que os jogadores querem ver a Copa, hein? Que tem hoje, Gomercindo? Hã? Ah, aqui, ó. Ele disse que hoje, neste domingo, tem na Copa do Mundo... 5 horas. Holanda e o Japão. Ó, Holanda e Japão. Daí de noite, a Costa do Marfim e Equador. E tem a Suécia e Tunísia. Mas tudo depois do programa da Dirce. Então fique com nós. Tu dá risada. Fique escutando aqui nós, porque o jogo é só... E o Brasil joga quando agora de novo? Hã? Quanto? 19? Dia 19. E 24. Ah, bom. Copa do Mundo. É só Copa agora. Copa, Copa. A Copa tem o Noporou lá em casa. Pensa numa Copa boa. Comer de manhã cedo num café da manhã. Tu gosta de comer Copa? Meu Deus do céu, coisa boa. Mas tem gente que tá ali atentado, né? Na segurinha e nos jogos, que nem pisca de tanto olhar. Tudo bem. Vamos de música então, gente.

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2: 2:33.
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4: Radio Selinalta, programação do domingo especial, hoje aqui, os embalos de junho, né? Começou junho, festas juninas, meu Deus do céu, coisa boa. E nós aqui na programação da Selinalta, nos embalos. Domingo, Valores de Nossa Terra é música. Enquanto não tem jogo, né? Mais pra tarde, depois. Mas enquanto isso, ó, taca-lhe ficha, Dirce, vamos de música.

0: Muito obrigado, gente.
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2: 2h44.
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5: Isso, gente, foram na festa de São Pedro? Foram? Mentiroso, não teve ainda. É. Ah, teve a buchada, né? A buchada e a feijoada. Isso sim. Ah, bom. Aí que eu sei. Mas aqui, ó, festiva, programação, ó, a novena começa dia de 20 a 28, a novena, e de 20 a 29 os festejos. Churrascada dia 29, carne de porco dia 27, eu acho, né? Cadê o papel? Aqui, ó. Aqui, então. E daí também os festejos no pavilhão, com pastel, 64.998 massa. Nossa! E zero massa de pastel, né? Meio, vai tudo. Festejo a partir do dia 20 lá. Tá chegando a festa de São Pedro. Pra você pra toda a cidade. Comemore nosso padrão. Vamos na festa. Guarde um senhorine aí, ó, do mês. Que saiu o pagode. Saiu, né? Então, guarde. Guarde os pila pra nós ir na festa.
6: Não, eu vou chegar lá.
5: Nós vamos chegar dia 20, tá? Programação especial. Vamos de música.

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1: 2h53. 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
2: Olha só o programa da Dirce. Mais um eito, mais um pouquinho. Depois íamos embora, né? Já tá o relógio hoje. Meu Deus, correndo que tá louco hoje. Ó. Não passa quase, né? Ó. Quase nós temos ido embora.
3: Tá, né? Bom, querido, abraço.
2: Mas ainda calma que ainda dá mais um bloco, mais uma programa. Tu programou qual aí, Gubricinda? Hã? Ah, esse bloco aí, ó. Esse bloco aí vai ser de... Meu Deus do céu. Esse capricha, então, gente. Escuta aí, ó.

Gente do céu, acabou o horário, né? Mais um domingo especial aqui na programação. Fechou, então vou deixar aí pro pessoal do... Como é que é?

0: E vem agora, Gubercida. Selinal tem sucessos? Nossa! É esse programa que começa agora, então, aqui na programação da Rádio Selinal, tá? E então, né? Quem tá com sono, quem quer dormir, que vá dormir. Quem quiser acompanhar... Nossa! Quem quiser continuar na programação da Rádio Selinal, tá, né? Vou acordar essa turma, ó. Ô, gente! Vamos, domingo à tarde, hoje não tem jogo, transmitido, que agora é Copa do Mundo, é Copa, meu Deus do céu, é figurinha da Copa, é o refrigerante da Copa, não sei o quê. Tudo bem, né? Então, mas fica aí com a programação, a Dirce mandou um instrucão aqui, a Dirce, a Solange, o Roberto, toda a nossa equipe, né? Agradecendo a audiência. Até domingo que vem, viu? Aí se prepare que os dias, programação festiva da Festa de São Pedro. Tchau, até domingo que vem.
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2: Boa tarde, meus amigos! Um excelente domingo para você que acompanha a Selinalta. Estamos chegando na programação de domingo com o Selinalta e Sucessos. Vamos que vamos! Para fazer a boa companhia na tarde, a Selinalta agora vai até às 20h com muita música. Trabalhos técnicos do Jonathan Gumercindo. Na apresentação aqui, o Thiago Tessaro fazendo a companhia para você. Uma seleção especial. Selinalta e Sucessos é a proposta da tarde. Um pouco papo, muita música para você que tá por casa, para quem tá aí às vezes aproveitando o final de semana, no alagado, tá aí na chácara, tá na estrada, tem muita gente na estrada nesse período do ano. Então, vem com a gente, vamos fazer a companhia a partir de agora na Rádio Mãe.

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1: 3h15.
2: Uma excelente tarde de domingo. 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

0: 3:26.
1: É a programação de domingo por aqui, nos embalos do Domingão. 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

0: 3:34.
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3: O que vamos, abençoado final de semana para você, quem tá curtindo em família, curtindo o domingão, amanhã é segunda-feira, vamos em frente, né? A proposta aqui é muita música, Selinalta e sucessos.

0: 3:46.
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4: No Domingão, a companhia boa demais aqui da Selinalta. Tem muita gente online também. Quem tá aí no Radiosnet, quem tá na Alexa, Alexa, toca Selinalta, Selinalta Pato Branco, no FM também a gente segue nos 88.3. Quem tá aí através do portal Selinalta, então, vamos que vamos, companhia agradável da tarde de domingo pra você aqui na programação.

0: Obrigado.
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0: 3:57.
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2: É a Selinalta, a rádio da paz e do bem, levando a companhia agradável no seu domingão à tarde. Muita gente pelas estradas aí circulando, domingão. Vamos longe, hein? Quem tá no 88.3, aí pega da região de Palmas, turma aí por, entrando por São Lourenço e aí vai. Galvão, São Bernardino, sentido quem tá indo sentido a Chapecó, da outra ponta quem tá indo a Guarapuava, Candói, quem vai pra Francisco Beltrão, quem tá no trecho aí sentido a Mangueirinha, pessoal que tá no hoje aproveitando no Alagado, a turma em Mariópolis, quem tá na sintonia aí da Selinalta, bom domingo, é você mesmo aí que tá com o rádio ligado, obrigado pela audiência.

0: 4 e 8.
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3: Selinalta e Sucessos, a proposta da tarde, a companhia para você no domingão. Muita música, é uma atrás da outra.

0: 4 e 19.
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4: Companhia pra você, Selinalta e sucessos, domingão. Programação selecionada aqui com a Elaine Uliana, com o Jonathan Gumercento. Algum pitaco também do nosso ouvinte que vai participando, vai interagindo aqui todos os domingos na programação da Rádio Selinalta.

0: 4:31.
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2: Selinalta e sucessos. Leva a companhia pra você no domingão à tarde. O jornalismo é amanhã, tá? Amanhã é o jornalismo da Selinalta. Aí chega com a equipe para atualizar. No final de semana, o que, que teve de rodovias, no trânsito, no setor policial, na área da política, nos bastidores aqui do município de Pato Branco, as curiosidades, situação do nosso comércio, o dia a dia, o esporte, enfim. Jornalismo amanhã, atuante aqui da Selinalta, você, a partir das 7, fica muito bem informado. Mas agora, domingão, a proposta é de música.

0: 4:42.
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0: 4:54.
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3: Não mude a sintonia, fica com a gente aí, crava aí no seu rádio, 88.3. Selinalta fazendo aquela proposta de música de qualidade na tarde do domingo. Às vezes resgatando algumas que você quase esqueceu, mas que ao ouvir, canta junto. Então, aumenta o volume aí, vem com a gente.

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2: Vamos que vamos, abençoado final de semana pra você, quem tá curtindo em família, curtindo o domingão, amanhã é segunda-feira, vamos em frente, né? A proposta aqui é muita música, Selinalta e sucessos.

0: 5:19.
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3: Rádio Selinalta, em todos os cantos, você aí do interior, pessoal dos bairros de Pato Branco, alô turma aí na Zona Sul, que cresce a Zona Norte da cidade também, hein? Um abraço pra turma que nos acompanha nos municípios vizinhos, vamos fazendo a companhia por aqui, Selinalta e sucessos.

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1: 5:29.
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3: Estamos com você, Selinalta e sucessos. Dá tempo ainda para trazer mais música? A tarde vai longe, vamos fazendo a companhia por aqui. Quem tá sintonizado, tá ligadinho aqui no rádio, acompanhando a proposta de muita música na Selinalta.

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1: 5:40.
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2: E aí, tá tudo certo? Bom domingo, tranquilidade. Já pensando o que vai ter hoje? Sobrou alguma coisa do almoço? Ah, sobrou. Família reunida aí, do churrasco, à noite pra proposta. Carreteiro, esquentar a carne, sobrou uma maionese, um arrozinho, coisa boa. Tem aqueles que também no domingo aproveitam pra tomar uma, né? Com responsabilidade, aprecie com moderação. E a Selinalta faz a companhia pra você. Precisou aí de uma companhia? O rádio tá aqui, ó, presente, levando comunicação de paz e bem.

0: 5:51.
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3: A programação aqui da Rádio Selinalta, Selinalta e Sucessos. Tá gostando da seleção musical? Por coisa, você escreve aí uma mensagem, 99722564. E na sequência aí, todo domingo, tentando selecionar só as melhores. As músicas para você recordar aqui na programação. Aí, seleção musical com o Jonathan Gumercindo. Aí, Jonathan, capricha aí, a turma vai interagindo. A gente também, dentro das possibilidades, atendendo quem nos acompanha.

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1: 6:03.
2: Você acompanha a seguir a oração do Ângelus, um momento especial de fé, silêncio e encontro com Deus. Inspirados pelo Sim de Maria, renovemos nossa confiança no Senhor e entreguemos a Ele nossas intenções e nossa vida.

0: O anjo do Senhor anunciou a Maria,
1: e ela concebeu do Espírito Santo.
0: Ave Maria, cheia de graça, o Senhor é convosco. Bendita sois vós entre as mulheres, e bendito é o fruto do vosso ventre, Jesus.
1: Santa Maria, Mãe de Deus, rogai por nós, pecadores, agora e na hora de nossa morte. Amém.
0: Eis aqui a serva do Senhor.
1: Faça-se em mim segundo a vossa palavra.
0: Ave Maria, cheia de graça, o Senhor é convosco. Bendita sois vós entre as mulheres, e bendito é o fruto do vosso ventre, Jesus.
1: Santa Maria, Mãe de Deus, rogai por nós, pecadores, agora e na hora de nossa morte. Amém.
0: E o Verbo se fez carne
1: e habitou entre nós.
0: Ave Maria, cheia de graça, o Senhor é convosco. Bendita sois vós entre as mulheres, e bendito é o fruto do vosso ventre, Jesus.
1: Santa Maria, Mãe de Deus, rogai por nós, pecadores, agora e na hora de nossa morte. Amém.
0: Rogai por nós, Santa Mãe de Deus,
1: para que sejamos dignos das promessas de Cristo.
0: Derramai, ó Deus, a vossa graça em nossos corações, para que, conhecendo pela mensagem do anjo a encarnação do vosso Filho, cheguemos, por sua paixão e cruz, à glória da ressurreição. Por Cristo nosso Senhor.
1: Amém.
0: Glória ao Pai, ao Filho e ao Espírito Santo.
1: Como era no princípio, agora e sempre. Amém.
0: Glória ao Pai, ao Filho e ao Espírito Santo.
1: Como era no princípio, agora e sempre. Amém.
0: Glória ao Pai, ao Filho e ao Espírito Santo.
1: Como era no princípio, agora e sempre.

0: Você acompanhou conosco a oração do Ângelus. Que a bênção de Deus, pela intercessão da bem-aventurada Virgem Maria, permaneça sobre você, sua família e todas as suas intenções. Continue em nossa companhia e siga vivendo este dia com fé, esperança e paz.
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2: Selinalta e sucessos, seguindo na tarde, fazendo aquela companhia pra turma. Tem gente trabalhando agora, mas domingão, vamos curtir o domingão, hein? Curtir o domingão. Mas no domingão, tá curtindo aqui a Selinalta? Então, vamos de música.

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0: 6:23.
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4: Rádio Selinalta, com a tarefa de musicar sua tarde. Nós vamos até às 8, levando a companhia aqui, 88.3 no FM, a Selinalta de Pato Branco, os estúdios aqui no Parque Santa Clara, de Pato Branco pro mundo. Ótimo domingo.

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2: 6:35.
3: Senhor, faz de mim um instrumento de vossa paz.
4: Neste ano de 2026, a Ordem Franciscana completa 817 anos de fundação. Segundo as fontes franciscanas, no dia 16 de abril, São Francisco, juntamente com alguns de seus irmãos, vão a Roma e recebem do Papa Inocêncio III a aprovação oral da forma de vida franciscana. Agradeçamos ao Senhor por nos conceder a possibilidade de, a exemplo de São Francisco e Santa Clara, seguir os passos de seu filho, trabalhando pela construção do seu reino. Franciscanos, compartilhando a paz e o bem.
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5: Rádio Selinalta, em todos os cantos, você aí do interior, pessoal dos bairros de Pato Branco, alô turma aí na Zona Sul, que cresce a Zona Norte da cidade também. Um abraço pra turma que nos acompanha nos municípios vizinhos. Vamos fazendo a companhia por aqui, Selinalta e sucessos.

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1: 6h50.
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4: Até às 8 é a nossa programação, pois tem espiritualidade durante a noite, a madrugada. Amanhã cedo, Desperta Brasil, acordando a gurizada. Turma aí que também acompanha o nosso jornalismo atuante, com as informações aí de Pato Branco, da região, do Brasil e do mundo. Você fica sabendo aqui na Selinalta. Se deu na Selinalta, pode levar pra frente, porque é a verdade. É esse carimbo aqui da Rádio Selinalta. Vamos com mais música? É a proposta do Domingão no Selinalta e Sucessos.

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1: 7:07. Rádio Selinalto fazendo a companhia aqui, Jonathan. Seleção musical, a gente tenta caprichar. Selinalto e sucessos.

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0: 7:21.
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3: Com você, a programação. Vamos que vamos. 2026. Estamos aí para seguir firme na comunicação aqui na Rádio Selinalta, tendo você sempre ao nosso lado.

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1: 7h35.
2: Reta final aqui da programação de mais um Domingão no Selinalta e sucessos, muita música pra turma que acompanha a Rádio Selinalta, Pato Branco em toda a nossa região. Dá tempo ainda? Claro que dá. Vamos pra mais um bloco.

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1: 7h48.
2: É a reta final, a raspa do tacho aqui no Selinalta. Selinalta e sucessos. Muita música. Final da tarde do domingo. Programação especial pra você.

0: comum.
1: Tudo bem, vamos ficando por aqui. Fechou o horário, mais uma tarde agradável. Foram horas de muita música, seleção musical.
0: Hoje a Beata, a gente
1: tenta caprichar
0: para
1: quem aí tá todo domingão curtindo a Rádio Selinalta. Final de semana, muito mais música. Durante a semana, corre aí do dia a dia do jornalismo, das informações, a interação com o nosso público, utilidade
0: Orfa
1: pública também,
0: mãe,
1: que acontece na cidade e na região.
0: Seu irmão,
1: mas agradeço,
0: Antônio,
1: Jonathan Gumercino, a você que ficou aí conosco. Tiago Tessaro vai ficando por aqui.
0: Que pouco
1: você
0: a pouco
1: segue com a programação da Selinalta
0: de
1: e desejando uma ótima semana.
0: A ser conhecida.
2: 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Até o próximo encontro.
0: Sua fama de santidade foi se espalhando de tal modo que
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0: Morreu no dia 14 de junho de 1895, com 87 anos de idade, sendo sepultada no dia 18, no interior da capela por ela construída. Seus restos mortais repousam hoje no mesmo lugar, no interior do Santuário Nossa Senhora da Conceição, em Baipendi, que é procurado por muitas pessoas, especialmente no seu dia. Celebrando este dia especial, oremos a Beata Inha Chica.
3: Deus nosso Pai, vós revelais as riquezas do vosso reino aos pobres e simples. Assim agraciastes a bem-aventurada Francisca de Paula de Jesus, Inha Chica, como inúmeros dons, fé profunda, amor ao próximo e grande sabedoria. Amou a Igreja e manteve uma terna devoção à Imaculada Conceição. Por sua intercessão, concedei-nos a graça de que precisamos. Por nosso Senhor Jesus Cristo, vosso Filho, na unidade do Espírito Santo, amém.

0: campanha Aparecida, Rede Aparecida de Rádio. Deus é maior. Flavinho, 8:11, horário de Brasília. Muito obrigado pelo seu carinho, pela sua companhia. Deixa eu mandar um grande abraço aqui pro Gustavo Marcondes, lá de Pinda. Alô, Gustavo! Um abraço, meu querido. A Creuza, de Americana, São Paulo. Deus abençoe você, Creuza. Obrigado pelo carinho, pela companhia. Uma excelente noite. Vamos juntos acompanhar neste momento o Salmo Responsorial. E daqui a pouco eu tô de volta.
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2: Salmo 99. Nós somos o povo e o rebanho do Senhor.
3: Nós somos o povo e o rebanho do Senhor.
2: Aclamai o Senhor, ó terra inteira, servir ao Senhor com alegria, ide a Ele cantando jubilosos.
3: Nós somos o povo e o rebanho do Senhor.
2: Sabei que o Senhor, só Ele é Deus, Ele mesmo nos fez e somos seus, nós somos seu povo e seu rebanho.
3: Nós somos o povo e o rebanho do Senhor.
2: Sim, é bom o Senhor nosso Deus, sua bondade perdura para sempre. Seu amor é fiel eternamente. Nós somos o povo e o rebanho do Senhor.
3: Nós somos o povo e o rebanho do Senhor.

senhor! Camila Max, pra você, aqui na nossa programação é o Com a Mãe Aparecida, aqui pela Rede Aparecida de Rádio. Deixa eu mandar um grande abraço aqui pro Geraldo Damasceno, de Manhuaçu, Minas Gerais, que acompanha todos os dias a nossa programação, o programa Com a Mãe Aparecida. Alô, Geraldo, um abraço pra você, meu querido. Que Deus te abençoe, viu? Obrigado sempre pelo carinho, pela companhia. Rafael Cunha, de Itabaiana, no Sergipe, rezando por ele, pela Verinha, lá de Itabaiana. Um grande abraço pra vocês.

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5: 8:30, horário de Brasília. Boa noite.
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5: Estamos de volta com a Mãe Aparecida, aqui pela Rede Aparecida de Rádio. Que bom estarmos juntos nessa noite maravilhosa de domingo, dia 14 de junho de 2026. Você pode participar comigo através do nosso WhatsApp, que é o 12-3104-1043. 12-3104-1043. Você pode mandar a sua mensagem, fazer o seu pedido, seu agradecimento, colocar as suas intenções aos pés da Mãe Aparecida. Juntos vamos rezar o Santo Terço daqui a pouquinho, às 10 horas da noite. E você que está em casa, é sempre, sempre o nosso convidado especial. Vamos lá para o nosso WhatsApp, deixa eu ouvir aqui o áudio da Marli. Oi Marli, boa noite para você, minha querida.
7: Boa noite, meu querido amigo Zé Antônio.
5: Tudo
7: que
5: bem?
7: Que felicidade quando eu ouço
5: a felicidade
7: voz.
5: É minha.
7: Eu ligo o rádio, eu fico com saudade de te ouvir.
5: Ah, que legal.
7: E hoje eu liguei o rádio, já estava ligado, né, depois da missa.
5: Sim.
7: Mas chegou visita, aí quando eu vim, liguei novamente, estava você falando, fiquei feliz. Vou ficar com você, vou rezar o terço e vou te pedir, por favor, para colocar a minha família toda na hora do texto, pela saúde da minha família e principalmente por uma prima minha,
5: a prima,
7: que vai ser operada na terça-feira, tem um tumor na cabeça. Graças a Deus que não é maligno,
5: graças
7: é benigno.
5: A Deus.
7: Mas terça-feira ela vai ser operada.
5: Sim.
7: Tá em Ribeirão Preto, vai ser operada lá. Então vamos rezar por ela e coloca ela, chama-se Ana Lia. Coloque o nome dela nos pés de Nossa Senhora e da minha família toda, tá bom?
5: Com
7: um abração.
5: Certeza.
7: Já tava morrendo de saudade de te ouvir, viu? Vê se não some, não.
5: Não.
7: Um abração. Boa noite.
5: Um grande abraço para você, minha amiga Marli Calil, lá de Guaxupé, Minas Gerais. Estamos sempre nos encontrando aqui na Rede Aparecida de Rádio, todos os finais de semana também, nas folgas, né, do Evandro Brum. No mês que vem, no mês de julho, vou estar aqui todos os dias, tá? No programa Com a Mãe Aparecida, das 8 à meia-noite, final de semana das 7 até a meia-noite, com o Santo Terço às 10 horas, porque o nosso querido Evandro Brum vai sair de férias em julho. Eu conto com você, conto com a sua companhia, eu agradeço sempre o carinho de todos. Mandar um abraço aqui pra Luzia Cândido, lá de Brumadinho. Vai na boa, Luzia! Um beijo grande no seu coração, obrigado pelo carinho, pela companhia, por estarmos juntos em mais uma noite. A dona Juraci também com a gente, um abraço pra você, Juraci. Mandar um grande abraço pro José Geraldo, né? José Geraldo, que tá aqui com a gente, lá de Manhuaçu, Minas Gerais, acompanhando todos os dias pela rádio Manhuaçu, programa com a Mãe Aparecida. E Deus abençoe você, viu, José Geraldo Damasceno, lá de Manhuaçu, e a todos que nos acompanham através da Manhuaçu FM, né? Lá de Minas Gerais, que Deus abençoe sempre. Obrigado pelo carinho e pela companhia. Agora 8 horas 33 minutos, horário de Brasília. Vamos juntos acompanhar os principais destaques da igreja com a nossa equipe do jornalismo.
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9: Olá, para você que acompanha a programação da Rede Aparecida de Rádio e emissoras parceiras, chego com os principais destaques da Igreja Católica no Brasil e no mundo. Começo destacando o encerramento da viagem de Papa Leão XIV à Espanha. Os detalhes com Camila Moraes, correspondente da Rede Aparecida de Comunicação em Roma.
10: Olá, uma saudação a todos os ouvintes da Rádio Aparecida. O Papa Leão XIV, a primeira vez na Espanha. O Papa desembarcou em Madrid no último dia 6 de junho. O Papa passou por Madrid, onde conversou com o Episcopado Espanhol, fez um momento com os bispos da Espanha, também teve um diálogo no Congresso dos Deputados, conversando com os representantes do poder público. O Papa falou da importância do diálogo, de buscar a comunhão, de buscar a paz, retomando também a sua encíclica Magnifica Humanitas. O Papa disse da importância de sermos humanos, de não vivermos de aparência. Um dos momentos mais marcantes do Papa Leão XIV foi a vigília de oração com mais de 600 mil jovens em Madrid. De Madrid, o Papa embarcou para Barcelona, onde ele esteve em um centro de detenção provisória, ouviu o relato de detentas. O Papa também se encontrou com instituições caritativas, ouvindo a pergunta de um pequeno garoto de 9 anos que o questionou se ele sempre quis ser Papa, a importância dos avós. E o Papa, nesse diálogo com toda a comunidade eclesial, com os leigos religiosos, mas também falando sobre a importância do diálogo em tempos de tantas divisões. O Papa chegou às Ilhas Canárias falando sobre a crise migratória. As Ilhas Canárias, que ganharam grande visibilidade durante a pandemia, onde mais de 3 mil imigrantes chegaram em apenas uma semana, seguindo a rota do Atlântico. E aí, ano passado, foram mais de 17 mil imigrantes que chegaram durante todo o ano. Então, retomando esse ponto tão forte da Espanha, o Papa fala também sobre a importância de olhar com misericórdia para essas pessoas, buscando soluções práticas para a crise migratória, não só na Espanha, mas no mundo todo.
9: Iniciamos nesta semana a Copa do Mundo. Durante a viagem à Espanha, Papa Leão XIV arrancou alguns sorrisos ao recordar sua paixão pelo esporte. O Santo Padre afirmou que gosta e jogava futebol quando novo. Um dia antes do início da Copa, o Santo Padre afirmou que, em postagem na rede social X, que quem não sabe passar a bola, mesmo que tenha talento, ainda não entendeu o jogo, e quem não sabe viver com os outros e pelos outros, ainda não entendeu a vida. Recordamos que Papa Leão nos convida a rezar neste mês de junho pelos valores do esporte, como destaca o delegado da Conferência Nacional dos Bispos do Brasil junto à Santa Sé para o esporte e coordenador acadêmico do programa FGV FIFA, Pedro Krengrause.
11: Ele traz algo que é muito próximo dele mesmo, ele que pratica esporte, ele que gosta de esporte, e ele que reconhece o esporte, assim como o Papa Francisco, e também como o Papa João Paulo II, como um caminho para a santidade. Né? O esporte, ele traz aquilo de mais humano que nós temos. Né? Inclusive, é muito interessante que nesse mês de junho, o tema de oração do Papa Leão seja o esporte, porque ele acaba de publicar a encíclica sobre a inteligência artificial, que é exatamente o oposto do que o esporte representa. Não tem condições, né, das pessoas praticarem esporte com inteligência artificial. É uma atividade eminentemente humana, magnífica e humana, assim como a sua encíclica. Então, os valores do esporte, né, o equilíbrio, a temperança, né, assim como os valores cardeais, né, eles estão presentes aqui nesse mês de oração que o Papa Leão faz pelo esporte. Em relação a um grande evento como a Copa do Mundo, nós temos aí o encontro dessas nações todas simbolizando essa grande comunidade que nós vivemos no planeta inteiro, né? Povos diferentes, culturas diferentes, línguas diferentes, costumes diferentes, todos juntos no mesmo lugar, disputando uma competição em júbilo. Então, esse exemplo de que é possível viver em harmonia, é possível viver com as mesmas regras, porque o esporte, ele oferece esse momento em que todo mundo respeita as mesmas regras. Nós temos pouquíssimos exemplos do mundo inteiro respeitando as mesmas regras. O esporte é um deles. E isso traz o sentimento de que é possível construir um mundo onde todo mundo seja igual, onde todo mundo esteja sob as mesmas regras, onde todo mundo esteja participando em iguais condições. Porque é isso que o esporte representa, a oportunidade de disputar em iguais condições, participar de uma competição em iguais condições, né? E eu acho que esse momento de uma Copa do Mundo, que o nome já diz, é do mundo, não é de um país só, né? Não é de uma nação só, ele nos lembra, ele nos recorda, né? A condição humana que todos temos de filhos de Deus, somos todos iguais, não é? Criados à sua imagem e semelhança, e o esporte nesse aspecto representa um pouco isso.
9: Agora, falando dos destaques da Igreja no Brasil, durante live realizada no início da semana, a equipe nacional de animação do Sínodo afirmou que as novas diretrizes gerais da ação evangelizadora da Igreja, já disponíveis, são caminho para que as dioceses de todo o país vivam a sinodalidade na prática, como destacou o coordenador da equipe de animação do Sínodo e bispo da Diocese de Petrópolis, no Rio de Janeiro, Dom Joel Portela Mato.
12: Para o Brasil, as diretrizes gerais são a, não diria única, mas a maior concretização das conclusões sinodais. Duas coisas são importantes aí, né? O método de construção das diretrizes foi altamente sinodal, com uma escuta ampla. Você sabe, e os ouvintes também sabem, foram 26 versões do instrumento de trabalho. E todas as propostas expressas nos caminhos da missão são propostas para serem vividas em formato sinodal. A nossa função como equipe nacional de animação do sínodo é ajudar as 280 dioceses a viverem exatamente esse processo. A Secretaria do Sínodo nos indicou agora um calendário para 2027 e 2028. 2021, 2023, 2021, 2022, aquela fase de consulta, de escuta, 23, 24, a celebração, 25, tivemos o falecimento do Santo Padre, o Papa Francisco, a chegada do Papa Leão XIV, e agora 2026 é o período que vai até 20 de junho de 2027, é o período das assembleias diocesanas, que vão procurar trazer para a realidade local a conclusão dos sínodos. 2028, assembleias regionais, os 19 regionais do Brasil, Assembleia Continental, CELAN, e depois a Assembleia Eclesial em outubro de 2028 em Roma.
9: Bispos, assessores, coordenadores de pastorais e representantes das dioceses e arquidioceses do estado de São Paulo se reuniram nesta semana na edição de número 88 da Assembleia Regional dos Bispos do Regional Sul 1. Neste ano, a Assembleia teve como tema recepção criativa das diretrizes gerais da ação evangelizadora da igreja no Brasil, nas igrejas locais, como destacou o secretário executivo do Regional Sul 1 da CNBB, padre Luiz Fernando da Silva.
13: Na Assembleia Geral dos Bispos que aconteceu em Aparecida, foram aprovadas as novas diretrizes da ação evangelizadora da igreja no Brasil. Agora, o grande desafio é como aplicá-las em cada igreja local. E o estado de São Paulo, é o maior estado da nossa federação, é o maior estado também em números de dioceses, são 43 dioceses, reunido nessa 88ª Assembleia, se faz essa pergunta, né? Em que estado de São Paulo nós queremos aplicar essas diretrizes da ação evangelizadora? A primeira descoberta é num estado de São Paulo marcado pela cultura urbana. Apesar da complexidade urbana ser mais visível nas grandes cidades, como a capital, mas a cultura urbana ela permeia todo o estado de São Paulo. E essa cultura urbana traz consigo desafios eclesiais e sociais. Então, o grande desafio dos bispos nesta Assembleia é oferecer respostas, né, e construírem juntos um plano de ação de como tornar as diretrizes mais próximas das comunidades, para que não seja um conceito assim tão distante, né? Quando fala diretrizes, o que é isso, né? É a missão dos bispos, dos coordenadores de pastoral, tornar esse assunto o mais próximo possível das bases das nossas comunidades.
9: Esses são os destaques da Igreja Católica no Brasil e no Mundo. Rafael Oliveira para a Rede Aparecida de Rádio e Simples Brasil.
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1: Não é por força própria que somos capazes de pensar alguma coisa, como de nós mesmos. Nossa capacidade vem de Deus. 2 Coríntios 3:5. As pessoas têm muitas capacidades e especialmente muitas imaginações. Vejam os livros publicados, os filmes lançados no mercado, as máquinas fabricadas, os aparelhos inventados, etc. Soluções quase miraculosas aparecem a cada dia. É de enlouquecer. O conhecimento acumulado é quase infinito. E mais, o conhecimento humano dobra automaticamente em poucos meses. E hoje, com as escolas, universidades, institutos de pesquisas, TV, computadores, novas invenções que surgem, o que não será mais? O ser humano é quase um Deus em sua chama contínua de criatividade. Apesar disso, há coisas que o homem não consegue nem sonhar. O ministério do Espírito Santo e da graça de Jesus Cristo, ou seja, o puríssimo amor de Deus. A já citada graça de Jesus Cristo e a intervenção do Espírito Santo. Quem poderia imaginar essa tríade de recursos postos à disposição do ser humano, pecador e inimigo de Deus? Essas coisas são difíceis de imaginar, mesmo que um ou outro conseguissem imaginá-la, mas como eles conseguiriam mantê-la com um dia a dia normal e com as perseguições e injúrias que, via de regra, sucedem a um cristão convicto? Não, o trio de apóstolos não seria capaz de tal invenção. Não seriam capazes de criar isso para si, muito menos para os outros. Querido Jesus, criaste para nós, homens, um evangelho inimaginável para nele crermos e por ele nos salvar. Obrigado, Senhor, por essa dádiva. Amém.
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1: 12-3104-1043. Esse é o nosso WhatsApp para você participar comigo, mandar a sua mensagem, fazer o seu pedido, seu agradecimento, colocar as suas intenções aos pés da Mãe Aparecida. Daqui a pouquinho, às 10 horas, o Santo Terço. Deixa eu mandar um grande abraço para Isabel de Almeida, pedindo oração para ela, para toda a família, para o neto Rodrigo. Um grande abraço para você, viu, Isabel? Deus abençoe você e toda a sua família. Deixa eu mandar um grande abraço também para o Zico, lá de Jales, ouvindo através da Rádio Assunção. Vai na boa, Zico! Um abraço, meu querido. Deus abençoe.

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3: O empenho pastoral não pode se tornar uma simples prestação de serviços, senão acaba por transmitir cansaço e frustração. 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